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1: A Justiça do Rio de Janeiro decidiu que a Taça das Bolinhas pertence ao São Paulo e negou o pedido do Flamengo para reabrir a disputa pelo troféu. Com a decisão, o tricolor paulista pode solicitar a entrega da taça, que ainda está sob a guarda da Caixa Econômica Federal. O desembargador responsável pelo caso reafirmou o reconhecimento do esporte como único campeão brasileiro de 1987. Entendimento que garante ao São Paulo a condição de primeiro clube a conquistar 5 títulos brasileiros, cumprindo as regras estabelecidas para receber a Taça das Bolinhas. O Flamengo defende que o Penta foi alcançado em 1992, mas a polêmica segue ligada ao campeonato de 1987. Com a nova decisão judicial, o São Paulo fica mais perto de encerrar uma das maiores disputas históricas do futebol brasileiro. Por aqui, Cido Gameiro, e a qualquer momento tem mais notícias do futebol aqui no Torcida Brasil.
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4: 10 horas e 3 minutos.
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3: 11 horas e 4 minutos.

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1: Meia-noite e um minuto.

Atenção! 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
1: Uma hora e um minuto.

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1: Duas horas em ponto.
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1: Três horas e dois minutos.

0: Que bom, hein?
1: Pois é, obrigado pelo convite para estar aqui com você nesse seu programa que vai produzir um disco e um DVD, né?
0: É isso aí.
1: É isso aí, é seu trabalho se desenvolvendo, graças a Deus. Você merece.
0: Obrigado.
1: Menino jovem de muito talento, maravilhoso.
0: Vamos cantar? Vamos?

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1: Quatro horas e dois minutos.

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0: Valeu, galera!
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2: 5 horas em ponto.
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6: A Anvisa determinou a apreensão e a proibição da comercialização de medicamentos e produtos irregulares em todo o país. Entre as medidas, a agência emitiu um alerta sobre o lote falsificado do medicamento Nebido, utilizado na reposição de testosterona. A fabricante informou que o lote identificado como KT0S5T4 não foi produzido nem distribuído oficialmente, apresentando indícios de falsificação. A Anvisa também proibiu a venda dos produtos Ozempic Natural, Slim Turbo Premium e Slim CPS Dourado Gold, além de suspender todos os produtos da Associação Canábica Nordeste. Segundo o órgão, os itens eram comercializados sem registros ou autorização, representando risco à saúde da população.
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0: voltou.
1: Obrigado, Senhor, por mais um dia de vida. Obrigado, Senhor, pela saúde. Obrigado, Senhor, por mais um programa na 107. Hoje, segunda-feira, 10 de agosto de 2026. Bom dia, meus amigos, minhas amigas. Uma ótima e abençoada manhã de segunda-feira. Que Deus leve a paz, o amor, a saúde e a alegria a toda a família. Louvemos ao Senhor porque Ele é bom. Louvemos ao Senhor porque é bom estar com vida. Se dirigir, não beba. Se beber, não dirija. Preserve a vida, porque a vida é um dom de Deus. E lembre-se, amigo, sempre atrai uma bola a uma criança. No pique, no carinho, na alegria do programa do Zé da Boia, estamos chegando. Iremos com vocês até às 18 horas, não, prima, até às 8 horas, 18 horas à tarde. À tarde também estaremos com vocês, viu? Bom dia, você que está chegando agora, uma ótima manhã e uma ótima semana. Está no ar, programa do Zé da Boia. No pique, no carinho, na alegria do programa do Zé da Boia e a Mega Sena, prima. Uma aposta ganhou 164 milhões de real na Mega ontem. Mas agora, só que foi lá em Fortaleza no Bolão da Sorte, né, primo? O homem lá é pé quente mesmo. Vendeu novamente o bolão aí de 164 milhões, 100 cotas faturaram aí. A Mega acumulada de 164 milhões lá em Fortaleza. No pique, no carinho, na alegria, 5 horas, 4 minutos em Pindamonhangaba. 5 e 4, bom dia, meus amigos, minhas amigas. No pique, no carinho, na alegria do programa Zé da Boia. 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Também está com a gente no pique, no carinho, na alegria do programa Zé da Boia. 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Ontem, pelo Campeonato Brasileiro, hein, prima? O tricolor entrou pro saco no sábado. O Santos ficou com inveja, pagou a conta do Vitória para o Atlético Paranaense, né, prima? Tava 2-0, não sei quanto terminou aí. E o Coringão também só pegou 2-0, prima. Mas que coisa. Puxa aí a rodada para nós ver essa bagaça aí, como que tá. A fita não tá boa para nós não, viu, primo? O negócio tá feio. O Dorival Júnior, acho que desde quando ele entrou, não ganhou no Brasileiro. Mas que coisa, né? Tem 8 jogos aí, São Paulo só levando chumbo. Mas não é possível um negócio desse. Ô, prima. Vamos lá, então. É, tivemos aí no sábado, Grêmio 2, São Paulo 1. Remo 2, Atlético Mineiro 2. Curitiba 2, Chapecoense 1. No domingo, no sábado ainda, Botafogo 1, Fluminense 1. Ontem de manhã, Cruzeiro 3, Mirassol 1. Palmeiras 0, Internacional 0. Bahia 0, Vasco 0. Bahia tropeçando, né, primo? Perder, empatar com o Vasco em casa é derrota. Santos 0, Atlético 2. Bragantino 0, Corinthians 2. Flamengo 2, Vitória da Bahia 0. Então tá aí, prima. E o primeiro colocado, o Palmeiras, continua 48 pontos, mas já na cola dele está o Flamengo, 42, com um jogo a menos. O Atlético Paranaense, 40, Fluminense, 35. Esses seriam os quatro na Libertadores. Depois vem o quinto colocado, Cruzeiro 33, Bahia 33, Corinthians 32. Está na hora de roubar o Coringão, já está na hora de roubar esse time aí. Depois tem o Bragantino 31, o Botafogo 30, Curitiba 30. Esses os 10, né, primo? O resto nós não vamos nem falar. O São Paulo está em 12º com 26, indo a passo largo atrás do Santos, né, prima? Mas que coisa! Aí entrando na zona de rebaixamento, está o Santos 22, Vasco 22, Remo 22 e o último Lanterna Chapecoense 10 pontos. Está aí o Campeonato Brasileiro 2026. 5:08 em Pindamonhangaba, eu não quero saber quem morreu, eu quero é chorar. No pique, no carinho, na alegria. Vai, abre essa bagaça aí. O Marco Antônio está lá ligado ali nas modas, que não sai da moda, na padaria do Bosque, trabalhando e ouvindo o Zé da Boia. O Marco Antônio, grande padeiro da padaria do Bosque, bom dia. Também está ligadinho aqui com a gente o Ricardo. Ricardo está no Santa Cecília. Bom dia para o senhor. Que Deus proteja, saúde, paz, muito amor aí. E o nosso amigo Gilberto, taxista, também está ligadinho com a gente. Bom dia. Jesus nos abençoe hoje e sempre. Amém. Bom dia, bom dia. O tempo virou, está um friozinho hoje, né, Gilberto? É, esse tempo aí está meio rusco-fusco. São Paulo estava chovendo agora, né? Isso. O tempo como que fica aqui em Pindamonhangaba nessa segunda-feira, prima? Sol com muitas nuvens durante o dia e período de céu nublado. Noite com muitas nuvens. A mínima 15, a máxima 21. Está aí o tempo hoje em Pindamonhangaba. Bom dia, bom dia. Um abraço para você que está chegando agora. Os nossos amigos do táxi aí, nosso amigo do volante. Obrigado pelo carinho, pela audiência e pela carona. Ah, prima, quem está aqui? O Paulo Heraldo. Bom dia, Zé da Boia. Louvemos ao Senhor porque ele é bom. Louvemos ao Senhor porque é bom estar com vida. Bom dia, amigão. No pique, no carinho, na alegria, no programa Zé da Boia. Também está lá a Ana Lúcia, a esposa, a Gisele, a Camila. E na Pensilvânia, a prima, a Laura, o Lucas, a Sofia, o Tagranete, a Paulana. A toda a família liberal, Deus proteja. Um ótimo dia de segunda-feira. Ah, também está com a gente aqui o Sebastião Carlos Diniz. Bom dia, Zé da Boia. Deus está contigo sempre. Uma abençoada semana para você. Abraço. Diniz, outro. Um abraço, meu amigo Diniz aí. Obrigado pelo carinho, pela audiência. Bom dia, Zé da Boia. O Marião do Campo Alegre. Uma ótima segunda-feira. Fique com Deus. Amém. Toda a família aí tenha a paz do Senhor. Ah, no pique, no carinho, né, Marião? Vamos para a luta. Vamos para a luta. É, no pique, no carinho. O Paulo agradecendo aqui. Começa essa bagaça aí, prima. Ô, prima, começa essa bagaça aí. Você não ganhou na Mega Sena? Vamos trabalhar, gente. Olha a hora, 5:10.

0: Tá aí, Tião Carreiro, modão bacana, nesta manhã gostosa de segunda-feira. Hoje, 10 de agosto de 2026. E deu zebra aqui, prima. Calma aí, então, depois não arruma lá. 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Também está lá o Ari ligadinho, São Paulinho também de cabeça quente, né? Um abraço para vocês aí. 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Olha a hora, 5:18, 5:18, no pique, no carinho, na alegria do programa do Zé da Boia. Vamos com moda. O Berto, tem um viado mioiano. No pique, no carinho, na alegria do programa do Zé da Boia. Mas que coisa! Mas vai mandar logo essa moda pro meu amigo Berto, prima. Que coisa! Mas não é possível um negócio desse. No pique, no carinho, na alegria do programa do Zé da Boia. Olha a hora. Agora são... Ô, prima, cadê a moda, prima? Eu falei pra você deixar a moda aí. A gorda também, vou te contar uma coisa, ela tá complicada demais da conta. Eu vou mandar essa gorda aí embora, vou trocar com duas de 10, de 20, né, prima? Com duas de 20 anos. É, a gorda já tá com quase 79, já tá indo, tá quase fechando o paletó dela, né? Ah, que coisa. Ela tirou a moda aqui, prima. Ela... Mas não é possível, agora vai achar onde aqui, tanta moda aqui pra achar essa desgraça aí, hein? É, então vamos com qualquer uma aí que vier do Teodoro Sampaio, é boa. Quem gosta é o Dodge tá ouvindo a gente já, viu, primo? O Dodge levanta cedo, vai pra roça, e isso, o Dodge, a dona Serena de Berga, a neta Catarina, o Edinho Norberto, a esposa Dalva, o rei do gado lá do Pinga, viu, primo? Também tá sempre ligado com a gente e gosta aí do Teodoro Sampaio. Manda lá pro Darcy do Marial, eles são de moral. Isso. Manda lá. Primeiro põe o desafio, primo. Vem o desafio, lição de moral. A minha parte eu quero em Pinga.
1: Bem, meus amigos, chegou um momento diferente no show do Teodoro e Sampaio. O grande desafio, Teodoro contra o Sampaio.
2: Mas se é desafio, você vai me ofender.
1: E se você me ofender também, o trem vai ficar é feio.
2: Então vamos combinar algumas coisas?
1: Vamos.
2: Você não pode ofender minha família.
1: E você não pode ofender a minha também.
2: Senão eu fico nervoso.
1: E eu fico de novo também nervoso.
2: É? Então quem é que vai começar?
1: Pode começar você.
2: Eu? É. Sem problema.
1: Mas cuidado.
2: Cuidado. Som na caixa, então, pra mim.

0: Você falou de bicho, eu também vou falar de bicho.
1: Você pode falar de bicho, mas com cuidado.
0: Deixa comigo.
1: Não me ofenda.
0: Escuta aí.

0: já que você tá falando assim, eu vou contar a história da festa.
1: Cuidado a boca.
0: Não, eu vou falar com jeito. Vamos lá.

0: eu não aceito.
1: Que é isso, Teodoro? Eu ponho por um jeito.
0: Agora eu vou contar a história da cobra.
1: Da cobra, não.
0: Agora a cobra vai fumar.
1: Não faça isso.

0: abraço meu.
1: Mas te adoro desse jeito não, vou ter que brigar com você.
0: Mas por que brigar comigo?
1: Você tá me ofendendo.
0: Eu não sei se uma palavrinha dessa é ofensa.
1: Então eu vou contar o seu segredo.
0: O meu segredo eu não aceito.
1: Eu vou cantar.

0: que é melhor a gente largar dessa regainha, dessa briga.
1: Eu também acho, afinal, nós somos amigos.
0: É claro, e temos que continuar cantando junto.
1: Então vamos fazer as pazes?
0: Agora!

no pique, no carinho, na alegria do programa do Zé da Boia. Depois nós volta aí, primo, com a minha parte eu quero em pinga. Isso, mais tarde, prima. Calma aí, prima. Ah, no pique, no carinho, na alegria do programa do Zé da Boia. Quem tá mandando aqui pra nós? É o Birajara Miguel de Melo. Da onde, prima? Ah, o homem tá mandando. Manda um alô lá pro Sérgio, que trabalha no presídio. Ô, Sérgio, meus amigos aí do presídio, bom dia. O Birajara mandando um abraço aí pro Sérgio, que trabalha no presídio. Prima, bom dia, Zé da Boia. Mas não é possível, Birajara. No pique, no carinho, na alegria do programa do Zé da Boia, o Adrianinha, a mãe Maria no Xangri lá. Também tá ligado o Darcy no Mariáudia, prima. Toca aí Ferreira e Ferreirinha, peça do fazendeiro, manda para todos os ouvintes do seu programa. Deus abençoe sua semana. Vamos à luta aí. É o Darcy do Mariáudia. Isso aí não tem aqui na rádio, prima, só na internet. No pique, no carinho, na alegria do programa da Boia, 5:29 em Pinda Manhangaba, 5:29. 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Bom dia! 5:30, eu volto daqui a pouco. Mas chacoalha a dama aí, dona Conceição, a dama de vermelho do Castoleira.

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2: O Supremo Tribunal Federal decidiu ampliar o direito à isenção de impostos na compra de veículos zero quilômetro para pessoas com transtorno do espectro autista e pessoas com deficiência, independentemente do grau de severidade. Com a decisão, deixam de existir as restrições que excluíam pessoas com autismo nível 1 ou com deficiência leve. Agora, a análise passa a considerar as necessidades individuais e as barreiras enfrentadas por cada pessoa. A isenção pode reduzir o preço do veículo em até 30%, dependendo do modelo. O benefício continua valendo para carros novos que atendam aos critérios da legislação. E a troca com nova isenção só poderá ser feita após 3 anos.
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0: De quem, companheiro? Da dona Jandira.
1: Cinco horas e 40 minutos.
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0: 5:44.
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0: 5 horas e 48 minutos.
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0: 5:52.
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0: no pique, no carinho, na alegria do programa do Zé da Boia. Depois nós volta com essa moda completa aí, porque agora nós dá um time com a moda sertaneja, para que possamos receber aí as bênçãos de Deus Todo-Poderoso nesta manhã gostosa de segunda-feira. Meus amigos, minhas amigas, que Deus Todo-Poderoso leve paz, amor, saúde e alegria a toda a família. Louvemos ao Senhor porque Ele é bom. Louvemos ao Senhor porque é bom estar com vida. Se dirigir, não beba. Se beber, não dirija. Preserve a vida, porque a vida é um dom de Deus. E lembre-se, amigo, sempre atrai uma bola a uma criança. Com a gente na nossa oração da manhã, a Mauri Godoy e família, André Beraldo e família, Rosângela Mireia e família no Santana, Dona Celi e família, Filipinho, César, Vanessa, o Filipinho Neto, bisneto. Também a Miriam e família no Parque das Nações. Chicão César, o pai da Maria Grande Santista. Maria Eduarda César, Zé Maria e família no Jardim Heloína. Miriam, César e família. Toninho Bode e esposa Carla no Santana. Flávio e esposa Cristina no Andrade. Eliane Martins em Pouso Alegre. Luiz Carlos Café e família na Boa Vista. O Zizo aqui está vivo, Daniel Josana. Ana Lívia, o Lucas, Giovana. Também o João Traninha, Márcio Dino, todo o povo da Ponte Alta. Nosso amigo Jaime e o Pink Floyd no Mandu. O Nê e família, Matias Cunha e família. Também a Fátima, o Jonas, a Carol e o Flavinho no Bosque da Princesa. A Fátima, o Jonas e a Carol. O Flavinho, a mãe Maria, Santo Antônio do Pinhal. A minha mãe e filha e o Silvinho. Mané Gregório, Luiz Gregório, Zezão Gregório e Dona Isabel. Neuza Gregório e família. Dirceu do Presídio e família. Felipe Atleta e família. Samuel Pintor e família. João Grandão e família. João Barbudo, Anúbia, Vilminha Pai, Ana Jomara e Piscina. Benedita Godoy e família. Rosana Monteiro e família. Jair Rodrigues e família. Jairzão e família no Alto do Cardoso. Paulinho Oquim e família. José Maria e família no Acerido. Família Tórquio. A Sueli, o Lio e o Zé Fernando no Bom Sucesso. Vó Rosa e família no Alto do Cardoso. Também Diogo, Lucas e a Cristina no Bosque da Princesa. Baiano no Feital e família. Francisco Espolzino, Vicente Jaguaribe. O Daniel Oliveira no Lar São Vicente de Paula. Eugênia lá no Ouro Verde e toda a família. O Trigo e a Dona Ivone. Coronel Gilberto de Carvalho e a professora Isis no centro. Também Irineu, a Nilceia, a Ana Cecília, o Pedro, o Zé da Varja, a Carolina, no Pesque Truto Ribeirão Grande. O Mário e a esposa Roberta, no Vila Rica. Maria Aparecida e família, no Andrade. Doutor Rafael Manola e família. Também Joel e família, no Goiabal. A Márcia Cardoso e o filho Cristiano, no Goiabal. Nelson Gonçalves e família. Ana Cláudia e família. Luciano Matheus e a Celinha no Crispim, o Jonas Perninha e o Nenê Perninha no Vila Cuia, Adriana e a Mãe Maria no Xangri-Lá, Benítez Gomes e família no Vila Rica, a Dona Lúcia na Água Preta, Jaqueline e família, a Patrícia, Carol, a Priscila, a Manu, o Pedro Tiririca, a Vera Índio do Santana e o Pelé, também está com a gente aqui, prima, os nossos amigos Lucimara Rodrigues e o Floriano no Piracuama, Dalva Cruz e família, Alexandra e família na Vila São Paulo, Adel Cidoro no Jardim Resende, João Ribeiro e família no Santana, Carlão e família. Também aqui com a gente o Igor e a esposa Júlia, o Julinho, a Dona Sônia, a Dona Virgínia, a Ana Paula, a Tetê, a Juliana, o Josias, o Marcelo, o Seu Gonçalo e o Itoche na Fazenda Floresta. Carlão e família na Vila São Paulo, Joaquim Serralheiro e família no Andrade, Paulo Beraldo e família. Também com a gente na nossa oração aqui, prima. O Nelson, a Arlete Lousada e a Dona Geralda. Maria Aparecida Ferreira, no Cidade Jardim. Mané, a Dona Zuleika e a Nadine, no Azeredo. Também o Vicente e família. Ivan Araújo e família. O Seu Joaquim e a Dona Maria, no Vila Rica. Maria Aparecida Arantes, em Caçapava. Heraldo e família, Idalina, Alisson, Ayala e Camille, João Ferraz e família, família Maradona, Heraldo e família. Também com a gente aqui, o Seu Orlando, Dona Cida, na Cidade Nova, o Francisco e a Márcia no centro, o Carlos e família na Fazenda dos Búfalos, na Sapucaia. Também está com a gente o João Arruda e a Maria Heloína no centro, o Paulo Simões e família. também está com a gente aqui, prima, no pique, no carinho, na alegria do programa da Boia, Bernardo Moraes da Silva e José Carlos e família no Bom Sucesso, Adenil e família no Nova Esperança, Ana Sérgio e Guaratinguetá, Jordelino e Heloína no Campinas, Hulk e família e Moreira César, Dona Matilde Jadel no São Benedito, Jesus e família no Mombaça, o Carlos e família no Parque São Domingo, Eliane e família no Cidade Jardim, Cabeça e família em Taubaté, Dona Marisa e família na Quadra Coberta, Bruno Sinino e Alice Monteiro no Maricá, Tadeu e Margarete no Maria Áurea, Morel Júnior e família no Parque São Domingo, a Dona Edna Palmeirense lá em Tremembé, Cobertura e família no Maria Áurea, Maurinho e família na Fazenda Canegais em Tremembé, Tobias e família no Xangri-Lá, Seu Dichinho Congueiro e família, também a Ana e o Carlão em Tremembé, João Pedro e família, Patrícia Custódio e família no Vista Alegre, o Sidney, o pai da Raíssa, no Maricá e família, também Ângela Maria no Parque das Nações, a Dona Elaide e família no Paraguai, o Paulo, a Lúcia, a Dânia, Simone no Xangri-Lá, Polaco Polaquim em Farroupilha, Sônia Aguiar e família, Joaquim Sandra na Boa Vista, Tonha, Laura, Vanessa e André da Caeira, Janaína e família, também o Luiz Carlos e a Dona Esmerinda no Vila Rica, Bento e família no Maricá, o Marcelo e a Karina e a Tia Inês no Alto Cardoso, Dito Correria e família, Lúcia de Fátima e Maria Wanda no Santana, Marco Antônio Torquato e família, Odair Alvarenga e família em Tremembé, a Sidão e a Célia na Alcoa, o Berto e família, Regina e família, também Matheus Santiago e família, a Cristiane Adarilson lá no Araritama, a Bruna e o Arthur na Alcoa, a Maria Eduarda, o Cauã, Alexandre e o Felipe em Londres, Rita Solange e família no Feital, Carmen Lúcia e também o Ariel no Mombaça, Benedito e família na Vila São Benedito, Sérgio Garcia e Ângela Garcia no Lessa, Tadeu e Elza no Andrade, João Barbosa, Siqueira e família, também o João de Souza, a Gabriele e família, o André, o Guizão, a Vaninha e o Davi na Vila São Benedito, Henrique Sebastião no IP2, também está com a gente o Fortunato Dona Nilson Maricá, Vale da Conceição e família na Mombaça, Maria Elza Cardoso Felipe e família no Vila Rica, a Maria Dona Diva Casal Carel, Gustavo Mosquito, Rogerinha, Dona Marina, Luiz Demete e família, Matheus Santiago e família, Seu Cido, Alex e o João Miguel no Bom Sucesso, Isabela e família no Crispim, Ubirajara e família, Beto Cutuque e família, Dona Tereza de Freitas e família, Gina Gonçalves e família, Alice Percival, o Brai no Feital, a Lúcia Zé Luiz no Jardim Resende, Márcia e Carlina Mombaça, Laura e a Dona Augusta no Centro, Dona Isabel e família, Rosângela e família, Roseli e família, Seu Antônio e Dona Idalina, Renato Boia e família, Carlos Couto e família, também Didi Pezão e família, Dito Gordo e Terezinha, Genelice e Rosângela no Vista Alegre, Fátima e Luciano no Maria Áurea, Eunice no Goiabal, Maria Helena Chinac e família, Valéria Bocaiúva e o Geraldo em Ribeirão Preto, Luiz Antônio e família, Irineu Alves Paloma e a Dona Conceição na Boa Vista, Seu Zequinha, Dona Isabel, o Creito, a Cláudio, o Manuel, a Maria Eduarda, o Davi, a Fran, o Zezinho e a Maria na fábrica de bloco Socorro, Matias Simone Campo do Jordão, a Dona Madalena, a Dona Tereza e a Dona Zezé no Jardim Imperial, Luiz Maciel e família na Cidade Nova, Maria Garcia e família, Cabral e família na Fazenda São José, Alto do Piracuama, Luiz Adriano, Rogério e Maria Fernanda no Xangri-Lá, a Dona Dolores no Assentamento em Tremembé, Luiz Goró e a Dona Catarina, Janaína Salum, a Dona Conceição, a Dama de Vermelho, do Castoreira, Marcelinho Chupadedo, esposa Ana Ruth, Zé Galinha e esposa Maria, Capixaba e família, Dona Uzira, a mãe da gatona lindona bonitona, dos Correia, Val e família, Almir Sambim e família, Admir Sambim e família, Val e família, Baru e família, Neguinho dos Petinha, Dona Tereza, também tá ligadinha com a gente, viu, prima? Tá, também tá com a gente, Dona Maria Custódio, o Tonho e o Santo. A Valéria Beraldo e família, Lúcia Vieira e família, Lucimara Bento Honorato e família, e Moreira César, Luiz Carlos, a Dona Cidinha, a Natasha Noraletama. A todos uma ótima manhã de segunda-feira, semana abençoada a todos vocês aí. Vamos com a propaganda e em seguida a nossa oração da manhã.
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4: O Comitê Gestor do Imposto sobre Bens e Serviços estima que a alíquota dos novos impostos sobre o consumo chegará a cerca de 28% em 2033, primeiro ano de funcionamento pleno da reforma tributária. O percentual é superior à estimativa inicial do Ministério da Fazenda, que previa uma alíquota de 26,5%, e também fica acima da média dos países da OCDE, que é de 19,4%. Segundo especialistas, o aumento está relacionado às diversas exceções e benefícios aprovados pelo Congresso para alguns setores e produtos. Com isso, a alíquota padrão precisa ser maior para manter a arrecadação, o que pode impactar principalmente o consumo e as famílias de menor renda.
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0: Vamos formar agora a grande corrente de fé, elevando o pensamento ao Supremo Criador, para que interceda com sua divina bondade em favor de todos que necessitam de alívio para os seus problemas através da oração. E agora, com o pensamento em Deus Todo-Poderoso, para que Ele receba nossas orações, oremos. Em nome dos anjos, dos santos e das almas, saudemos a Sagrada Família. Em nome do Pai, do Filho e do Espírito Santo.
1: Amém.
0: E neste momento, em que todos se ajoelham e saúdam Maria Santíssima. Ave Maria, cheia de graça, o Senhor é convosco. Bendita sois vós entre as mulheres, e bendito é o fruto do vosso ventre, Jesus.
2: Santa Maria, Mãe de Deus, rogai por nós, pecadores, agora e na hora da nossa morte. Amém.
0: Fazemos todos os dias, louvamos a Maria.

0: agora a todos aqueles que necessitam de uma graça. Rezamos neste momento a oração de São Francisco. Senhor, faça de mim um instrumento de sua paz. Onde existe o ódio,
1: que eu leve o amor.
0: Onde existe a discórdia,
1: que eu leve a união.
0: Onde existe o erro,
1: que eu leve a verdade.
0: Onde existe a dúvida,
1: que eu leve a fé.
0: Onde existe o desespero,
1: que eu leve a esperança.
0: Onde existe trevas,
1: que eu leve a luz.
0: E onde existe tristeza,
1: que eu leve a alegria.
0: Ó Virgem Maria,
1: guarda-nos puro do pecado.
0: Ó Mãe de Deus,
1: abra os nossos corações quando nossos irmãos precisarem de nós.
0: Ó Mãe da Igreja,
1: faça que vivamos unidos e assim sejamos uns exemplos para que os outros também amem a seu filho Jesus.
0: Ó Esposa de José,
1: conserve a paz e a união em nossa família.
0: Glória ao Pai, ao Filho e ao Espírito Santo.

Ó Senhora Aparecida, eu renovo neste momento a minha consagração. Eu vos consagro os meus trabalhos, sofrimentos e alegrias, o meu corpo, a minha alma e toda a minha vida. Eu vos consagro a minha família. Ó Senhora Aparecida, livrai-nos de todo o mal, das doenças e do pecado. Abençoai as nossas famílias, nossos doentes, nossos velhinhos e as crianças. Abençoai a Santa Igreja. Abençoai a nossa paróquia e o nosso vigário. Ó Senhora Aparecida, lembrai-vos que sois a padroeira poderosa de nossa pátria. Ó Senhora Aparecida, bendito e sagrado coração, abençoai a nossa nação e pedimos de novo, olhai o nosso povo.

Deus eterno e todo-poderoso, que tendo escolhido a água, fonte de vida e pureza, para nos dar a graça batismal, fizestes também aparecer no rio Paraíba a imagem da Virgem Imaculada. Abençoai esta água e fazei que ela nos recorde nosso batismo, para que, purificados de nossas faltas, vivamos como cristãos, membros da vossa Igreja, e cheguemos um dia à vida eterna. Por Cristo nosso Senhor.

Maria Santíssima, que em vossa imagem milagrosa de Aparecida espalhais inúmeros benefícios sobre o Brasil. Eu, embora indigno de pertencer ao número dos vossos servos, mas desejando participar dos benefícios da vossa misericórdia, prostrado a vossos pés, consagro-vos o entendimento, para que sempre pense no amor que mereceis. Consagro-vos a língua, para que sempre vos louve e propague a vossa devoção. Consagro-vos o coração, para que depois de Deus vos ame sobre todas as coisas. Recebei-nos, ó Rainha incomparável, no ditoso número dos vossos servos. Acolhei-nos debaixo da vossa proteção. Socorrei-nos em nossas necessidades espirituais e temporais, e sobretudo na hora da nossa morte. Abençoai-nos, ó Mãe Celestial, e com vossa poderosa intercessão, fortalecei-nos em nossa fraqueza, a fim de que, servindo-vos fielmente nesta vida, possamos louvar-vos, amar-vos e render-vos graças no céu. Por toda a eternidade, assim seja.

0: pela intercessão de Nossa Senhora Aparecida, Rainha e Padroeira do Brasil, a bênção de Deus Onipotente, Pai, Filho e Espírito Santo, desça sobre vós e permaneça sempre. Amém.
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3: No pique, no carinho, na alegria do programa do Zé da Boia, olha a hora, 6h21, estamos abençoados para mais uma manhã, para mais uma semana. Que Deus leve paz, amor, saúde e alegria a toda a família. Louvemos ao Senhor, porque Ele é bom. Louvemos ao Senhor, porque é bom estar com vida. Se dirigir, não beba. Se beber, não dirija. Preserve a vida, porque a vida é um dom de Deus. E lembre-se, amigo, sempre atrai uma bola a uma criança. No pique, no carinho, na alegria do programa do Zé da Boia, nesta manhã gostosa de segunda-feira. Bom dia lá pro Darcy do Mariola. Eu não achei essa moda aí não, viu? Ferreiro Ferreirinha, festa do fazendeiro, não achei não. Só tem aqui o evangélico, né, primo? Ferreiro e Ferreirinha que apareceu aqui é só a dupla evangélica aí. Então tá aí, nosso amigo Darcy do Mariola. O Carlos Alberto Maradona tá ligadinho com a gente, Deus maravilhoso nos abençoe, amém. A mãe tá ligadinha com a gente lá em Guaratinguetá, né, prima? É a mãe Aide, um abraço aí, a mãe Aide em Guaratinguetá, também lá nos Estados Unidos, o Bruno Aliso Luquinha, e no Canadá, Thaís, o Marcelo Caraninha e o Oliver, é toda a família Maradona, bom dia, abençoada semana. O Denner também tá com a gente, obrigado nosso amigo Denner Furtado. O Sebastião Carlos Diniz, Zé da Boia, seu programa está voando. Obrigado. Grande Diniz. Bom dia, Zé. Cristina e Maurício do Araretama. Que seu dia seja abençoado por Deus. Amém. O Beto Cutuco também está com a gente no pique, no carinho, na alegria do programa Zé da Boia. Nosso amigo Zé Roberto está aí no estacionamento. O Coxinho, o Renan, Jaqueline. Um abraço para vocês aí. O Fábio também está com a gente, né, prima? O Fábio é manobrista aí no domingo, lá no Zé Roberto, junto com o Coxinha. E a Juliana, que está com Deus, um beijo grande. Também o Joaquim, gerentão do supermercado Excelso, bom dia, obrigado pelo carinho, pela audiência. Nosso amigo Joaquim. Manda um bom dia para Maria Portuguesa. É o Birajara mandando um bom dia para Maria Portuguesa. Bom dia, Zé. Boa semana para todos nós. Zé da Bahia, paz e bem. Amém. É o Nilton Vinagre, o Zé Roberto, o Zé Bé, o Manjubinho, Laerte Paraguai, também o Adair, o Márcio, estão ligados com a gente, bom dia. Ótimo começo de semana. Bom dia, Zé. Esse final de semana já que veio em casa e trouxe abacaxi da Banca do Gordinho. Realmente uma delícia, docinho mesmo. Tá aí, abacaxi da Banca do Gordinho, foi lá para Guaratinguetá. Um abraço, Sérgio, Ana, Jaque, uma ótima semana para vocês. Também, bom dia, Zé da Boia, Marcelinho Chupa Dedo. Na sua casa lá está a esposa Ana Ruth, o Marcelinho, a Jaque, para a Luane, para o Pietro, minha neta Olívia. O Zé, faz o amor, não esquece de avisar o neguinho do espetinho. Ontem ele estava no campo do Santa Cecília vendendo espetinho. Ele esqueceu a placa dele lá no bar. Nós guardamos, tá bom? Então tá aí, neguinho do espetinho. Você esqueceu a placa lá e o Marcelinho Chupa Dedo guardou lá, viu? Obrigado. Um abraço aí para os nossos amigos ligados com a gente, viu, primo? Grande Marcelinho Chupa Dedo, esposa Ana Ruth, uma ótima manhã para vocês. 6h24, nosso amigo DSM ligado com a gente, bom dia. 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

Ei, turma danada, 6h28, manda o zap, 992-245-660, 992-245-660, bom dia, Zé da Bahia, que Deus abençoe sempre você, ótima semana, é Alice do Feital, o Percival, tão ligado com a gente, também tá com a gente a dona Ivone e o Trigo da Autoescola, ei, Trigo da Autoescola, dona Ivone, bom dia, eu vou buscar a Mineira.

0: 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Olha a hora, 6h31, no Pique no Carinho, na alegria do programa do Zé da Boia.
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0: 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O que é que esse bode tá querendo?
1: Seis horas e 38 minutos.
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3: No pique, no carinho, na alegria do programa do Zé da Boia. Prima, vamos abrir o zap aqui, prima. Quem mandou aqui? O Luiz Carlos e a Dona Esmerinda, no Vila Rica. Bom dia, obrigado pelo carinho, pela audiência aí na nossa programação. Um abraço para vocês aí, uma ótima manhã de segunda-feira. Nosso amigo Luiz Carlos, motorista da prefeitura, e a Dona Esmerinda, no Vila Rica. Bom dia, Zé. Toca uma música para a esposa Roberta, para Jaqueline, seu Antônio, Gasparinho, Juarez da Guarda. A Dona Rosário, João Batista, minha irmã Maria, seu Joaquim, a Dona Maria. É o Mário do Vila Rica e a filha Luana, tá ligado com a gente. Prima, e a nossa amiga Roberta, bom dia. Bom dia, Zé da Boia. Boa semana, que Deus abençoe e tenha um ótimo programa. Amém. É o nosso amigo Edson Cassiano, delícia da BR-116, a Angélica e o seu Antônio em Guaratinguetá, 6h39. Olha a hora, 6h39. 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Um abraço, seu Zequinha, pro Cleiton. Também tá lá ligadinho com a gente, viu, prima? 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A todos aí da fábrica de Bloco Socorro, bom dia! 6h41, prima. 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Dirceu do Presídio, Dona Arlete. Bom dia, Gleice Mara. 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Agora nós vamos com moda bacana no seu rádio. Ah, prima, vamos mandar. Essa aqui é o bolo de terra. O bolo de saravá foi lá pro Benedito Garcês. Ei, Benedito Garcês, esse não é fraco, não. Também foi pro Berto, prima. O Berto, é, o bode ficou apaixonado pelo Berto. Agora, bolo de terra, vai lá para os nossos amigos, tá ligadinho? A dona Alzira, mãe da gatona lindona, bonitona, Valdos Correio. Um beijo grande para toda a família aí. Bom dia, 6h44.

0: 6:48.
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0: 6:52.
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0: 6:56.
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1: No pique, no carinho, na alegria do programa do Zé da Boia. 6:57, olha a hora, olha a aula, 6:57, e o céu está todo vestido de noiva nesta manhã de segunda-feira. Também está ligadinha a Márcia Cardoso, bom dia, tenha uma abençoada semana, Zé. Bom dia, Márcia, obrigado. Também, bom dia, Zé, toca aí com Jacó e Jacózinho, pai de 12 filhos, ó, Mauri do Araritama. Depois nós toca aí. Bom dia, Zé, abençoado começo de semana. A dona Alzira, bom dia, dona Alzira, a mãe da gatona de Dona Val dos Correios. O Donizete, o Matheus, a Lenizete, a Maria Cecília, Maria Clara. Ah, também a Milena, um beijo grande para vocês. Obrigado pelo carinho, pela audiência nesta manhã gostosa de segunda-feira. Deus proteja toda a família aí, dona Alzira. Luiz Medela está com a gente no bairro das Campinas, bom dia. Bom dia, já estamos na segunda abençoada, na escuta das modas. Manda aquele abraço pra galera, né? Escuta especial pra Daiane, a Júlia, a Juliana, o Júlio, a Dona Cida, seu Tino, Josia, Messias, Bete, a Vitória, Tubarão, Luíro, Gordo, Valdir, Santista e outros. Manda teixeirinha pra galera aí, esquentar o corpo. Que frio tá aí. Abraço. Aqui não tá frio não, tá gostoso a temperatura. A Dona Ângela e o seu Sérgio lá no Lessa, tá ligado? Dona Ângela e seu Sérgio, bom dia, obrigado pelo carinho, pela audiência no programa Zé da Boia. 6:59, no pique, no carinho, na alegria do programa do Zé da Boia. Bom dia, Pinda, bom dia, Vale. Obrigado pelo carinho, pela audiência. Prima, vamos mandar uma moda lá pra Eunice, na Vila Frei Galvão, que tá ligadinha no programa do Zé da Boia. Nossa amiga Eunice, na Vila Frei Galvão. Tá no pique, no carinho, na alegria do programa do Zé da Boia. Vamos mandar pra ela Zé Cardoso. Moda bacana com o trio Turuna, viu, prima? Modona chique do último aí, pra nossa amiga Eunice lá na Vila Frei Galvão. 6:59 no pique, no carinho, na alegria do programa do Zé da Boia. Também vamos mandar outra moda bacana, a Romaria. Duas modas aí, né, prima? Pra Eunice lá na Vila Frei Galvão, tá ligada no programa do Zé da Boia. Também quem tá ligadinho, nossos amigos, a Regina Naucô, o Berto, Marco Antônio Santiago, tá tudo ligadinho com a gente, né, prima? Obrigado, gente, pelo carinho, pela audiência aí no programa do Zé da Boia, nesta manhã gostosa de segunda-feira. 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Queijo de qualidade pra senhora dona de casa. 7:02 em Pindamonhangaba, 7:02. O tempo está gelado hoje, aqui em Pinda, hein? O tempo estava bom, agora já está bem friozinho na nossa Pindamonhangaba. O Henrique Sebastião está lá no IP2, viu, prima? Lá, hoje ele fala, vai Corinthians, porque não falou segunda-feira passada, né, prima? Tomaram a chacoalhada aí o Internacional, aí ninguém mandou, vai Corinthians! No pique, no carinho, na alegria do programa da Boia, Henrique Sebastião lá, está ligado com a gente lá no IP2. Prima, bom dia, ótima semana. Esqueceu do meu bom dia hoje, mandei cedinho. Você mandou cedo, Jaque? Acho que eu não vi então, viu? Ah, mas que hora que você mandou esse negócio aqui, eu nem vi, Jaque. Mas não é possível um negócio desse. Aonde está que eu não achei aqui? É, eu não achei, viu, Jaque? Acho que passou reto. Mas tá tudo certo, então vale o bom dia ainda. Ainda estamos no bom dia ainda, agora que deu 7 horas, né? Tá tudo certinho aí, meu bem? Uma ótima e abençoada manhã para você. Que Deus proteja aí nossa amiga Jaque, ligadinha no programa do Zé da Boia, a irmã Ana em Guaratinguetá e o cunhado Sérgio. Um beijo grande para vocês. Uma abençoada manhã de segunda-feira. Também quem tá ligadinho aqui, prima? No pique, no carinho, na alegria do programa do Zé da Boia. Obrigado aí, o João. O João, prima. Bololô. João Bololô tá aí ligado aí. Obrigado pelo carinho, pela audiência aí na nossa programação. No pique, no carinho, na alegria do programa do Zé da Boia, 7 horas em Pindamonhangaba. Vamos lá, prima. Agora a gente vai com moda, que vai entrar propaganda da emissora primeiro, depois vem aí o Zé Cardoso. Vem o Zé Cardoso, prima. Olha a hora, 7:04 em Pindamonhangaba, e eu volto já.
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0: 7:11.
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0: 7:15.
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0: 7:18.
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3: No pique, no carinho e na alegria do programa do Zé da Boia. Caima aí, prima, daqui a pouco vem Curitibana. Agora são 7:19. 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

Edith Veiga, acho graça. Ô, prima, no pique, no carinho, na alegria do programa do Zé da Boia. Quem tá mandando aqui pra nós, prima? Hein, prima? Márcia Cristina e o Carlinho na Mombaça. Também, bom dia, Zé da Boia. Toca uma moda aí do Mococa e Paraíso. Mando pro Zé Vermelho e pro tio Chicão. É o Chinac. Bom dia, Zé da Boia. Uma ótima abençoada semana pra você. O Xuxa, o Davi, também tá com a gente, viu, prima? Do Ouro Verde. O Jonatas, o palmeirense da Van. Abençoada semana. Amém. O Paulo Martins também tá ligado. Bom dia, Astério, Marcelo. Ah, isso aqui você fala depois. Depois ele fala aí. Quem tá aqui, prima? Ah, quem tá aqui com a gente no pique, no carinho, na alegria do programa do Zé da Boia é a Maria Lúcia Ramos, tá ligadinha com a gente. Bom dia. Obrigado pelo carinho, pela audiência no programa do Zé da Boia, Maria Lúcia Ramos. Também quem mais tá aqui com a gente, prima? Tá digitando aqui a Natália Lopes. É ela, da churrascaria, restaurante. Não. Tá tudo certinho aí, meu bem? Ô, Zé, vi uma entrevista do Zema agora, tô com dúvida, voto no Flávio ou no Zema? Ah, eu não posso falar no ar, né? Isso. Você que tem que decidir o voto seu, viu? É, menos Lula, né? Lógico. Se quiser, quer fazer um L também? Tá querendo relaxar, mulher? É, mas não é possível um negócio desse. Nossa amiga Natália, um beijo pra você. Uma ótima e abençoada manhã. Manda um bom dia pra ela aqui, primo, pra abrir a figurinha. Que eu não sei como que abre, então mandando bom dia, eu sei que vai abrir a figurinha que ela mandou aqui, prima. A nossa amiga Natália é a gerentona lá da churrascaria, restaurante Minuana. Ah, mandou uma figurinha, porque você não mandou uma moeda dando risada pra mim, você põe o tiririca de boca aberta logo no segunda-feira de manhã cedo, mas não é possível um negócio desse. Do jeito que tá, pior não fica, e pior que ficou. Ah lá, mandou outro que é o Itamar ali, mas não é possível um negócio desse daí. Ô, você já mostrou isso aqui pro Itamar? Olha, Itamar, o jeito que tá aqui, rapaz, meu Deus, no pique, no carinho, na alegria do programa do Zé da Boia. 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O Ivan Araújo tá com a gente. Uma ótima e abençoada semana a todos. Bom dia, Zé da Boia. Boa semana para todos nós. Deus abençoe sempre. Amém. Também está aqui, prima, o nosso amigo Henrique Cazu mandou aí uma figurinha aí. Essa figurinha tem que dar bom dia, prima. Vamos passar para lá e voltar para cá. Vou ver como que abre essa desgraça aí, que eu não sei como que abre. Bom dia, que Deus nos conceda um dia cheio de vitória. É o Henrique, tá ligadinho com a gente, viu, prima? A dona Tereza Cazu, o Paulo Cazu, o Henrique Cazu, toda a família Cazu. Bom dia, bom dia, bom dia para quem? Para Ademil, Ademil, lá do Araritama, tá ligadinho. Vamos temperar, gente, tá caro, né? Relaxa, faz um L e chora. Sebastião Diniz, ah, o Sebastião mandou uma moezona bonita aqui para nós. A Natália me manda o tiririca de boca aberta. Essa hora, vazei, sartei da carroça. Olha a hora, 7h25, Natália. 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Sebastião Diniz, ah, tá ligadinho. Ah, moezona bonita, ele mandou uma moé bonita aqui. O Alex Januário, seu Cido, lá no bairro do Bom Sucesso. Vamos temperar, gente. Tá caro, né? Relaxa, faz um L e chora. Bom dia, Zé da Boia, Heraldo Cruz Grande. Mandona, o que, que ele colocou? Mandona aqui. Escreve direito, analfabeto. Não sabe escrever, não? Não foi no Bobral, né? É. Mas não é possível um negócio desse. Olha lá. Bom dia, Zé. Heraldo Cruz Grande. Mandona. Que mandona? Quem que tá mandando? 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
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Tá lá o Laerte e o Zé Laerte. Ô, prima, vamos mandar pra Natália. Ô, Natália. Natália, quem tirou o seu batom? Natália, quem tirou o seu batom? No pique de carinho e alegria do programa do Zé da Boia, manda lá pra Natália, prima. Quem tirou o seu batom, Natália, nesta manhã gostosa de segunda-feira? Então manda lá, prima, pra Natália, quem tirou o seu batom? Essa desgrama aqui entrou aqui no outro site, prima. Quando entra nesse outro site aqui, é uma desgrama pra tocar moda também, viu? Tira essa porcaria daí, prima. Eu querendo mandar moda pra Natália lá, você põe num site que não toca nada, viu? Mas que coisa! Agora sim tá tudo certo aí, Natália. Natália, quem tirou o seu batom?

Tá aí, prima, lá pra Natália Lopes, gerentona lá do da churrascaria Restaurante Minuano. Prima, é gerentona lá, a nossa amiga Natália Lopes, ligada com a gente. Bom dia. Um bom dia também pro nosso amigo Rivelino Preto, prima. Veja o que aconteceu com o meu amigo Rivelino Preto. Ele trabalhou em São Paulo e a turma fala, os bocudos aí, que ele rodava bolsinha lá no Largo do Arouche, o Rivelino Preto, mas eu não sei se isso é verdade ou não, né, prima? O pessoal aí, a boca grande fala isso lá, que ele ficou 30 anos em São Paulo, falou que trabalhou lá com político, cantores, não sei o que mais, mas aí descobriram que o homem rodava bolsinha no Largo do Arouche. Um abraço pro nosso amigo Luiz Carlos, irmão do Rivelino Preto. Olha o que aconteceu com o meu compadre aí, Rivelino Preto.

0: Tá aí, prima, o que aconteceu com o meu amigo Rivelino Preto lá em São Paulo, mas que coisa, né? Uma cidade que tem milhões e milhões de pessoas, ele vai pegar logo um traveco, prima. Mas não é possível um negócio desse. No pique, no carinho, na alegria do programa do Zé da Boia, já são 7:35 em Pindamonhangaba, 7:35, daqui a pouco vem aí a propaganda da emissora, prima.
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Tá aí, prima. Aí desenrola Marcola, gerado com inteligência artificial. Saber ser rico. Tá tudo aqui certinho, tá na internet, nós manda bala no ar, prima. Se não tiraram daqui, não pode tirar da rádio também, né? No pique, no carinho, na alegria do programa do Zé da Boia. E eu não quero saber quem morreu, eu quero é chorar. Mas qualquer coisa, relaxa, faz um L e chora, companheiro. 7h41, Rodrigues Autopeça. 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Só tá igual o Brasil, daqui pra frente, só pra trás. Mas que coisa! Não é possível um negócio desse. O Peixão da Vila também entrou pro saco ontem, né, prima? É, apagou o pato lá. O que o Vitória fez pro Atlético, o Atlético devolveu pro Santos. Mas não é possível um negócio desse. 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Ah, fala, não fala isso não, prima. Não vai dar dica não, hein? Ah, a sua mãe tá querendo matar o velho lá. Olha, olha. A mãe da prima gorda, esse dia deu uma sova no velho lá, que ela arrumou um velho pra... Pensou que o velho tinha dinheiro, o velho tinha um salário mínimo, ainda é lousa ainda. Nem deve terceiro, maldito velho recebe. E a mãe da gorda tá braba até umas horas. Esses dias beberam as cachaças brabas lá, ela deu uma sova no velho lá, quase matou o velho. Mas que coisa, né? Agora fica falando de isopor grandão aí, ela vai lá comprar um isopor grandão e pica o velho, carca lá. A mulher lá não picou o japonês lá, e saiu até filme, a mulher tá ganhando dinheiro. Você vê como que é o Brasil, né? Prima, a gente faz uma propaganda e já vai com outra, né? Você vê como que é o Brasil? A mulher picou o japonês vivo! O japonês tava vivo quando ela cortou ele. E sapecou os pedaços lá. Mas que coisa, né? Agora tem filme dela aí ganhando dinheirão com a morte do coitado do japonês, a família numa tristeza danada até hoje pelo luto, e a mulher ganhando dinheiro com a morte do japonês, que matou ele vivo, cortou os pedaços do homem vivo. Mas que coisa! 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O primo Zé Maria tá com a gente. Zé Maria. O Zé Maria é o meu amiguinho especial, prima, lá em Moreira César. Zé Maria, aquele beijo, meu garoto. Também o Claudemir Palmeirense está com a gente. Bom dia, bom dia. Quem mais está aqui, prima? Ah, Sindicato Rural de Pindamonhangaba, prima. Não é Sindicato Rural de Pindamonhangaba, prima. É o Sindicato dos Trabalhadores Rurais e Agricultura Familiar. Não fique só, fique sócio. Fale lá com o Henrique. Ô, Japa, tá tudo certo aí? Então tá aí.
Não fique só, fique sócio. Sindicato dos Trabalhadores Rurais e Agricultura Familiar de Pindamonhangaba. Ô, prima, quem está aqui, prima, é o Juarez Careca da Guarda Civil Metropolitana. Prima, prima, não vai mexer com o homem, prima. O Juarez é amigo nosso. Ô, prima, você também é gozada. Você vai mexer com o homem que está quieto lá, o Juarez, a guarda. Ah, para com isso, prima. Ei, não, ele é bom demais. Ele é meu amigo, prima. Ele é meu amigo, prima. Você vai mexer com o homem, prima. Coitado do Juarez da Guarda Civil Metropolitana. Mas não é possível um negócio desse mexer com meu amigo Juarez.

te perguntou. O meu bairro não tem água e nem saneamento. Ainda somos obrigados a votar nesses nojentos. E se estiver errado, você pode criticar. Vou citar um monte de imposto e você vai lá pagar.

Tá aí, no pique, no carinho, na alegria do programa do Zé da Boia Rap dos Impostos. Olha a hora, já são 7h52. No pique, no carinho, na alegria do programa do Zé da Boia. Prima, depois nós toca tarde essas duas modas que faltou aí, o pai de 12 filhos. E também nós vamos tocar Rimas de Rodeio, viu, prima? Marca aí pra não esquecer, viu, gorda? Lá pro Chinaque, tio Chicão, Rimas de Rodeio. Põe aqui, prima, Mocoque Paraíso. Isso. Rimas de Rodeio. Viu? Sabe escrever rodeio? Sabe, né? Fez Mobral a gorda. E pai de 12 filhos. Então, pai. Certo? Certinho. Correto, gorda. No pique, no carinho, na alegria do programa da Boia. Nós já estamos indo embora. O Marcelo Santos está chegando aí. Programa Perfil. 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Que todos tenham uma ótima manhã, que Deus leve paz, amor, saúde e alegria. Louvemos ao Senhor porque Ele é bom. Louvemos ao Senhor porque é bom estar com vida. Se dirigir, não beba. Se beber, não dirija. Preserve a vida, porque a vida é um dom de Deus. Eu volto, se Deus quiser, às 17 horas. Fique com Marcelo Santos, programa Perfil, aqui na 107. Daiane Kimberly, tá aí.

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7: Olá, muito bom dia, agora são 8 horas e 5 minutos, olha, 8 e 5, começando mais um Programa Perfil na manhã desta segunda-feira, dia 10 de agosto de 2026. Daqui a pouquinho a sua participação através do nosso WhatsApp 992245660. Participe, mande sua mensagem. Vamos agora ao nosso momento de fé, 8 e 6.
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10: Bom dia a todos. Aqui quem vos fala é o pastor Ailton. Gostaria de trazer uma palavra da parte de Deus para o seu coração, cujo tema é estabelecer. Estabelecer significa pôr em vigor, criar, instituir, firmar. Nós temos, na vida do ser humano, algumas atitudes que nós não podemos abrir mão. Nós devemos realmente ter essa iniciativa, nós devemos ter uma iniciativa que nos leve ao sucesso. E esse sucesso, primeiro, na vida do ser humano, só acontecerá quando essa pessoa for cheia do Espírito Santo. Efésios 5,18 nos traz: não vos embriagueis com vinho, aonde há contenda, mas enchei-vos do Espírito. Louvado e engrandecido seja o nome santo do Senhor. Existem alguns elos para que nós possamos assim estar estabelecendo nas nossas vidas coisas que realmente vai nos levar à vitória. O primeiro é a visão. Você tem que enxergar além da visão física. Você tem que ver o sobrenatural. Você tem que enxergar além daquilo que está diante do teu olhar físico. Como isso acontece? Quando você enxerga pela fé, você não está vendo com seus olhos carnais, mas através da fé, você já consegue enxergar a vitória, você já consegue enxergar aquela provisão que vem da parte de Deus, você já consegue enxergar que as coisas realmente vão acontecer. O segundo elo, nós podemos estar assim falando da coragem. A coragem também, você não só vê, mas você tendo a coragem, você vai adiante, você vai assim perseguir, você vai realmente tomar iniciativa, você vai assim tomar uma atitude que realmente vai glorificar o nome do Senhor. Nós temos, por exemplos, de Sansão, Gideão e Samuel, que foram juízes, que trabalharam para Deus e eram pessoas assim de coragem. Pessoas que realmente não estavam olhando a adversidade. O terceiro elo é a determinação. A determinação nos leva a grandes vitórias. A determinação nos leva a alcançar patamares que nós nem imaginamos. Vocês podem lembrar dos quatro jovens que... dos três jovens que estavam na fornalha, melhor dizendo, e eles ali estavam ali, e se apresentou o quarto homem, e ali eles conseguiram uma grande vitória da parte de Deus, por conta de quê? Da determinação. Eles falaram para o rei Nabucodonosor: nós não nos dobraremos diante dessa imagem. Eles foram determinados, e a determinação levou a provisão de Deus sobre a vida daqueles homens que ali estavam. O quarto elo seria a perseverança, como Daniel. Daniel orou, perseverou, Daniel buscou a Deus, Daniel colocou no seu coração de não se contaminar com os manjares do rei. Daniel colocou ali no seu coração que ele seria uma pessoa diferente, em meio ao sistema turbulento da Babilônia, ele conseguiu sobressair e conseguiu ser uma pessoa de destaque. Nós temos, por exemplo, Ana também, que orou a Deus pedindo a Deus um filho, e Deus deu a ela o jovem Samuel. Nós podemos observar também a perseverança de Jó. Jó também confiou em Deus ao ponto de dizer: eu sei que o meu Redentor vive. Então, nós não podemos deixar escapar as coisas, nós devemos ser perseverantes na presença do Senhor. E o quinto elo é a confiança. O Salmo 125 vai dizer: os que confiam no Senhor é como um monte de Sião, que não se abalam, mas permanecem para sempre. Então, para você estabelecer algo, você tem que confiar em Deus. Para você estabelecer alguma coisa, algum propósito, você tem que depositar a tua confiança no Senhor. E lembrar desse salmo: os que confiam no Senhor é como um monte de Sião, que não se abalam, mas permanecem para sempre. Então, que você possa depositar a tua confiança no Senhor, porque certamente Deus estará abençoando a tua vida e fazendo você prosperar. Deus continue abençoando a sua vida, Deus continue abençoando a sua casa, em nome de Jesus. Amém.

0: Olha, agora são 8h14, temos aqui a participação de ouvinte.
1: E Marcelo Santa, que é assim do Mar do Açaí, gostaria de ouvir aquele louvor da Angélica, Ore Mais, ofereço para Marisa do Tchão do Sol, ofereço para o meu esposo Mael, para a minha filha Adriana, a todos aí da rádio, que Deus abençoe, tá bom? E com Deus. Bom dia.
2: É, Senhor. É bem assim. Às vezes, em meio à noite, perdemos o sono, mas não entendemos.

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0: Olha, agora são 8h37, recebo aqui minha amiga Esther do Clube Levida na manhã desta segunda-feira. Esther, dá um bom dia.
1: Bom dia, Marcelo, bom dia, ouvintes.
0: Tudo bem, Esther?
1: Tudo bem, graças a Deus.
0: Hoje o tempo tá meio chuvoso, mas bom dar uma chuvinha, tá meio seco, né, Esther? Eu li aqui semana passada, a temperatura, a umidade relativa do ar, abaixo de 30%, é muito ruim, não é? E hoje vamos falar de saúde, porque ele tá aqui, né, Esther?
1: Isso mesmo, vamos falar de saúde, de prevenção. E recebemos hoje o César Pereira, da Academia Performance. Bom dia, César.
2: Bom dia, Esther. Bom dia, Marcelo. Bom dia, ouvintes da 107.1.
0: César, vamos falar um pouquinho hoje, né? A gente sempre fala, claro, de saúde, né? De atividade física, da importância do músculo para que a gente tenha longevidade. Não tem longevidade sem músculo, não é isso, César?
2: Exatamente, Marcelo. E vamos mais, longevidade com qualidade.
0: Qualidade, né?
2: Com independência física, né? Ah. Então a pergunta hoje é para você, Marcelo, para Esther e para você aí, ouvinte. Que corpo você quer estar habitando daqui 20 anos?
0: Verdade.
2: Não digo esteticamente, a composição corporal, quanto de gordura, quanto de músculo, que isso interfere diretamente, é importantíssimo. Sim. Também. Mas eu quero saber o seu nível de energia, de disposição, de bem-estar, de vontade. Como você quer estar saindo da cama, levantando do sofá, levantando do vaso sanitário, tomando seu banho, você aí com mais de 40, mais de 50.
0: Independência, né, César?
2: Exatamente, Marcelo.
0: Independência.
2: Responde pra gente, Marcelo.
0: Ah, eu vou falar a verdade pra você, eu sou praticante de atividade física, né, quase que diariamente, então a expectativa da gente viver bastante, mas tem que viver bastante com qualidade, né, como o César falou, tem que ter independência, tem que tomar o banho sozinho, levantar, né?
1: E ao supermercado.
0: E ao supermercado.
2: Fazer
0: às vezes,
2: a feirinha, carregar.
0: Pegar o neto no colo, pegar o neto do colo, né? Porque muitas vezes a pessoa não consegue mais, né? Vai subir um degrau de escada aí e sofre pra subir, né, César?
2: Desfrutar aí de um bosque da princesa, um parque da cidade.
0: Ou seja, e atividade física pra chegar bem. Ela tem idade, tipo assim, às vezes a pessoa fala assim, ah, já passei da idade, nunca pratiquei, agora não adianta mais. Conta aí, César.
2: Marcelo, não tem idade.
0: Não?
2: Nem pra começar. Ano algum. A musculação é bem-vinda em qualquer idade. E ela melhora todos os sistemas que regem o corpo humano. Todos.
0: Ô César, e você lá na sua academia, na performance, né? 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Você tem experiência em atender a juventude, idoso?
2: Marcelo, hoje são mais de 20 anos de estrada.
0: Bacana.
2: Mais de 10 mil avaliações físicas, transformando a vida de mais de 10 mil pessoas.
0: Bacana.
2: E hoje a gente tem um público mais de meia idade, que é esse público que a gente está conversando agora. Meia idade para mais idade.
0: Então a pessoa, um exemplo, a pessoa de 60 anos fala assim, ah, eu nunca fui numa academia, mas eu tô a fim de mudar essa história. Tô a fim de fazer academia, ganhar um pouquinho de massa magra, para que eu possa viver com qualidade. Dá tempo?
2: Super, super importante arrumar um bom profissional, fazer uma boa avaliação, traçar uma meta, um programa em conjunto, que assim, vai melhorar e muito. E não tem mais tempo para depois.
0: Entendi.
2: Quanto mais idade, mais rápido você tem que começar o programa de atividade física.
0: Então, ô Esther, importante essa questão da atividade física, né? 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
1: 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César, deixa eu tirar uma dúvida com você. Às vezes a pessoa fala assim, eu já estou velho, não posso mais fazer academia. Quanto é importante começar mais cedo isso?
2: Ó, quanto antes, mais benefício você vai colhendo, né? Que, assim, é um trabalho, atividade física é um trabalho a médio e longo prazo. Não é nada do dia pra noite. E não tá na prateleira da farmácia. Não existe pílula mágica. E você tem que realizar por você. A ideia é você buscar um apoio, um profissional, e às vezes o pessoal confunde preço com valor, né? Porque o valor, gente, existe alguma coisa mais importante do que o seu corpo?
0: Não existe.
2: Do que esse tempo que você está habitando, Marcelo?
0: E às vezes as pessoas querem comprar um celular de última geração, mas não cuidam do corpo, né?
1: Eu falo muito lá no Levida,
0: assim, é isso?
1: Meu Exatamente. Carro, meu carro tem que trocar o pneu. Eu vou lá, pago lá R$2.000 e troco os pneus. Só que a pessoa não investe na saúde da mesma forma que arruma o carro, né? Exatamente. Tem que lavar o carro, né? Tem que levar o mecânico, fazer manutenções, e a pessoa esquece de fazer isso com a saúde.
2: Exatamente, exatamente. Ó, pra você ter uma ideia, hoje eu tô com 47, né? Eu, graças a Deus, tenho, sou empresário nesse Brasil, nesse mundão. É. Sou casado, tenho filho, tenho cachorro, tenho casa, tenho coisa pra cuidar. E trabalha pra caramba, trabalha final de semana, né, Marcelo?
0: Opa!
2: E final de semana, dia dos pais, peguei o carrinho, baixei São Lourenço, fui lá tomar uma geladinha com meu velhinho.
0: Tem
2: 85 anos.
0: 85 anos.
2: Comer um torresminho com ele, porque pode também.
0: Pode também.
2: Né? E mais, por que, que eu tô contando esse relato aqui? Porque eu tenho um nível de energia legal. E os meus pais, aos 85 anos, praticam atividade física regular.
0: Pratica?
2: A gente paga um personal para eles que vai 5 vezes na semana lá em casa. Minha mãe, apesar do Alzheimer, ela tá super firminha. Senta, levanta, anda, caminha. O Alzheimer tá assombrando um pouco. Meu pai, aos 85, acorda 5h30, 6 da manhã, faz a caminhadinha no Parque das Águas, faz o cafezinho, a feirinha. E tá firmão, 11 horas já tá tomando uma cachaçinha, uma cerveja pra almoçar. E acho que é isso que a gente leva da vida, né, Marcelo?
0: É verdade, viu, ô César? E a gente vê tanto falar hoje de longevidade, longevidade, mas tem que ter qualidade, né? Tem que cuidar da saúde, tem que fazer... Ontem eu tava vendo uma matéria sobre as corridas, tem aumentado bastante no Brasil, né, número de corredores, né? Mas precisa, né, César? Passar por uma avaliação médica também, importante, né, César?
2: Ajuda muito. A gente trabalha numa equipe multidisciplinar lá na academia.
0: Sei.
2: E, assim, a maioria dos idosos, dos meia-idade que vem pra gente, é porque levou um puxão de orelha do médico.
0: Do médico, né?
2: Então, você aí, vai ficar esperando o médico puxar a sua orelha ou vai começar a investir na saúde hoje? Não é amanhã, não é depois de amanhã, não é segunda-feira, não. É começa um plano
0: já,
2: hoje.
0: Já.
2: Ah, eu não posso, não tenho grana, dá aquela desculpa, não consigo pagar um personal. Tá, busca um personal em grupo. Ah, ainda não cabe no bolso. Busca uma academia. Ah, não consigo ainda. Vai para um parque da cidade fazer uma caminhada. Tem as academias da melhor idade aí.
0: Tem.
2: Segue a gente, segue o César Performance aí no Instagram. A gente está sempre dando dicas lá.
0: Legal.
2: Né? Porque isso é investimento em saúde. Eu falo que começar um plano de atividade física, de movimento, é um verdadeiro plano de saúde. Você paga para não adoecer e para ter mais longevidade com qualidade.
0: Ô César, sem contar com o ambiente, né? Você chega na academia, é um ambiente agradável, um papo gostoso, né? Faz amizades, não é isso?
2: Ô Marcelo, eu ouvi de uma aluna minha, eu uso essa frase. Quem sabe ela tá ouvindo aí, vai mandar mensagem pra gente. A gente nunca arrepende de ter treinado. É impressionante. Você acha que eu não tenho preguicinha às vezes? Pai, acordar um pouco mais cedo para fazer um treino. Aí você vai, salta da cama, chega lá, no meio do treino você fala assim, ainda bem que eu vim. Nossa, tô mais forte. Nossa, tô mais disposto.
0: Tô bem.
2: Exato, porque isso aí é hormonal. É um sistema que muda tudo, que a gente também opera nele, né?
0: É.
2: Eu não tô falando só do cardíaco, do neural, do vascular, do circulatório. É hormonal que vai te dar essa sensação de bem-estar, de dever cumprido.
0: Verdade, aquele cansaço de saúde, né? Você sai da academia cansado de saúde, né? Aquela, né? Isso, Esther?
1: Isso mesmo, quem faz à noite, então, dorme bem, né?
2: Não,
1: quem faz de manhã, a disposição pro dia inteiro. E à noite, eu acho que eu durmo melhor quando eu vou à academia à noite.
2: Com certeza. É um conjunto de ações que vai te aproximando da saúde. Treino, alimentação, hidratação, repouso, tudo isso.
0: Alimentação é importante também, né, César? A gente vê hoje, infelizmente, aí nos supermercados, né? Que esses embutidos, esses processados, ultraprocessados, é mais fácil, né? Então, às vezes, a pessoa passa lá, é um preço menor também.
1: Salsicha.
2: Ô, Marcelão, isso é o lixo.
0: É o lixo,
2: é o
0: né?
2: lixo alimentar.
0: É.
2: A gente é escravo dessas grandes corporações, da indústria alimentar, da indústria farmacêutica,
0: bonita,
2: né? Da tecnológica. Então, a hora agora é de você aí pensar fora da caixinha. Hoje eu vim para alfinetar, Marcelo. Eu quero que realmente essa entrevista aqui, esse bate-papo, mude a vida dos nossos ouvintes que sabem que precisam fazer um movimento, uma atividade, uma musculação. E assim, não importa qual, Marcelo, mas precisa fazer alguma
0: coisa. Precisa movimentar, né?
2: Movimentar o
0: corpo. O corpo não é para ficar parado, né, César? Fala assim, ah, vou ficar deitado aqui, sentado o dia todo. Não é para fazer. Não, o corpo é para movimentar, né? Senão enferruja.
2: Exatamente.
0: Se você largar um carro lá muito tempo na garagem, vai murchar. Vai ressecar. A bateria vai arrear. Exato. Não é isso?
2: Exatamente.
0: E a gente é assim também.
2: Com certeza.
0: Se não movimentar, enferruja.
2: Com certeza.
0: Agora, não precisa, César. Muitas vezes a pessoa fala, ah, vou na academia, não quero ficar fortão, não vou lá pra puxar muito peso, mas não é nada disso, né, César? Cada um tem seu ritmo, cada um tem a sua... Como é que você trabalha isso na sua academia?
2: Marcelo, muito bem colocado. Todo mundo que senta lá, principalmente a mulherada, fala assim, ai, mas eu não quero ficar fortão. Aí eu falo pra ela, eu tô tentando ficar fortão faz 20 anos, ainda não consegui.
0: Mas,
2: você tá entendendo?
1: Eu não quero shape, né?
2: Hoje, academia... É saúde, é bem-estar, qualidade, é disposição, de vida, né? É independência física, é ir e vir sem depender de alguém.
0: É uma necessidade.
2: Então, assim, eu quero chegar ao meu 100, projeto 100 anos, fazendo a minha feirinha, a minha caminhadinha no bosque, lá no parque da cidade, fazendo a minha musculação. E você aí? Você, quer o quê?
0: É, quem tá ouvindo agora, né, o rádio, né? Quem tá vendo a gente também aí. É, qual que é... Pensa um pouquinho, fala assim, ah, Marcelo, eu precisava tanto fazer uma caminhadinha, mas muitas vezes não tem coragem, não tem a companhia, né, César? Tem que começar, né? Tem que começar, porque senão a gente fica adiando. Ah, semana que vem eu vou, já é dia 10 de agosto, acabou, acaba o ano, a pessoa não fez, né?
2: Exatamente, e é assim que vai a vida, né? Nisso passou-se um ano, passou-se 5, passou-se 10, né?
0: Legal. Ô, César, quem tá nos ouvindo agora, né, e queira bater esse papo aí com o César, tirar as dúvidas... Existe um Instagram aí, um WhatsApp que ele possa, o ouvinte possa entrar em contato com o César?
2: Sim, claro, diretamente comigo, Marcelo. Olha só, ao longo desses 20 anos aí, foram mais de 10 mil avaliações, eu criei um mapa mental aqui de 5 variáveis que vai transformar a sua vida. Vai transformar a vida de todo mundo. E são simples, sabe? É o básico bem feito.
0: Tá.
2: Então, quem fizer o contato aqui com a gente, com a rádio, eu vou passar o meu WhatsApp, né? Aí eu vou passar o WhatsApp aqui da academia... Se tiver dificuldade de anotar, tá no trânsito, entra lá no Instagram, César Performance, Academia Performance, manda no direct pra gente, que eu vou marcar um bate-papo comigo lá na academia, um café, vamos tomar uma água, e eu vou, quem não puder ir buscar presencialmente, eu encaminho esse mapa mental.
0: Olha que bacana.
2: Que transforma mesmo, tá?
0: Legal.
2: E mais, e quem quiser vai ganhar uma semaninha lá com
0: de
2: a
0: treino?
2: Gente de treino.
0: Opa!
2: Tá? Personal em grupo, pra conhecer o nosso espaço, pra começar a mudar esse mindset aí.
0: A performance aqui no centro de Pindamonhangaba.
2: Exatamente.
0: Coronel Fernando Prestes.
2: 265, centro de Pinda.
0: Centrão ali, facinho, né, César?
2: Exatamente, lá a gente tem tudo. É musculação, é dança, é ginástica, é condicionamento.
0: Eu vejo lá, bastante a dança lá, importante também pra vocês lá, né?
2: Ah, a escola tá voando, a escola voando. Agora tá internacional.
0: Opa, tá viajando o mundo aí, né?
2: Exatamente.
0: Legal. Ô César, nós agradecemos muito sua participação conosco na manhã desta segunda-feira, que você continue sendo essa pessoa aí que leva saúde, né? Leva aí, acaba sendo, né, César, até um bem-estar social para a pessoa, né?
2: Exatamente.
0: Esse convívio na academia, viu? Então, parabéns pelo seu trabalho. Eu espaço sempre aberto aqui na 107 para a gente bater um papo sobre saúde.
2: Marcelo, agradecido. Posso passar o meu
0: WhatsApp?
2: Claro,
0: deve.
2: 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Vai ser um prazer receber vocês lá. E é isso daí. Projeto 20, daqui 20 anos. Eu quero ver você independente e com muita disposição.
0: Legal. 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
0: Bacana. Esther, obrigado pela participação. Bom dia.
1: Obrigada. Até semana que vem.
0: Ô, César, obrigado pela participação. Bom dia. Sucesso.
2: Eu que agradeço, Marcelo. Bom dia. Sucesso. Boa semana pra vocês.
0: 8h51.
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0: Olha, agora são 8h58. Falar aqui da... 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Olha, agora são 8h50. Muita gente reclamando hoje aqui da água, né? Falta da água. Né? Tá aqui o meu amigo Gabriel falando: Marcelo, tá fraco a pressão da água aqui, hein? Castolira, né? Quem tá falando aqui também: Marcelo, tô sem água desde ontem. No sábado estava bem fraquinha, suja a torneira. Sexta-feira acabou na hora do almoço, só voltou 12h30 da madrugada. A Tamires aí do Castolira, né? Falando que tá sem água também lá, né? É, quem também falou aqui, tem mais gente reclamando aqui da falta d'água. Ô Marcelo, botão sem água aqui, ajuda nós. Nós vamos ajudar já, o Parque das Palmeiras sem água. Mas tá acontecendo com Sabesp, né? Meu Deus do céu. Eu vejo a Sabesp aí rasgando as ruas de Pindamonhangaba aí, né? Tem que prestar um bom serviço, né? Tem cobrança, não é de graça, população paga. Se atrasar, começa a mandar mensagem, corta. Agora, precisa ter uma contrapartida, né? Precisa prestar um bom serviço. Então, isso não tem acontecido. O pessoal tá reclamando demais da conta, né? Você ficar sem água. Nós estamos em 2026, né? Ficar sem água. Eu vejo aí máquinas nas ruas, fazendo, acontecendo. Mas a água não chega até a torneira do cidadão, né? Ô, Marcelo, Colonial Village, sem água também. Aí, ó. Sidileia falando que tá sem água também lá no Colonial Village. Então, vários pontos da cidade sem água. E vamos cobrar essa Sabesp aí, viu, gente? Depois que essa Sabesp mudou o sistema aí, não tá legal, não. Não tá legal, não, porque muita reclamação, não presta conta à população, não fala com a população, né? E a gente já não conhece mais quem administra. Então, vamos cobrar. Tô entrando em contato agora com a Sabesp. 9 em ponto, rápido intervalo, volto já.
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0: Olha, agora são 8 e. Não, que 8? Já são 9 e 5, né? 9 e 5. Ô Marcelo, bom dia. Sabesp também começou a fazer leitura de consumo em final de semana, viu? Nós que temos comércio que fecha, fica complicado, né? Por outro lado, manda o WhatsApp avisando, e o mesmo WhatsApp não reconhece a resposta. Tem que usar o 0800. Então, isso é isso que eu não entendo, entendeu? Porque daí precisa ter aí essa facilidade pro consumidor, né? Ele tá falando que fica fazendo leitura no final de semana, aí manda mensagem pelo WhatsApp, o próprio WhatsApp não responde, né? Você tenta ter um diálogo, ele não dá, porque isso é robô, né? Robô. Então, deveria receber o Miguel Duran. É verdade, viu, Miguel? Também concordo com você, viu?
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0: Olha, agora são 9:16, 9:16, vamos até a Goldfinger falar com a minha amiga Jaqueline na manhã desta segunda-feira. 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
0: Agora são 9h21, deixa eu mandar um bom dia o Empório Vila Verde, gente. 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
4: Você abraça o seu cachorro com todo o carinho do mundo e logo em seguida ele solta um bocejo. Muita gente pensa que ele ficou com sono, mas nem sempre é isso. Os cães também usam o bocejo como uma forma de comunicação. Em muitas situações, ele funciona como um sinal de que o animal está tentando relaxar ou diminuir a tensão. Isso acontece principalmente quando o abraço é muito apertado ou quando o cão não está acostumado com esse tipo de contato. Vale lembrar que, diferentemente dos humanos, muitos cães preferem demonstrações de carinho, como um cafuné no peito, nas costas ou atrás das orelhas. Respeitar a forma como o pet gosta de receber afeto é uma das maneiras de fortalecer a confiança entre vocês.
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5: Olha, agora são 9h33. Receba a presença dela aqui, da vereadora Ana Paula Goff, na manhã desta segunda-feira. Vereadora, muito bom dia.
6: Bom dia a todos, bom dia Marcelo, todos que estão ouvindo a Rádio 107.1. Eu tenho o grande prazer de estar aqui com você novamente e pertinho dos nossos ouvintes.
5: Ô, vereador, eu vou falar um pouquinho do trabalho aí na Câmara Municipal de Pindamonhangaba, a única mulher na Câmara, representante feminina na Câmara, né? E é um trabalho intenso. A vereadora tem um trabalho importante com as mulheres, tem um trabalho importante aí com a sociedade em geral, não é isso, vereadora? Conta para nós um pouquinho dessa sua trajetória na Câmara Municipal até o momento.
6: Olha, um ano e meio aí de mandato, eu tenho uma sensação às vezes que parece que fazem 10 anos, né? Porque realmente um ano e meio bastante intenso, de muito trabalho. Ao longo desse período eu já fiz mais de 100 projetos de lei. Além das indicações, dos projetos de resolução, mais de 1.060 requerimentos para o Executivo, para as secretarias da nossa cidade, que são requerimentos que, por trás de cada requerimento desses, são dúvidas, são pontos que precisam ser esclarecidos para a população. Então, tem sido um mandato bastante ativo, combativo, que faz realmente uma oposição ao governo, mas não uma oposição de conflito, oposição por oposição, mas uma oposição responsável, técnica, que exige mais transparência, mais planejamento e também mais informações dentro dos projetos que passam pela Câmara. Eu tenho aprendido muito no dia a dia ali dentro, né? Porque a gente aprende muito a ouvir a população, a entender quais são as suas prioridades e ter um olhar bastante responsável por aquilo que está fazendo. Então, para mim, a questão hoje, como sendo vereadora, Marcelo, no começo a gente fica sempre muito orgulhoso. Eu tenho muito orgulho, né? Sou muito orgulhosa de ser a única mulher dentro da Câmara, mas eu trabalho bastante, tenho trabalhado conscientizando muitas mulheres, meninas, para que venham, para que participem da política, para que acompanhem, porque é orgulho para mim ser a única vereadora, mas isso para mim não é uma marca positiva. O que eu gostaria mesmo é de mais mulheres dentro da Câmara e dentro dos lugares, dentro dos espaços de maiores decisões, que são onde são discutidos e debatidos o nosso país.

0: Vereadora, fala um pouquinho de você nessa questão de quando surgiu da Ana Paula de se candidatar, de ter essa preocupação com a população, de sentir a necessidade de ter um representante na Câmara. Conta para nós um pouquinho da sua trajetória.
1: Marcelo, eu venho de família muito simples, né? Comecei a trabalhar com 12 anos de idade. Com 12 anos de idade eu já tinha minha carteira profissional registrada.
0: 12?
1: Né? 12 anos. E comecei ali dentro do comércio, de construção civil, fábrica de blocos, aquela coisa toda. Mas meu pai é soldador, né? Foi metalúrgico a vida toda, aposentado. Minha mãe dona de casa. E a gente vai entendendo quais são as dificuldades da família trabalhadora, né? São os meus orgulhos. E a gente vai crescendo já, buscando esse sentido do que é realmente política pública. Então, mais tarde, eu casei, tive filhos, sempre estudei direito, fiz pós-graduação em direito do trabalho, atuei muito no setor da construção civil, com projetos dentro do Sindicato da Construção Civil em defesa dos trabalhadores, da proteção dos trabalhadores. Fui diretora do PROCON, fui muito atuante na região do ABC, em São Paulo. As pessoas chegavam a mudar levar o comprovante de endereço de outra cidade para passar ali no PROCON, porque eu sempre fui realmente muito combativa e uma pessoa que defende muito a justiça, né? De fazer aquilo que é justo, buscar soluções para aqueles que, especialmente para aqueles que mais precisam, que é do estilo de vida da onde a minha família veio. Eu tenho muito orgulho disso, de todas as superações e conquistas. Mas eu também tenho uma pauta que, na verdade, não é uma pauta que foi construída para a eleição, para ser vereadora, que é a pauta da mulher. Essa pauta está muito conectada e ela se confunde muito com a minha própria história de vida, né? Então, eu enfrentei bastante dificuldades no término de relacionamento, criei meus filhos sozinha, com a ajuda de Deus, com a ajuda da família. Passei por todas essas experiências, que são experiências muito duras, muito cruéis, que muitas vezes levam as mulheres à morte, né? Isso. Nós temos aí um país, o quinto maior país, que mais mata, com um recorde de mortes de feminicídio, exploração sexual, estupros, abuso de menores, idosos. Tudo isso está conectado com uma pauta de uma mulher, né? Então, eu trago comigo algumas experiências que me deixaram marcas, né? Marcas emocionais, mas que eu consegui transformar toda essa dor em amor. Criei um projeto social, fundei um projeto social anos atrás, que trabalha a questão da autonomia da mulher, a independência financeira da mulher, porque eu precisei disso. Tinha dias que eu tinha R$15, R$13 para almoçar, tomar café, jantar com meus filhos. Então foram dificuldades que eu enfrentei e que reflete muito as dificuldades de milhares de mulheres todos os dias no Brasil. Eu tenho muito medo dos debates entre falar isso é um debate feminista, isso é um debate de mulheres. Eu tenho muito medo disso ser banalizado. A gente tem acompanhado aí durante essas semanas casos seríssimos, inclusive de estupro de criança, e que a gente sabe a importância do papel da mulher nesse contexto todo, seja como mãe, seja como alguém que está muito atenta a políticas públicas, que trata muito especificamente de temas tão sensíveis e voltado para a família, né? Então não é uma pauta que eu escolhi a dedo, como a gente vê muitas pessoas trabalhando a questão da mulher só num agosto lilás, colocando nas mulheres camisetas roxas, rosas, porque a dor da mulher, ela na verdade, ela acontece todos os dias, durante os 12 meses, mas a gente tem que ter aquele olhar. Quanto que os nossos governos estão investindo na Secretaria da Mulher? Quanto que está oferecendo de ferramenta? Quais são as políticas efetivas de conscientização que estão sendo feitas? Qual é o fortalecimento da rede de apoio que um gestor está fazendo? Então, às vezes você pega algumas contradições de políticos, por exemplo, que dizem que trabalham a pauta da mulher, e quando você olha para a Secretaria da Mulher, quando você olha para as ações você encontra muitas vezes condições difíceis, ferramentas assim escassas para que essas políticas sejam desenvolvidas com eficiência. Então, eu criei meus filhos sozinha, eu superei muitas coisas, mas eu fiquei além das marcas e das dificuldades, que só eu sei o quanto eu enfrentei, e os nossos filhos, porque os nossos filhos numa situação como essa são sempre muito impactados, e a família também sofre, os amigos próximos, mas eu aprendi muito. Eu criei uma casca, assim, eu fiquei um pouco casca grossa, sabe, Marcela? Então, eu olho para muitas mulheres e eu consigo saber, sentir quais são as dificuldades dela, como eu posso ajudar a cuidar dela, como eu posso ajudar a levar mais consciência, porque eu já estive nesse local. E eu tenho certeza absoluta que uma das maiores ferramentas de combate à violência contra a mulher é a autonomia financeira, é a sua liberdade, é a sua capacidade de fazer escolhas, de sair de um ciclo de violência, de ter acesso à informação, de melhorar a sua renda, de não ter a dependência de se sujeitar e de colocar seus filhos numa situação de violência porque não tem para onde ir, porque tem medo, porque não tem dinheiro, porque não tem comida para dar para as crianças. Então, hoje, para mim, eu me aproprio dessa pauta com legitimidade, não como uma escolha de pauta política, mas como uma experiência de história de vida.
0: Vereadora, e você, né, a gente falar aqui exatamente na cidade de Pindamonhangaba, né? Você citou há pouco que é a oposição, né? E aí, como é o trabalho isso no dia a dia da vereadora, mulher, né, sendo oposição? Conta para nós.
1: A gente enfrenta dificuldades como a grande maioria das nossas mulheres no Brasil, né? Isso tem exigido de nós, mulheres, que a gente esteja cada vez mais preparadas, mais corajosas, mais com conhecimento mesmo do que está sendo discutido, porque existe o preconceito, obviamente que em todos esses espaços existe a tentativa de fazer você desistir, te expor, mexer com o teu emocional, mas eu sou uma pessoa, como eu disse, que tenho me preparado muito ao longo dos anos, que enfrentei muitas dificuldades. As pessoas perguntam: Ana, você tem medo? Porque você é muito corajosa, né, como vereadora. E eu reflito muito sobre o que é ser corajosa. E eu costumo dizer, todos nós temos medo, mas eu tenho coragem que transborda também, né? E esse meu senso de justiça daquilo que é certo. Então, eu costumo dizer que quando eu tenho razão, a culpa não é minha. Então, eu vou para cima mesmo, eu sou uma pessoa bastante combativa, mas eu faço um mandato de oposição, como eu disse, não contra o prefeito, porque eu não gosto do prefeito, eu estou discutindo uma pauta com uma secretaria, porque eu não gosto da secretária ou do secretário. O meu mandato, Marcelo, ele é muito responsável, né? Essa oposição, as dificuldades, eu enfrento bastante dificuldades, inclusive por parte do executivo, que não responde aos meus requerimentos. Eu costumo dizer que os meus requerimentos não são curiosidades pessoais da Ana Paula Goff, né? Da mulher Ana Paula. Os meus requerimentos, que foram mais de 1.060 feitos ao longo desse ano, por trás de cada requerimento daquele, são famílias que estão com dor, que estão com questionamentos, que estão com uma família doente em casa, que está faltando emprego. São famílias que estão querendo saber o tempo de espera numa cirurgia específica ou numa consulta. É uma mãe, uma criança com deficiência que está precisando ser laudada, que está na fila ali há 3-4 anos esperando um neuropediatra. E são requerimentos que não são respondidos pelo executivo. Então, essas dificuldades...
0: Mas por quê?
1: É muito difícil. Eu fico tentando entender por que o executivo não responde os meus requerimentos. Então, assim, eu espero que alguns princípios da administração não estejam sendo desrespeitados. O meu papel fiscalizador, ele está na Constituição Federal, é uma obrigação dessa vereadora, também é obrigação da gestão manter a transparência e responder aos procedimentos, aos requerimentos, sob pena de improbidade administrativa. Então, assim, a gente fica diante de duas situações. Você pergunta, por exemplo, para a secretária de saúde, qual é o tempo de espera na fila de fisioterapeuta? ela responde. Nós fizemos X atendimentos nesse período. Não, eu não estou perguntando mais qual é o número de atendimentos que foram feitos. Estou perguntando quantas pessoas tem na fila de espera, qual é o tempo de espera. Então, quando não respondem isso, pode ser, um, não tem conhecimento, o que seria um problema seríssimo, porque uma Secretaria de Saúde tem obrigação de saber, até para desenvolver as políticas públicas e direcionar o orçamento. É, não respondi porque a Ana Paula Goff perguntando, então vamos fazer um copia e cola, porque eu tenho muitos requerimentos do Executivo que vêm com o mesmo texto. Estamos fazendo o levantamento e tão logo tenhamos o resultado, informaremos a nobre Edil. Eu já decorei a resposta, né? Eu já decorei, para vocês terem uma ideia, todos os ouvintes que estão me ouvindo, que isso para mim chega a ser assim um pouco caso do não só comigo como vereadora, mas de toda a Casa Legislativa, porque a Casa Legislativa ela existe e ela serve para ser propositiva através dos seus projetos, mas principalmente para fiscalizar o Executivo. E se tem algo que eu tenho muito orgulho, que eu posso dizer isso com o peito aberto, é que eu tenho muita liberdade. Ter liberdade é algo muito importante na eficiência do seu mandato. Ter liberdade significa que você pode cobrar e fiscalizar o Executivo sem qualquer receio. E eu faço isso com muita liberdade e com muita responsabilidade. E eu não faço só questionamentos para a Prefeitura. Eu apresento também projetos importantes que tragam soluções para a população que tem muitas expectativas. Então, vou dar um exemplo de um projeto que eu tenho muito orgulho. A criação do censo da pessoa com deficiência. Então, eu fiz esse projeto de lei que cria o censo, que vai fazer o mapeamento, que está fazendo o mapeamento de todas as pessoas da população com deficiência, para saber quais são os tipos de política pública que a gente realmente precisa. Que as políticas públicas não saiam assim, ah, funcionou naquela cidade ali, a gente está trazendo isso também, porque isso é moderno. Não, não, eu quero saber lá na ponta, qual é a prioridade dessa população, o que eles estão buscando. Então, quando você faz a propositura de projetos importantes, você está conectada com aquela expectativa da população. Então, eu espero de verdade que esse desprezo e essas dificuldades que eu tenho enfrentado, e isso não é mimimi de vereadora, tá? Eu acho que é realmente algo muito sério que deve ser observado, inclusive, por autoridades. Estou levando isso para o Ministério Público. Todo esse levantamento dos meus requerimentos para exigir que, da mesma forma que eu tenho que ter a responsabilidade com quem me elegeu de exercer o meu papel fiscalizador, que a gestão, que o executivo, que o prefeito, que os secretários, que as secretárias respondam, trazendo transparência para a população, mostrando para onde eles estão fazendo os investimentos, que eles tenham transparência nas informações antes de criar uma taxa do lixo, antes de criar o aumento do IPTU, antes de fazer a criação de cargos. Então, assim, o meu mandato ele tem sido nesse sentido, essa oposição tem sido desse jeito, feito com bastante responsabilidade, mas principalmente liberdade. Eu fico pensando em políticos que não tenham a liberdade, vereadores no nosso país, que não tenham a mesma liberdade que eu para fazer a cobrança do Executivo. Deve ser muito frustrante, deve ser muito difícil trabalhar. Então, eu tenho muito orgulho de dizer que eu faço isso com bastante firmeza, graças a Deus, em razão dessa liberdade que eu tenho hoje.
0: Bacana. Ô vereador, a participação do meu xará aqui, o Marcelo, dizendo o seguinte: o Marcelo, gostaria de agradecer aí o trabalho da Ana aqui no bairro da Vila São Paulo, a respeito da documentação das casas. Acho que quase todos os moradores já estão com escritura na mão. Muito obrigado, vereadora, o Marcelo Luiz.
1: Ô Marcelo, obrigada pela participação, querido. Um abraço grande para todos da Vila São Paulo. Isso daí, já antes, né? Antes de eu ser vereadora, já era um auxílio, uma orientação que eu dava para a população da Vila São Paulo, que teve muita dificuldade em tirar a sua documentação perante a Caixa Econômica. Fizeram lá o parcelamento da casa, compraram a sua casa, mas a administração foi alterada, mudada durante esses anos. Muitas vezes a empresa sumia, desaparecia, não dava satisfação para os moradores da Vila São Paulo, que precisavam, depois, após a conclusão, a quitação dos seus imóveis, terem a documentação. Então eu fui perante a Caixa Econômica, fui buscar a empresa na época que estava com a documentação deles. Hoje, obviamente, tiveram muitas mudanças na Caixa Econômica durante esse processo, mas eu continuo orientando, continuo tirando as dúvidas e ajudando a população. É isso que eu te falo, Marcelo. Tá no sangue, entendeu? A minha mãe fala que, assim, olha, desde criança,
0: DNA.
1: A Ana é assim. Ela ia na sala de aula, ela queria exigir as coisas na escola, ela ia direto na sala do diretor, eu tinha que ir direto lá ver o que ela estava exigindo. Então, é uma característica que eu tenho mesmo de ser questionadora, eu não aceito injustiça, prepotência, arrogância, principalmente com aqueles que mais precisam, pessoas que estão em vulnerabilidade, trabalhador que não recebe salário, essas coisas todas incomodam. Por exemplo, eu tinha profissionais da empresa base agora esses dias, super preocupados com o repasse da prefeitura para a empresa.
0: Essa empresa presta serviço?
1: Presta serviço na área da saúde, tá. Né? Então, está em algumas UPAs e alguns postos. Então, assim, sexta-feira eu já estava bastante tenso, já fazendo a verificação para fazer a cobrança, para que eles não tivessem os seus salários atrasados. Acabaram recebendo no sábado, né? Sexta-feira foi o quinto dia útil. A gente tem essa preocupação com os trabalhadores, porque eu costumo dizer que salário pago no dia não é só dinheiro, é pagamento de medicação, é compra de comida para colocar na mesa, é o pagamento do aluguel que bate na porta e não espera, tem que pagar com juros. Então, eu fico muito atenta nessa questão dos salários das pessoas que prestam serviço público, principalmente quem trabalha na área da saúde.
0: Vereadora, um outro assunto também importante, o que de fato acontece na rotatória de Simpatia?
1: Vi a senhora polêmica,
0: falando,
1: né?
0: A polêmica, vi a vereadora falando sobre isso. O que acontece?
1: Olha, Eu tenho, assim, algumas coisas que estão acontecendo na cidade que são, para mim, pontos muito sérios, coisas que não deveriam estar acontecendo. Eu, como vereadora, costumo dizer que a gente precisa olhar para a nossa cidade com responsabilidade, né? Eu tenho feito isso, nem sempre a gente acerta, às vezes a gente erra, mas a gente vai buscar informação, aprender para melhorar. Eu tenho também crescido e amadurecido muito durante esse processo. Mas, no que se refere à questão do semáforo que foi instalado no Simpatia, ali é um trecho que envolve, que é rodovia estadual. Não pertence às obrigações, à fiscalização, assim, da prefeitura, mas ali é trecho que a responsável é do DR, né? Então, instalaram ali o semáforo e a gente viu o caos que virou a cidade. Isso quando não dá problema na rodovia Dutra, porque ali é um escape, né, que ajuda, é um gargalo. E fizeram a instalação dos semáforos, que foi pedido do vereador X, vamos fazer a instalação e tal. E gerou um caos, o trânsito ficou totalmente parado. E eles alegaram que era por número de acidentes. Eu fiz a solicitação de estudo técnico para justificar a instalação daquele semáforo. Esse estudo nunca chegou. O que foi passado é que o secretário França era extremamente competente e que ele com certeza deve ter feito um estudo e por isso fizeram ali a instalação dos semáforos. Mas tecnicamente, Marcelo, esse estudo não chegou. Então você não chega simplesmente, acorda num dia e diz, olha, aqui nessa rotatória acho que dá para colocar um semáforo do dia para a noite. Você tem que fazer um estudo, você tem que saber quais são os impactos que vão dar, quais são os reflexos que aquilo vai dar na cidade. E isso exige, inclusive, um trabalho de um engenheiro que seja especializado nisso, de tráfego, né? E que apresente esses estudos, esses impactos e faça o acompanhamento daquele processo. O que aconteceu? Instalaram, eu identifiquei que aquele trecho é um trecho de rodovia estadual. Só que a coisa só piorou. Como ficou o trânsito absurdo, o congestionamento absurdo e a população que ia ter acesso ali ao bairro, né? Cidade Jardim, Araretama, ficou bastante comprometido e prejudicado. O que que a Secretaria de Mobilidade fez, o nosso prefeito? Fez dois puxadinhos, abriram duas saidinhas para o Cidade Jardim, sem qualquer sinalização, de novo, sem qualquer estudo, e em uma rodovia estadual. Ou seja, de novo, vai lá, tipo assim, no improviso, tá? No imbromation, como dizem, sendo educada. Abre ali, ó, tira esse morrinho aqui, passa um asfalto, pinta as patinhas da Antonieta e damos acesso. Eu fui a campo, eu fui fazer o meu papel de fiscalizadora, de vereadora, peguei a rodovia, olhei, do nada aparece uma saída, crianças vindo do Cidade Jardim de bicicleta, na contramão, e os carros na rodovia, sem nenhuma sinalização, entrando em velocidade. Então, assim, eu entendo que o Cidade Jardim precisa ter vazão, precisa ter acesso ao bairro sem ficar no congestionamento, porque colocaram aquele semáforo ali, porque não tinha esse congestionamento. Então, a prefeitura criou essa situação, foi lá e colocou, gerou o caos, abriu essas saídas de acesso, sem estar tecnicamente correta e sem... Aí eu pensei, não pode ser. Eles não fizeram isso sem autorização do DR. Fazer uma alteração na rodovia estadual sem autorização. Pasme. Fiz questionamento sobre isso para a prefeitura. Era de responsabilidade realmente do DR. Não foi solicitada nem autorização. E também não respondiam quais eram as solicitações do DR a respeito disso, porque eu também questionei o DR. Então, questionei o DR, uma equipe espetacular que tem lá no DR, muito competente, aliás, e falou, não tem autorização para essas saídas aqui, para esses acessos. Foram lá, e aí eu preciso chamar a atenção de toda a população. A prefeitura abriu esses acessos na rodovia estadual, que ela não poderia abrir. O DR foi lá, viu a situação de insegurança que poderia acontecer um acidente a qualquer momento, atropelamento, as pessoas que estavam passando ali no acostamento, sem redução de velocidade, sem nada daquilo. Eles olharam aquilo e disseram, não, a gente precisa fechar isso imediatamente. Foi e colocou guarda-reio. Tudo bem? Nesses acessos. O DR veio e colocou guarda-reio. Gente, seríssimo. A prefeitura, através da Secretaria de Mobilidade, foi lá e arrancou o guarda-reio horas depois. Ou seja, não foi a população que se irritou, foi lá e arrancou o guarda-reio. Foi a própria prefeitura que arrancou o guarda-reio que tinha acabado de ser colocado pelo DR. Aí o que aconteceu? O DR voltou para colocar o guarda-reio de volta. Para colocar o guarda-reio de volta, o DR teve que trazer, Marcelo, dois caminhões atravessados naquele acesso que foi criado de forma improvisada, sem qualquer responsabilidade por parte da prefeitura. Colocar dois caminhões que poderiam estar prestando serviços em outro lugar, para que a prefeitura não abrisse aquele acesso, colocando em risco a vida dos nossos motoristas e dos nossos pedestres. Aí tiram os caminhões e colocaram o guarda-reio novamente, o DR, e está lá o guarda-reio até agora. Então a gente observa que é uma sequência de erros, de improviso, de atitudes feitas por secretaria, sem planejamento, sem estudo técnico. E eu gosto de reforçar, precisamos parar de achar que Pindamonhangaba é quintal de casa e que pode ser feito de qualquer jeito e que ninguém pode falar, fiscalizar e reclamar. Então, isso é um exemplo para você de que não é uma oposição por oposição. Eu estou fazendo isso com base técnica, que eu fui buscar as informações, fui cobrar que seja feita as coisas com responsabilidade. Então, assim, pode ter o semáforo? Pode. Em quais condições? De que forma? Pode ter o acesso, as pessoas dos bairros precisam ter esse acesso? Precisa. Seja feito da forma que tem que ser feita, com respeito institucional aos órgãos competentes, trabalhando isso com a prefeitura e o governo do estado. Não foi feito dessa forma e agora, hoje mesmo, na comissão de justiça no qual eu faço parte, está solicitando a criação de alguns cargos, inclusive de dois engenheiros de tráfego. Então, eu gostaria de aproveitar e dizer para todos que estavam, todos que eu digo não é a população não, tá? Porque eu sinto a população muito do meu lado, mas todos aqueles que tentaram dizer que essa vereadora estava só querendo fazer politicagem ou encher o saco do prefeito e da Secretaria de Mobilidade, eu queria lembrar para vocês que isso não é verdade. Tanto estava fazendo com a certeza daquilo que eu precisava fazer, que o guarda-reio está lá até hoje, que esses acessos estão fechados, que fiscalização e estudos da parte do trânsito em razão do semáforo continua sendo feita. Provavelmente não temos estudo técnico para fazer realmente essas, não podia, além de autorização, também não devia ter estudo. E agora eu vejo a contratação que eles querem fazer sobre dois engenheiros de tráfego. Ou seja, quem foi que assinou isso, quem fez, com qual conhecimento, né? Então eu estou acompanhando isso muito de perto com o DR, para que esse processo seja feito com muita responsabilidade. Então isso é custoso, é dinheiro público sendo jogado fora, sendo rasgado, retrabalho, desgaste, falta de informação para a população, para as pessoas que estão ali trafegando na região. Isso mostra para a população como as coisas têm sido feitas nessa cidade. De qualquer jeito, de qualquer forma, e como se fosse o quintal de casa.
0: Vereadora, a participação aqui da Renata dizendo o seguinte, pergunta para a vereadora Ana Paula, por que não foi finalizado os cursos de mulheres que constrói no bairro do Araretama? Esse projeto começou na eleição, mas segundo a Renata, não foi finalizado.
1: Esse projeto, qual que é o nome dela, Renata? Oi, Renata, eu tenho muito orgulho de ser fundadora do projeto Mulheres que Constroem. É um projeto que não foi construído em época de eleição. Esse projeto existe há 15 anos, né? Ele foi trazido para o Vale do Paraíba. Eu me afastei do projeto no momento que eu assumi como vereança, né? Porque eu fazia parte do Instituto. Esse projeto ele não só não está parado, porque eu sou madrinha e fundadora dele. Ele continua crescendo muito, com parcerias, inclusive, com o Ministério das Mulheres. Tem crescido todo no Vale do Paraíba, Taubaté, Tremembé, Campos do Jordão, Aparecida. Então, tem, graças a Deus, eu com muito orgulho que eu olho o crescimento desse projeto. Agora, teve sim um projeto que recebe emendas federais, inclusive. Teve um tempo de paralisação, porque os recursos e as emendas que foram enviadas na época para o projeto foram bloqueadas no governo federal, para todos os projetos, todas as emendas, para todas as entidades no Brasil. Então, realmente coincidiu desse projeto ter ficado parado, e graças a Deus eu vejo ele voando aí por todo o vale, né? Então,
0: por aqui a participação do Tadeu falando assim, Marcelo, pergunta a vereadora aí, por que a iluminação do João do Pulo fica acesa a noite inteira, todos os dias? Isso não gera custo, Tadeu?
1: Eu estou fazendo, já tive essa solicitação, Tadeu, e hoje mesmo está sendo apresentado, né? Na próxima sessão, entra na próxima sessão o requerimento a respeito dessas informações.
0: Vereadora, outra pauta importante no município, também para a gente encerrar aqui, eu gostaria que a senhora falasse um pouquinho sobre a questão da segurança pública.
1: A gente tem observado problemas seríssimos, né? Pinda está ali no ranking de uma das cidades com... E a população está com esse receio, né? Do maior número de homicídios aí na média de homicídios das cidades do estado de São Paulo. Eu tenho batido muito nessa questão da segurança, com fortalecimento, precisa, a necessidade do fortalecimento da nossa GCM. Eu falo isso, não é assim dar uma esmola para a GCM, não, sabe? Ou homenagem, o que a GCM precisa mesmo é investimento, é fortalecimento, é ampliação do número de guardas, a troca dos seus armamentos, a capacitação, a gente tem uma necessidade muito grande de fazer um trabalho mais próximo do governo do estado, para que aumente o número de viaturas, de militares na nossa cidade, que tem crescido bastante, tem crescido muitos problemas na questão da violência. Os moradores estão muito preocupados também, e aí passa também pela segurança pública, mas passa pela assistência, que é o número grande de moradores de rua, parece que isso tem crescido bastante, inclusive com crianças nos semáforos e etc. É algo que precisa ser combatido e que precisa ser trabalhado com responsabilidade, obviamente, mas também de uma forma bastante técnica, porque existe um morador de rua, mas existe também a questão do tráfico. A gente também tem a questão, e eu acho que isso é muito importante, não tem como tratar a pauta da segurança de forma isolada, Marcelo. A gente tem que olhar para as oportunidades dos jovens da nossa cidade, principalmente o fortalecimento, o investimento na área da educação. Não existe segurança, sustentável, se a gente não estiver investindo nas nossas crianças, não estiver investindo em cultura, em esporte e nas oportunidades de emprego, de capacitação técnica para os nossos jovens. Então, não tem como você trabalhar a questão da segurança se você não estiver levando isso muito a sério, né? Porque segurança está conectado com essas áreas também.
0: Bacana. Vereadora Ana Paula, obrigado pela participação.
1: Imagina,
0: um bom dia.
1: Eu que agradeço. Eu agradeço muito esse privilégio de estar aqui com você e mais próximo dos nossos ouvintes. Muito obrigada.
0: Deus abençoe sua semana. Obrigada. Agora 10:06.
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0: 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Olha, rápido intervalo, volto já, hein?
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0: Olha, agora são 10h11, recebo a presença dele aqui, do meu amigo, né, o jornalista Alex, na manhã desta segunda-feira. Alex, dá um bom dia aí, privilégio ter você aqui comigo.
7: Bom dia, Marcelo, obrigado. Nós estamos aqui para falar um pouco da Associação Amigos Unidos de Pindamonhangaba. Eu estou aqui com o Dr. Fábio Dominici, que é o diretor jurídico da entidade. Ele vai estar falando um pouco e eu vou estar aqui também participando.
0: Doutor, dá um bom dia, doutor Fábio, bom dia.
8: Bom dia, tudo bem? Estou aqui hoje representando um pouco a associação para falar um pouco do trabalho, desde quando surgiu a associação, que já tem uns 25 anos já a associação.
0: Bacana. Doutor, conta para nós então a trajetória, né, da associação em Pindamonhangaba, qual é o objetivo da associação, conta para nós.
8: Isso, a associação ela surgiu primeiramente em São Paulo em 2001 e depois acabou se mudando aqui para Pindamonhangaba para poder conseguir fazer novos objetivos justamente aqui com a população de Pindamonhangaba. Então são várias causas que estão sendo abraçadas nesse momento, principalmente a causa animal.
0: Entendi. Então vocês fazem um trabalho aí com a sociedade, né? E também essa preocupação com a causa animal. Quem está escutando a gente agora e quer saber aí na ajuda de uma causa animal, pode procurar a associação?
8: Pode procurar a associação, tanto na causa animal, tanto quanto qualquer outro tipo de serviço voluntário, qualquer outro tipo de contribuição. Toda ajuda para a associação ela é bem-vinda, porque assim nós conseguimos alcançar o maior número de pessoas, porque tem todo tipo de ajuda, desde para causa animal, às vezes uma pessoa pede uma cesta básica. Então, todo tipo de ajuda à associação, trabalho voluntário, a associação elas precisa, e quem puder contribuir vai ser muito bem-vindo à ajuda.
0: Entendi. Então a associação, na verdade, também precisa lá de ajuda, né? De doações, né? E você, eu vi esses dias lá com a doação de ração, por exemplo, a cães. Isso foi uma doação que fizeram e vocês acabam ajudando aí, né?
8: Sim, foram 600 quilos de doação. Então, isso já ajudou bastante, né? Porque quem precisa cuidar dos animais sabe que a ração custa caro. E ainda mais para quem foi doado, tudo, não dura muito tempo. Então, precisa constantemente ter uma doação para causa animal também.
0: Entendi. Ô Alex, também a associação tem um jornal que circula aí, isso?
7: Na verdade, a gente tem uma parceria.
0: Parceria, né?
7: Parceria com um jornal, com um grupo de mídia. E a gente tem sempre divulgando, né, as ações da associação e também outras ações. Quem também quiser divulgar, pode nos procurar. Depois, no final, a gente vai passar os contatos para que as pessoas possam estar procurando a associação e estar divulgando os seus negócios.
0: O doutor Fábio, também a associação faz as campanhas, né? Pode fazer as campanhas com arrecadação. Por exemplo, né? Chega a época de Natal, por exemplo, com certeza vocês farão aí, sim, algo com relação a isso, né?
8: Sim, já tem a previsão do que vai ser feito, campanha de Natal, Dia das Crianças, tudo para conseguir fazer a arrecadação. Nisso nós pensamos bem, o nosso presidente Benedito, ele também pensa bastante nisso para poder executar esses projetos aí da melhor forma possível, que ele tem um olhar bem focado assim para a sociedade, para o bem-estar social.
0: E vocês também lá, por exemplo, você falou em vários atendimentos, né? E também tem um atendimento jurídico se precisar, né, doutor?
8: Tem, se precisar. Nós fazemos campanhas, então assim, e vamos divulgando sempre, ó, tem um atendimento jurídico ou um curso de capacitação. Isso nós vamos divulgando nas redes sociais e no jornal, tudo que a associação vai disponibilizando para a sociedade.
0: Terá cursos também?
8: Sim, terá cursos de capacitação, parcerias com empresas para conseguir emprego, primeiro emprego. Então, tudo isso vai ter para poder ajudar a sociedade e recolocar as pessoas no mercado.
0: Importante, né, Alex? Essa contribuição que a associação dá à sociedade, né?
7: Sim, porque nos dias de hoje, para você conseguir o primeiro emprego, principalmente, é muito difícil, porque não tem oportunidade. Então, é o que a gente visa fazer junto às empresas da cidade, dar essa oportunidade para as pessoas que estão procurando emprego e também para outras pessoas que estão com dificuldade, né? Às vezes, a pessoa já passou da idade e não consegue uma oportunidade, então a gente
0: precisa fazer, né, Alex, isso. A empresa fala assim, eu exijo experiência, mas como é que vai ter experiência se é o primeiro emprego, né?
7: Exatamente. Né? Se você não dá oportunidade, você não consegue, né, ter essa experiência. O mercado de trabalho está assim, as pessoas estão se aposentando, não estão entrando novas, e aí daqui a pouco você tem que trazer de volta aquela pessoa, porque quem você contratou não tem experiência, então a gente tem que mesclar a experiência com o pessoal que está chegando.
0: Legal. Doutor, quer dar algum destaque sobre a associação?
8: Que a associação está cada vez mais firme, presente. O objetivo é ajudar a sociedade cada vez mais, seja prestando serviço, prestando informação. E toda qualquer pessoa que quiser ir lá conhecer e ajudar, principalmente ajudar para podermos prestar um serviço com uma qualidade melhor, fica o convite para comparecer aí e conhecer a associação.
0: Ô Alex, deixa o contato aí para quem está nos ouvindo, né? Procurar a associação, essa questão do jornal de parceria também lá. Qual o contato que quem está nos ouvindo agora pode procurar?
7: Quem quiser falar com a gente pode procurar pelo WhatsApp 12992185115, pelo Instagram @aaupsp, né? E também pode estar indo lá na rua, né, onde é a sede, Rua Professora Ilka dos Santos Granato, 112, lá perto da Sabesp.
0: Perto da Sabesp, né?
7: Isso.
0: Continuação da Gustavo de Godoy ali, até o final.
7: Exatamente, ali onde era a antiga Secretaria dos Direitos da Mulher ali.
0: Bacana.
7: Virando ali.
0: Bacana. Ô, doutor, obrigado pela participação aí. O espaço sempre aberto aqui na 107.
8: Obrigado, eu agradeço. e até a próxima.
0: Ô Alex, obrigado pela participação, privilégio ter você aqui comigo.
7: Obrigado, Marcelo, é um privilégio estar aqui na 107, agradeço o convite e a gente vai estar por aí com outras coisas que a gente vai estar passando em breve.
0: Bacana. Agora 10:18.

Olha, agora são 10h21, gente. 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

Olha, agora são 10h26. 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Olha, agora são 10h26, daqui a pouquinho. Tem informações policiais com Astério Galvão, hein? DJ Serginho. Alô, Serginho, aumenta o som, Serginho!

0: 7h34.
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0: Olha, agora são 10h35. Daqui a pouquinho vem informações policiais. Um caso de homicídio em Pinda, hein? Tem caso de homicídio em Pinda. Daqui a pouquinho a Astério Galvão traz as informações.

Olha, agora são 10h39. 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DJ Serginho.

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0: É isso aí. Agora são 10h55.

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11: Olha, agora são 10 e 7. Sério, dá um bom dia, Sério Galvão.
12: Bom dia, Marcelo Santos. Bom dia, Pindamonhangaba. Bom dia, Brasil.
11: Sério, você fala de Araraquara. Daí o ouvinte mandou, falou que morava lá. Vem embora pra Pindamonhangaba.
12: Araraquara,
11: cidade boa.
12: Cidade boa, Araraquara, viu?
11: Ô, Sério, dá um recado, Sério Galvão.
12: Olha, antes de mais nada, daqui a pouco uma notícia triste, muito triste. E nós temos aqui a notícia com exclusividade de um feminicídio que aconteceu agora há pouco. Alguns instantes atrás aí, um sujeito que terminou um relacionamento. A moça terminou o relacionamento, eu vou contar para vocês. Ele perseguiu a moça, atirou na moça e matou essa moça. Vou falar daqui a pouquinho, ó, Marcelo, com exclusividade aqui na 107.1. Esse tal de feminicídio aí tá em todo o Brasil, tá assustador esses feminicídios aí, Marcelo.
11: Mas Estéreo, dá um recado, Estéreo Galvão.
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11: Olha agora, 11:08, dá um recado, Sério.
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11: Olha, agora são 11:09, dá o recado, Sérgio Galvão.
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11: Olha, agora são 11 horas e 10 minutos. Gente, a partir de agora estamos ao vivo aqui na nossa live, no YouTube, no Facebook, a partir de agora. E hoje, segunda-feira, tem o sorteio do Combo do Mac no YouTube. Então, faça o Ctrl-C, compartilhe, comente e curta a nossa página aí no YouTube, viu, gente? E comente, tá bom? A partir de agora, estamos ao vivaço aí no YouTube e também no Facebook.
13: Vilório.
11: 11 horas e 10 minutos, informações de falecimentos com Astério Galvão.
12: Nota de falecimentos, noticiamos o falecimento de Eurídice Moreira Ribeiro. Eurídice Moreira Ribeiro, ela tinha 65 anos, morava no Jardim Regina. O sepultamento está acontecendo agora lá no cemitério de Moreira César. Fica aqui os nossos sentimentos.

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2: Olha, agora são 10 horas e 11 minutos. Vamos dar início aí às informações policiais da manhã desta segunda-feira. Vamos dar os parabéns aqui. Marcelo, bom dia, Stério. Manda um parabéns para mim aí, a Elaine dos Santos Gouveia, do bairro Cidade Jardim, completando mais um ano de vida hoje, viu, Stério?
3: Mais um ano, parabéns, Elaine.
2: Elaine, parabéns, Deus abençoe sua vida.

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2: Olha, agora são 11 horas e 12 minutos. Astério, quem estava lá? Astério Galvão.
3: Ah, hoje cedo encontrei lá o meu amigo Júnior Ataliba, o Jackson. É, um abraço aí pro Salvador, pro Gil, pra Letícia Yumi, que sempre colabora com a gente, a Zélia, a todos os policiais civis do 1º DP.
2: Ô, Astério, vamos começando aí com um caso aí de furto, hein, Astério Galvão? Caso foi esse, hein?
3: Olha, ô Marcelo, começou. 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
2: Eu queria mandar um bom dia aqui também a os meus amigos, lá do posto RB Andrade, aquele posto ali da Comevap, viu? Ô Cris, bom dia, um abraço a todos vocês aí na audiência do programa Perfil, obrigado pelo carinho da audiência aí com a gente. 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
2: Olha, agora são 11h14, mandar um abraço que é o Kiko, que agora é Uber. Kiko, um abração pra você, irmão, tamo junto. Mas era 11h14. Vamos dar início a informações, vamos. Começando o caso de furto em exterior.
3: Esse furto aqui, Marcelo, a polícia fazia, na verdade foi acionada para atender uma ocorrência de furto no centro da cidade. Na verdade, no centro da cidade. De um comércio que havia sido furtado alguns dias atrás. O mesmo indivíduo, tá? O mesmo indivíduo foi lá e, de novo, o Marcelo Santos tentou furtar o local. Só que o responsável, né, a vítima, que é um homem de 27 anos, percebeu esse sujeito de 40 anos lá tentando furtar de novo, correu atrás dele, ele estava com a faca, saiu correndo atrás dele. Populares chamaram a polícia, que chegou rapidamente e conseguiu deter esse indivíduo de 40 anos. Alguns dias atrás ele entrou lá e levou um fardo lá de linguiça e levou caixas de Danones, né? Isso a semana passada. Achou que estava fácil, tentou entrar de novo, só que dessa vez se deu mal. Foi pego aí pela polícia e foi preso, Marcelo. Vai responder por furto.
2: Olha, agora são 11h16. Ô Marcelo, sério, bom dia. Passando para agradecer. Você foi a ganhadora da cesta da Ávila Porcelana no Dia dos Pais, viu?
3: Beleza, viu?
2: A ouvinte aqui agradecendo lá, que ela foi a ganhadora.
3: Parabéns,
2: Ana Carolina, hein? Ganhadora da cesta da Ávila Porcelana. Muita coisa boa lá, né, Stério?
3: Muita coisa boa. Aliás, recado lá. 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Foi sorteada duas cestas. Uma aqui pela rádio e uma cesta lá pela loja, né? Eu até acompanhei pela loja. 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Parabéns aí à Ávila Porcelanas de Presente, é sucesso absoluto e obrigado aí pela cesta. Depois eu vou passar para a Raíssa lá, a ganhadora, ela mandou até a foto da ganhadora, toda feliz, né? 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
2: Olha, agora são 11h17, daqui a pouquinho o Astério Galvão vai trazer a informação do feminicídio que aconteceu nesta manhã em Pindamonhangaba. Muitas pessoas mandando mensagem aqui, Astério. Mas daqui a pouquinho o Astério traz as informações completas, né, Astério?
3: Olha, muito triste essa informação, a gente vai dar essa informação daqui a pouco, a moça é de pouca idade, viu, 23, Marcelo? Né, são 23 anos apenas, cortou o relacionamento lá com o ex, ele não gostou da ideia e acabou assassinando essa moça. Vou contar daqui a pouco na íntegra para vocês com exclusividade.
2: Olha, agora são 11h18, Astério, vamos dar continuidade aqui. Mas a falar do prêmio da Mega Sena que saiu lá pra Fortaleza, naquela casa lá, viu, Astério? Que,
3: é mesmo? É, em Taubaté?
2: De Fortaleza, Ceará.
3: Não, eu digo, foi jogada. Fortaleza, Ceará.
2: Tá. Lembra certo. Aquela. Tem uma empresa, uma lotérica lá que faz os jogos, né? Reúne as equipes, as pessoas e faz bolão lá
3: em Fortaleza. Aqueles bolões.
2: É, lá de Fortaleza. E acertaram 164 milhões. Vai dar 1.600.000 pra cada um, Astério.
3: Precisava tanto.
2: 1.600.000 saiu pra Fortaleza, Ceará.
3: Ah, eu quero.

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2: Olha, 11:19, acerta esse caso aí de estereonato e estereo Galvão.
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2: Olha, agora são 11:20.

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2: Horas e 21 minutos, a série, esse caso aí de estelionato em Astério Galvão.
3: Olha, o que aconteceu aqui, ô Marcelo Santos, é o seguinte: a vítima, uma mulher de 43 anos, ela é moradora da cidade de Jardim. Disse que alguém entrou em contato, né? E se identificou como advogada, né? Ah, aqui é advogada e tal, e aquela ação judicial, aquela mesma história que a gente conta aqui de sempre. Esse tipo de informação a gente também sempre fala aqui, ó, tá exposto aí na internet o número do processo e coisa e tal, nome da pessoa, a ação em si. Aí os bandidos pegam essa informação e acabam ligando, né? No caso aqui foi essa mulher de 43 anos que mora na cidade de Jardim. Alguém ligou pra ela dizendo que era advogada. Ah, só que é só advogada. E você ganhou a ação. Hein? Ação. Você ganhou. Ganhei. Ganhou. Parabéns. Aí a pessoa já fica eufórica, né? Aí pediu todos os dados pessoais dela. Ela emocionada, achando que ia entrar numa bolada. Começou a passar todos os dados pessoais dela. Abre link, tá? Só que depois que faz tudo isso, aí vem a conta, né? Ela não percebeu que estava caindo num golpe, um 71. Né? E depois descobriu que R$6.000 foram retirados da conta dela porque ela passou dados, ela abriu o link, tem gente que tira foto do rosto, várias fotos, e manda pra esses vagabundos fedidos, nojentos, biltres!
2: Ô, sério, mas a gente fala todo dia aqui, né?
3: Pô, eu tô cansado de falar isso aqui, viu?
2: O doutor João Santos vem toda quarta-feira comigo falando
3: também
2: sobre isso.
3: Fala,
2: também fala, né? Fala sobre... Gente, se ligarem... O número do processo, infelizmente, as pessoas têm acesso. Eu acho um erro danado, porque o processo interessa a pessoa, o CPF, ou um advogado constituído pela pessoa. Mas ninguém, né, Sérgio Galvão? Não dá para ficar
3: isso. Não dá para passar informações, ô Marcelo, não tem jeito.
2: E fica essas informações, infelizmente, estão eu falo que está na internet, Sérgio. Então a pessoa pega toda a informação do processo...
3: E acaba caindo, né? Porque
2: processo,
3: tem informação.
2: Eu tô falando que eu acho errado. Isso aí deveria ser restrito só à pessoa.
3: Só à pessoa, mas eles colocam na internet fazer o quê? Daí a bandidagem vai lá, pega esses dados e liga pra pessoa.
2: Verdade. Dá um recado a sério,
3: ó. 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
2: Agora são 11h24, olha gente, brasileiros, olha o número, sério.
3: Número.
2: Brasileiros perderam 62,5 bilhões para jogos dessas bets em 2025.
3: Tá ficando louco.
4: As apostas online retiraram 62 bilhões e 500 milhões de reais do orçamento das famílias brasileiras em 2025. É o que aponta um estudo publicado pelo Comitê Nacional de Secretários de Fazenda dos Estados. O levantamento revela que a perda média mensal dos apostadores chegou a quase 5 bilhões de reais, calculando a diferença entre o dinheiro depositado nas plataformas e os valores que retornaram como prêmio. O setor de apostas contesta os números divulgados, mas os pesquisadores alertam que essa transferência de renda compromete o poder de compra e agrava a situação das famílias que já enfrentam altos níveis de endividamento e juros elevados. Os dados do estudo indicam que o avanço das apostas virtuais reduz o dinheiro que o brasileiro teria disponível para despesas básicas do cotidiano e ajuda a explicar o crescimento mais lento do comércio, mesmo em momento de queda no desemprego.

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2: Olha, agora são 11h26, Astério, esse caso aí de mais um estelionato, né, Astério?
3: Olha, o que mais tem, né, é estelionato aqui na cidade de Pindamonhangaba. Foi ao plantão uma mulher de 29 anos relatando que a mãe dela recebeu um telefonema de um sujeito que se apresentou como promotor. De novo, essa mesma história, hein? Só muda as pessoas. Então alguém ligou lá, falou que é o promotor responsável pela causa, sua causa. Que o processo foi julgado favorável. Falou, hein? O processo foi julgado favorável, a senhora ganhou.
2: Olha lá, de ganhei. Novo, parece que tá repetindo a série.
3: É, só muda as pessoas. Mas ganhei mesmo? Ganhou, tá? Aí foi passando informações dela para esse sujeito. Nunca viu na vida, alguém ligou lá, ela acreditou na história, porque realmente tem um processo tramitando aí pela justiça, né? E ela foi passando informações, e o resultado foi esse aqui, ó. Ela acreditando que tá falando com o advogado, com o promotor lá, um empréstimo. Porque passou dados, viu, gente? Ela passou vários dados pessoais, abriu o link, tá? E não sei, aqui não disse se ela tirou foto do rosto. Mas, no banco, o empréstimo de R$7.000 e 3 transações, né? Foram retirados da conta dela, 926, depois mil e pouquinho, e depois R$958, né? Totalizando aí R$9.896 em prejuízos por passar dados pessoais dela, acreditando que ia ganhar alguma coisa numa ação e não ganhou nada, acabou perdendo dinheiro que saiu da conta dela. Prejuízo de R$9.896.
2: Meu Deus do céu. Você perdeu hoje...
3: Não dá pra perder mais nada.
2: R$5 já faz falta.
3: Faz falta?
2: Não é mesmo? Você
3: faz.
2: Perder... você perder essa quantidade, quanto foi esse? 9?
3: Só 9.896. Olha lá pra você, viu?

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2: Olha, agora são 11h29, Astério, dá continuidade aqui às informações policiais, hein? Mais estelionato, Sérgio?
3: Olha, mais um estelionato, mas eu quero mandar um abração lá para os meus amigos lá da Associação de Amigos Unidos de Pinda, AAUP, né? 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
2: Olha, agora são 11h30. Gente, Bolsa Família, mais de 120 mil beneficiários podem ficar sem o pagamento de agosto.
4: Mais de 120 mil famílias podem ter o pagamento do Bolsa Família bloqueado neste mês de agosto. O alerta é do Ministério do Desenvolvimento Social. O bloqueio pode ocorrer por pendências sinalizadas nos procedimentos de auditoria de rotina que verificam o cumprimento das obrigações do programa, como a carteira de vacinação em dia das crianças, a presença escolar mínima e a atualização dos dados cadastrais do CadÚnico a cada 2 anos. A interrupção do benefício não é feita de um dia para o outro. Segue um fluxo gradual de sanções que começa com advertência, passa pelo bloqueio do dinheiro e pode terminar no cancelamento definitivo de renda familiar. Por isso, para evitar contratempos, o responsável familiar com cadastro desatualizado deve procurar imediatamente o Centro de Referência de Assistência Social do município com documento oficial, CPF e os comprovantes de família. Se as pendências forem na área da saúde ou educação, basta atualizar as vacinas no posto de saúde ou solicitar

0: moça, a companheira estava com uma faca, que posteriormente a mulher golpeou o homem com outra faca, e ele morreu no local. Estava uma discussão, segundo aqui o boletim, né? O homem teria ameaçado a mulher e ela golpeou e matou, segundo aqui a informação do G1, né? Nesse caso de homicídio em cidade de Taubaté. Mas sério, muita violência no Vale, né, sério?
1: Eu tô assustado com isso aí, ô Marcelo, pelo amor de Deus. 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
0: 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E a gente fala da rodada do final de semana do Brasileirão.
2: Esquenta a briga pelo título do Brasileirão. Ontem, pela 22ª rodada, o líder tropeçou. Em casa, o Palmeiras apenas empatou por 0-0 com o Inter, que luta para não cair. Além disso, o segundo e o terceiro colocados venceram e se aproximaram do Verdão. O Flamengo bateu a Vitória por 2-0, mesmo placar da vitória do Atlético Paranaense, fora de casa, contra o Santos. Resultado que, aliás, colocou o Peixe na zona de rebaixamento. Agora, o topo da tabela tem o Palmeiras com 48 pontos, o Flamengo com 42 e um jogo a menos, e o Atlético Paranaense com 40. O quarto é o Fluminense, que ficou no 1-1 com o Botafogo, no clássico. O tricolor é seguido pelo Cruzeiro, que fez 3-1 no Mirassol, o Bahia, que empatou por 0-0 com o Vasco, e o Corinthians, que fora de casa aplicou 2-0 no Red Bull Bragantino. Assim como o Santos, o Vasco também está na zona de rebaixamento. Ambos aparecem à frente apenas da Chapecoense, que perdeu para o Coritiba por 2-1, e do Remo, que ficou no 2-2 com o Atlético Mineiro. A rodada ainda teve a derrota do São Paulo por 2-1 para o Grêmio em Porto Alegre.

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2: Olha, agora são 11h30. 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
2: Olha, agora são 11h38, Astério, vamos dar continuidade às informações policiais da manhã desta segunda-feira?
3: Perfeitamente.
2: Agora o caso do...
3: Mais um estelionato, né?
2: De novo?
3: Mais um estelionato.
2: De novo?
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2: Olha, agora são 11h39.

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2: Ô, sério, esse caso aí de estelionato, mais um caso de estelionato, hein, sério?
3: Ô, Marcelo, a vítima, eu fico impressionado, cara, impressionado de ver. A pessoa entra na internet, esse homem aqui de 48 anos, ó, ele entrou na internet e viu, né? Ele disse na delegacia que viu um anúncio de venda de uma caminhonete.
2: Sei.
3: Se apaixonou pela caminhonete. Até aí tudo bem, pô. Beleza. Ele viu a caminhonete, gostou da caminhonete. Aí viu um telefone. Entrou em contato com um indivíduo e começou uma negociação. Oh, alô, aqui é o fulano. Com quem eu falo? Ele falou, aqui é o Wilson. Wilson, é o Wilson. Wilson. Com quem que eu falo?
2: O Wilson.
3: Ô Wilson, eu vi essa caminhonete aí. Coisa mais linda, hein? Bonita a caminhonete, rapaz. Ó, daorinha, hein? Vou mandar mais foto pra você.
2: Da caminhonete?
3: É.
2: Foto?
3: Vou mandar mais foto pra você.
2: Mas você manda um abraço ao Cosme, Zé. O Cosme ouve gente.
3: O Cosme, tudo bem?
2: Ele ouve a gente, cuidado, carinho, pai dele.
3: Você fica subindo em telhado, Cosme. Você não é mais menino, hein?
2: Não é mais menino,
3: toma
2: viu?
3: Toma muito cuidado, ô, Cosme.
2: Vou falar que do aniversariante do mês, aí, ó, sério. Só pra falar, avisar, né? Avisar. É. 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

0: Nós temos manda um abraço a Dona Elza, nós tivemos a casa dela, Dona Elza.
1: Ô, Dona Elza, que atendimento VIP, legal, bacana, viu? Obrigado pelo bolo.
0: Obrigado aí pelo carinho com a gente, né?
1: Se eu
0: né?
1: não como logo uns 3 pedaços, Marcelo comia tudo, viu?
0: Aí,
1: bolo
0: eu comia mesmo.
1: Guaranazão da hora, viu?
0: Ô, Dona Elza, aumenta o som, Dona Elza.

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2: Ô, sério, manda um abraço aqui também, nosso grande amigo, Dr. Vicente Lagiotto, viu?
3: Dr. Vicente, um grande abraço.
2: Vai ter um evento aí, 20 anos da Lei Maria da Penha, né? E vai ter um no dia hoje, né? Dia 10 de agosto, segunda-feira, às 14 horas, no auditório da OAB em Pinda. Tendo as presenças lá, Dr. Vicente Lagiotto também vai dar a palavra lá, tá bom? Nesse evento da Maria da Penha aí. Dr. Vicente, um abração pro senhor, que Deus abençoe o seu dia, viu? Mandar um abraço aqui à dona Yolanda também. Mandar um abraço aqui também, quem tá na audiência, o Gabriel lá do Castolira também. A Sueli, a minha amiga, Sueli Santiago, viu? Ô Sueli, bom dia, minha grande amiga, né? Meu pai tocou com o pai dela tocou com meu pai, a Sueli Santiago. Marcelo, deixa eu dar um alerta aí. Me ligaram, disseram que eu tinha que ir. A EDP tinha cobrado taxas abusivas da minha conta de luz e tem um ressarcimento para receber na minha conta. Falou que é até o banco que eu trabalho. Ah, falou até o banco que ela trabalha. Deve ser golpe, pois não pagou conta muito alta, né? Então, gente, olha, infelizmente, tem golpe de tudo quanto é jeito hoje. Então, qualquer ligação, qualquer mensagem suspeita, não responda. Eu, particularmente, não atendo ligação. Pode ligar para mim, não atendo. É mensagem. E na mensagem tem que saber quem é. Porque, infelizmente, né, Sérgio, a gente tem que estar atento 24 horas por dia.
3: Porque é golpe para tudo quanto é jeito aí, para todos os gostos, viu? Impressionante.
2: Tá falando aqui da IDP, mas tem golpe. O Sérgio falou já vários estelionato aí, né? Tem estelionato com carro, com moto. INSS, estelionato do falso advogado.
3: Falso advogado. Uma coisa que eu gostaria de alertar a população de Pindamonhangaba, que eu contei alguns dias atrás aí, é de duas mulheres se passando aí por funcionários da prefeitura, assistente social, né? Liga para a pessoa antes, sabe o telefone, sabe o nome da pessoa e agenda, tá? Porque hoje em dia nós precisamos de médico, precisamos de várias opções aí no sistema do SUDES, né? Então a pessoa fala: o senhor está precisando de médico? Tô sim. O senhor tem alguma enfermidade? Tenho. Nós podemos passar aí, nós somos lá da prefeitura, tá? Assistentes sociais, podemos passar? Pode sim, marca o horário. Aí vai essas duas fedorentas, entra na casa da pessoa com jaleco, vai com aquela prancheta para anotar, tudo bonitinho, entra dentro da casa da pessoa, ganha confiança da pessoa de mais idade, aposentado, aposentada, pega todos os dados, tira foto do rosto. Vagabundo!
2: Ô, Lacerda, olha pra você ver, ó. Safado! Lacerda, a dona Madalena falando aqui que... O Marcelo aqui é Madalena do Jardim Imperial, ó, aqui na minha casa também ligaram que a minha conta estava vindo muito alta. Queria aí, mandar um rapaz aqui pra olhar minha instalação.
3: Pelo amor de Deus.
2: Gente, olha, infelizmente, a gente tem que estar atento aí 24 horas por dia, infelizmente. Então, às vezes a gente fica empolgado, né? A pessoa muitas vezes tem uma ação na justiça aí para receber dinheiro e a pessoa ligando, falando o seu processo, falando o seu nome completo, falando o nome do advogado, tudo. A pessoa se empolga, claro, né, sério? Vai receber um dinheiro bom, né?
3: Lógico.
2: Então, a gente fica triste. Mas, infelizmente, tem que ficar atento 24 horas por dia. 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
4: O funcionamento do judiciário afeta diretamente a vida da população. Seja em uma ação trabalhista, uma disputa familiar ou uma questão relacionada a consumo, por exemplo, contar com rapidez, transparência e previsibilidade é fundamental para que os direitos previstos em lei sejam garantidos. Mas quem já precisou recorrer à justiça no Brasil sabe que muitas vezes as respostas não são rápidas e nem eficientes, por causa da demora nos processos, da complexidade do sistema e de outros tipos de burocracias que hoje fazem parte do judiciário do nosso país. É justamente para discutir caminhos que ajudem a aperfeiçoar o sistema que a OAB São Paulo promove neste mês de agosto, em parceria com a Folha de São Paulo, um ciclo de seminários sobre a reforma do judiciário. De acordo com Leonardo Sica, presidente da Ordem Paulista, a iniciativa vai reunir representantes da advocacia, magistrados, pesquisadores, especialistas e integrantes da sociedade civil para um debate que impacta todos os cidadãos.
5: A OAB de São Paulo, OAB, tem a responsabilidade institucional de participar dos grandes debates do país, especialmente, claro, aqueles que dizem respeito ao funcionamento da justiça. Nós precisamos de um judiciário eficiente, previsível e transparente, que amplia a confiança nas instituições, melhora o ambiente de negócios e a proteção dos direitos de cada cidadão. Por isso, a nossa intenção é justamente foi criar um espaço plural de discussão, reunindo diferentes visões para tratar de questões que impactam diretamente o dia a dia da justiça.
4: A ideia é ampliar um debate que a OAB São Paulo desenvolve há mais de um ano, com estudos e sugestões voltadas à modernização do sistema de justiça.
5: Estamos estudando esse tema há mais de um ano, ouvindo a advocacia e formulando propostas. Agora é hora de ampliar esse diálogo e contribuir de forma qualificada para um debate que precisa ser técnico, responsável e comprometido com o interesse público.
2: Olha, agora são 11h50, falar que o Depósito de Gás e Água Santa Terezinha ligou, pediu, chegou, viu? 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
2: Olha, agora são 11h51. A Sério, fala agora desse caso que chama a...
3: Olha, vou terminar esse estelionato.
2: Ah, estelionato,
3: aqui,
2: né?
3: Ô, Marcelo, que aconteceu aqui em Pindamonhangaba. E eu fico em estado de perplexidade total, porque é impressionante como os estelionatários enganam as pessoas por telefone. A vítima, 48 anos, disse na delegacia de polícia, tá? Contou lá pros policiais que viu um carro à venda, um anúncio de venda, uma caminhonete, né? Gostou muito da caminhonete e entrou em contato. Quando liga, fala com o tal de Wilson. Com quem que eu falo? Wilson. E começou uma negociação com esse tal de Wilson. Esse Wilson falou pra ele: vou mandar mais algumas fotos da caminhonete pra você ver. É carro de na missa, papo de vendedor mesmo, né? É carro de na missa, vice? Manda pra mim.
2: Não, mas tem vendedor honesto, né? Quando fala papo vendedor, dá a impressão que o vendedor é... Não, tem vendedor honesto, não, e tem 171, esse no caso 71. É um estelionatário, né?
3: É um 171 esse. Por isso que esse aqui é o caso de estelionato. Aí o que aconteceu? Conversa com esse tarde, o Wilson, que nem deve ser o Wilson o nome dele, coisa nenhuma. Aí ele ficou de mandar mais fotografias, né? Até gravou a caminhonete, mandou pra ele. Aí foi fazendo aquele amizadão de 5 minutos pro resto da vida. Parece que conhece o cara desde criança, sabe? O pendência aqui. Só que os caras são habilidosos, né? E foi induzindo ele ao erro. E papo vai, papo vem, né? Convenceu ele pediu alguns documentos dele, evidentemente, né? Disse que ia providenciar tudo, a documentação todinha do veículo, se caso fosse, mandaria entregar o carro lá aqui na casa dele, em Pinda.
4: Você traz aqui em Pinda? Leva o carro aí em Pinda pra você.
3: Fica tranquilo. O cara falando com ele lá de São Paulo, Marcelo.
2: Falando de São Paulo, que traria o carro pra Pindamonhangaba.
3: É, tô aqui em São Paulo, mas é duas horinhas, coisa pouca, tá? É, aí eu vou mandar o bando do carro aí pra você. Mas tem muita gente querendo o carro, viu? Tem muita gente? Tem! Muita gente, Wilson! Muita gente querendo o carro. Faz o seguinte, ó. Faz o Pix pra mim, já tô com todos os dados, senhor, aqui, tudo bonitinho. Tá? Já tô providenciando aqui pra poder levar o carro pra você aí na Pindamonhangaba, tá? Vou mandar aí pra... Como é que é a nossa cidade mesmo? É Pindamonhangaba, né? É, isso. Eu ia lá pra São Paulo, às vezes, fazer culpa, o pessoal ficava rindo de mim, viu?
2: Eu também.
3: Aqui
2: já,
3: em São Paulo, aqui?
2: Não, eu morei ali em Valinhos, falava Pindamonhangaba.
3: Os caras ficam rindo.
4: Como é que é? Pinda, o quê?
2: Pindamonhangaba.
3: É, quando eu fui lá pro Nordeste, lá que eu fui pra Caruaru, dava até dor de barriga naquele pessoal, tanto que ria.
2: Então...
3: Repete aí o nome da sua cidade, não vou repetir coisa nenhuma. Seus biltres.
2: Ô, sério, daí, sério.
3: Daí, ô, Marcelo, aconteceu o seguinte... Ele convenceu o pindense a depositar R$15.000 com a promessa de que o carro já estava seguindo viagem aqui para Pindamonhangaba. O pindense acreditou e fez o Pix de R$15.000. Acabou de fazer o Pix de R$15.000, ele ficou lá todo eufórico, tá vindo aí e tal, tá esperando até agora. Tá esperando sentado na cadeira, na varanda, até agora, cadeira de balanço. E depois, como se não bastasse, o cara bloqueou ele. Falou, não quer mais conversa com esse cara.
2: É
3: não,
2: sempre já... assim, né, Sérgio? Já pegou o dinheiro, né?
3: É, já pagou.
2: Já pagou quanto, é, Sérgio?
3: 15 mil.
2: R$15.000.
3: Não quer mais conversa, não. Hoje, agora, eu tô chato, não quer mais conversa. Aí, bloqueou ele. Né? Perdeu 15 mil. Como diz o Amaral...
2: Vai ver.
3: Ele vai receber esse dinheiro lá no céu. Programa.

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2: Olha, agora são 11h56, Astério, esse caso aí de chamou atenção em Pindamonhangaba,
3: né? Fiquei triste com essa notícia muito, hoje,
2: até viu? Até desanimou, vou falar a verdade pra vocês, gente.
3: Sem brincadeira, cara.
2: Até desanimou aqui a nossa participação hoje aqui, porque é um caso muito triste, né? Mais um feminicídio. Dessa vez aconteceu na cidade de Pindamonhangaba, na parte da manhã aqui em Pinda, né? Imediatamente a Astério foi atrás da informação, atrás da notícia, para trazer para vocês essa notícia triste que aconteceu hoje na cidade de Pindamonhangaba. Lamentável, triste, né? E esse crime aí, Astério Galvão, fala.
3: Olha, a polícia até está no local ainda, porque aconteceu às 9h43, ô Marcelo, Jesus. Quase 10 horas da manhã, aconteceu esse feminicídio. Eu vou contar para vocês, gente, o que aconteceu foi o seguinte: uma moça de 23 anos, ela resolveu terminar o relacionamento com o rapaz, né, que estava com ela. Terminou. Segundo informações que eu obtive, a semana passada, ela foi até o DDM pedir uma medida protetiva contra o ex. Não queria mais. Ela não queria mais. Ela terminou o relacionamento e não pretendia voltar. Né? Separou-se. O ex, agora de manhã, 9h43 da manhã, né, ali no bairro Parque São Domingos, ele foi armado. Mandaram até o vídeo, gente. Tava observando o vídeo aqui. Ele saiu correndo atrás dela, ela desesperada.
2: Tem imagem?
3: Tem. Ela desesperada, correndo aí no Parque São Domingos. Ele correndo atrás dela, atirou várias vezes contra a moça. 23 anos apenas. E o tiro fatal foi na cabeça.
2: Meu Deus.
3: Ele deu tiro e saiu em desabalada correria e tentou se matar. Ele deu um tiro na boca dele. Ele deu um tiro na boca dela. Após assassinar ali a moça, jovem, né? A jovem, ele deu um tiro na boca. Ele foi socorrido, levado lá pro pronto-socorro, tá? E tá cuidando dos ferimentos lá. Ele não morreu, ele tá cuidando dos ferimentos. Tá? Então, olha só o que aconteceu. Nós recebemos essa informação hoje de manhã, né? No momento em que eu tava escrevendo aqui as notas policiais, eu recebi essa informação. Então, a família e os nossos sinceros sentimentos. Isso ocorreu no Parque São Domingos, hoje, às 9h43 da manhã, né? Essa moça acabou falecendo em detrimento de vários tiros e um que acertou a cabeça da moça e acabou falecendo, Marcelo Santos.
2: Seria um caso lamentável, triste, né? Um crime horroroso na cidade de Pindamonhangaba hoje. Até a gente ficou chocado aqui, o Astério Galvão.
3: Com certeza, né?
2: Porque certeza. Acabou, deixa a pessoa viver, né, Astério? Deixa a pessoa viver a vida dela, cada um segue seu caminho.
3: E o que me preocupa, Marcelo, é que a gente vê esse tipo de notícia quase todos os dias, em todo o Brasil, em qualquer cidade do Brasil está acontecendo isso. Que fenômeno que é esse, ô Marcelo?
2: Meu Jesus amado, muito triste demais, Astério. Ô, Astério, assim nós encerramos as informações policiais.
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2: Ô, Astério, foi o sorteio do combo do Mac da manhã desta segunda-feira. Fala no horário entre 11h05 e 11h55, Astério.
3: Você disse?
2: 11h05 e 11h55.
3: Vamos aqui então para 11h26.
2: 11h26 saiu para Rosa Maria Oliveira. Foi a ganhadora do combo do Mac. Vamos embora, Astério.
3: Olha, gente, boa tarde a todos. Volto amanhã com mais informações. Tchau.
2: Salmo 121. Levantarei meus olhos para os montes. De onde vem meu socorro? Meu socorro vem do Senhor, que fez o céu e a terra. Não deixará vacilar o teu pé, aquele que te guarda não tosquenejará. Eis que não tosquenejará, nem dormirá o guarda de Israel. O sol não te molestará de dia, nem a lua à noite. O Senhor te guardará de todo mal, guardará a tua alma, guardará a tua entrada e a tua saída, desde agora e para sempre. O Senhor é meu pastor e nada me faltará. Se Deus é por nós, quem será contra nós? Operando Deus, quem impedirá? Que a graça, a comunhão, a virtude e as duas consolações, o Espírito Santo, repouse e sejam presentes em cada vida, hoje e para todo sempre. Que Deus abençoe a sua vida, Deus abençoe a sua casa, Deus abençoe a sua família, Deus abençoe o seu trabalho, Deus abençoe a sua saída e a sua chegada, em nome santo e poderoso de Jesus. Vambora, sério!
3: Tchau, gente!

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12: Cadê aquela choradinha, né? Essa é doída, hein? Ei, cadê?

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1: Olá, pessoal. Muito boa tarde, queridos ouvintes. Estamos começando aí mais um programa Boca a Boca Saúde que Conecta. Meu nome é Valéria Querido, sou cirurgiã dentista. E hoje estamos aqui para conversar um assunto super importante, que é sobre implantes. Você tem falta de um ou mais dentes e tem vontade de fazer implantes? Você sabe o que a falta do dente pode ocorrer na sua saúde bucal? O que que pode trazer aí de, digamos assim, perdas para a saúde bucal? Então, hoje vai ser o assunto. E por que que a gente escolheu esse assunto para conversar hoje? 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E, como eu falei, o que a falta do dente traz ali para a cavidade bucal? Bem, a falta do dente dá o que a gente chama para a cavidade bucal a disbiose. O que que seria a disbiose? Alteração na microbiota da boca. Tem mais bactéria ruim do que bactéria boa. E essa disbiose, querendo ou não, traz desconforto aí para a saúde geral do paciente. Porque o paciente, ele pode sentir ali uma língua ardendo, né? Esse paciente pode sentir ali, né, uma boca mais descamada. Esse paciente pode também sentir mais secura ali na mucosa bucal. Então, é uma série de fatores. E uma outra coisa que também se vê muito na área da odontologia, hoje em dia, são próteses mal adaptadas. Tem muitas pessoas que usam próteses adaptadas já há algum tempo, porque, veja, o corpo se acomodou com aquela desadaptação da prótese e isso, querendo ou não, traz aí também problemas. E tem alguns problemas, pessoal, que é, inclusive, sério, né? Como câncer de boca. Prótese mal adaptada, ela não é algo que a gente tem que ver como normalidade. A gente tem que correr atrás e procurar ajuda. A gente tem que levar em consideração que o nosso corpo, à medida que vai passando os anos, a gente vai perdendo ali a estrutura óssea, né? E com isso, o que acontece tanto para fora, que a gente vê ali o rosto derreter por conta da velhice, isso também acontece na parte interna da boca. Nos homens, essa perda de osso por conta do envelhecimento ocorre a cada 7 anos, e as mulheres, por questão hormonal, a cada 5 anos. Então, se tu fez uma prótese, já faz ali, você mulher que está escutando o nosso programa na rádio hoje, se já faz ali em torno mais ou menos aí uns 8 anos que você fez a prótese, já está na hora de buscar um dentista para ter que rever isso daí, porque com certeza essa prótese, ela está já causando aí esse desconforto da desadaptação. E uma prótese desadaptada, como eu falei, pode trazer problema como o câncer bucal. Outro problema também, são vários problemas hoje, decorrente de uma prótese mal adaptada, além do câncer de boca. A gente tem ali um tecido mais queratinizado, né? Justamente por conta daquela fricção da prótese mal adaptada, e isso não é bacana, né? A gente tem ali o desconforto de vai comer num restaurante, né? Daí o que que acontece? A pessoa vai mastigar, dependendo do que vai mastigar, a prótese desloca, entra comida por debaixo dessa prótese. Gente, é o famoso boné velho que o pessoal fala, né? A pessoa fica constrangida, pede licença, tem que ir ao banheiro, tem que fazer um bochecho, tem que recolocar a prótese no lugar. E isso não é bacana. E muitas pessoas acabam que, por ter uma prótese ali mal adaptada, se ajustando o que vai comer. Não come mais o que deseja, come o que aquela prótese permite. Olha que coisa mais triste isso. Você gostar de comer ali um alimento, né, um pouquinho mais firme, um pouquinho mais pegajoso, não pode, evita. Você evita por conta do quê? Justamente por conta dessa desadaptação. Isso, assim, não é vida, né? Isso acaba tirando, né, a alegria, né, de estar em momentos agradáveis, por exemplo, uma festa. Selecionar o que tem que comer não é nada bom. Então, veja só, hoje a gente vê aí a importância de ter uma prótese bem adaptada ou de fazer uma prótese sobre implante para ter aí a segurança, o conforto de poder comer e mastigar o que quiser. Um outro assunto também muito importante, que inclusive no outro programa a gente conversou, é sobre creme dental. Um creme dental, para quem usa uma prótese protocolo hoje em dia, qualquer creme dental pode ser utilizado? Não, é porque ali é um acrílico e hoje a gente tem inúmeros creme dental no mercado, mas tem uma substância química em especial que ele causa ali uma agressão sobre aquele acrílico da prótese protocolo. Então, você utilizando um creme dental mais adequado, você não deixa aquela prótese mais porosa. E com isso, você aumenta a vida útil da prótese. Porque se você vai usando aquele creme dental com essa determinada substância química, e também, veja só, tudo depende também de como está essa microbiota bucal, porque aí a gente pode resolver de um lado e piorar do outro, né? Então, a gente sempre tem que fazer isso de maneira individualizada. Doutora, a senhora pode informar qual substância química que normalmente tem no creme dental e que atrapalha muito a vida útil da prótese? Sim, é o lauril sulfato de sódio, que é o que traz ali refrescância para o creme dental, traz ali para o creme dental aquela espuma. Mas veja, se você introduzir isso na sua prótese protocolo ali, você vai diminuir a vida útil dela, porque ela vai ficando porosa. E essa porosidade, pessoal, ela é a nível microscópico, tá bom? É a nível microscópico. Então, não tem como você, veja só, ver que isso está ocorrendo ao olho nu. Ao longo do tempo, o que, que você vai observar? Que aquela prótese está desgastando mais rápido do que como deveria. Você vai também observar que parece que você fica começou a ficar com mau hálito assim à toa, uma prótese mais porosa, fica com poros mais abertos, fica introduzindo ali naquele poro micro-organismo. É normal que isso ocorra, né? De você começar a ficar com mais mau hálito. Então, mas veja, só tirar o lauril resolve? Às vezes não. Resolve na questão de proteção da prótese, mas tem que fazer algo individualizado frente ao que a sua necessidade ali de cavidade bucal precisa. Em respeito à prótese, já resolve bastante, mas em respeito à sua saúde bucal, só tirando o lauril já resolve a sua necessidade? Não sei te dizer, Porque, veja, essa necessidade, como eu falei, é individual. Aquilo de você ter um potinho com um creme dental ali para todos da casa, isso é coisa do passado. Por isso que a gente hoje, a gente vê tantos cremes dentais no mercado, justamente para atender as necessidades diferentes. É, se é uma mulher ali que toma uma série de medicações, se é uma mulher ali que tem uma série de problemas de saúde, a gente tem que levantar quais são os problemas de saúde, quais são as medicações que toma, porque daí ela usa uma prótese protocolo. Eu tiro até o lauril e para as outras necessidades, porque normalmente ela tem uma boca mais seca, né? Ela acorda com aquela boca seca no meio da noite, ou ela também ela tem ali o desconforto de estar tendo sempre muitas aftas. Só, doutora, de ajustar aí o creme dental frente a essa necessidade, já melhora o caso dela? Sim, já melhora o caso dela. Então, vejam só quantos benefícios a gente tem de fazer um planejamento individualizado. Né? Tem a questão hormonal, a mulher depois aí dos, em torno dos 40 anos, 45 anos, começa a ter uma alteração hormonal. Aos 50, essas alterações hormonais, elas acentuam. É o paciente que tem diabetes, né? O diabetes também é algo que impacta muito na saúde bucal do paciente. O peso, né? A questão do sobrepeso também impacta bastante. Então, é uma série de coisas que tem que ser feito de maneira individualizada e que pode, de fato, trazer benefícios e longevidade, ok? Mas, retomando o assunto de hoje, que é essa questão da gente realizar, né? Buscar ajuda frente a uma desadaptação da prótese. Retomando esse assunto, se é o teu caso, se você perdeu muito peso hoje por conta do Monjaro, né? O próprio Monjaro em si, ele altera e muito ali a microbiota bucal e faz com que a pessoa faça o quê? Tenha perda de peso. Então, precisa aí esse paciente fazer uma troca de prótese? Com certeza que precisa. Precisa e precisa muito de uma troca de prótese. Então, olha quanta coisa é importante aí trazendo para vocês hoje, aí nessa manhã. E se você está nos ouvindo agora, né, pela ouvintes aqui da 107,1, mande a sua pergunta. A gente precisa aí que você mande a sua pergunta. Não fique com dúvida. Mande a sua pergunta que eu vou ter o prazer de responder as suas perguntas. O telefone aqui é o 992245660. 992245660. E hoje aqui comigo, estou com a Raíssa, está me ajudando aqui na mesa de som, né, Raíssa? E está me ajudando aqui. Fala um oi para a turma, Raíssa.
2: Bom dia, boa tarde já, né?
1: Boa tarde.
2: Mas eu não almocei, então é bom dia.
1: Lá, a Raíssa falou que não almoçou ainda, então é bom dia. Eu também não almocei, poderia ser um bom dia também. Mas o pessoal que já almoçou, que está aqui coladinho na 107,1, a Rádio da Cidade, estamos falando hoje sobre implantes. A necessidade aí de você retomar o seu sorriso perdido não é só estética, é conforto, é bem-estar, é comer o que você sente prazer, né? É qualidade de vida, é cuidar também do emocional. E aí, e hoje, passa para mim o celular, Raíssa, para eu acompanhando aqui de perto. A Raíssa vai passar o celular para ir respondendo as perguntas. E enquanto isso, eu queria trazer para vocês também a informação sobre a questão do Monjaro que eu trouxe para vocês, né? Inclusive, eu fiz esses dias um tópico sobre esse assunto nas minhas redes sociais pessoais e, de fato, o Monjaro traz ali realmente uma série de alterações de cavidade bucal que tem que ser atendida, inclusive para esses pacientes que têm necessidade de fazer implantes. Então, se você está tomando aí o Monjaro nesse momento, né, e tá já sentindo algumas alterações, traz as perguntas aí pra gente, né? O que está ocorrendo aí com a sua cavidade bucal desde que você começou a tomar? Se você fazia uso de uma prótese parcial provisória, uma prótese total, já está sentindo essa prótese larga, né? Está sentindo ela mover aí na cavidade bucal? Está tendo a sensação de boca seca? A boca seca é uma coisa, é um ponto muito importante levantado aí nos estudos clínicos. Uma outra coisa, não são todos os pacientes, mas alguns pacientes têm um efeito colateral com o uso dele, que é o próprio vômito, né? E vômito recorrente, né? Então, o que fazer quanto a isso? Principalmente esses pacientes que usam prótese protocolo, precisa ter, assim, um cuidado. Por isso que é sempre indicado fazer o uso dessa medicação com acompanhamento médico, não é verdade? É importante justamente porque essas contraindicações, elas são previstas já, né, pelas pessoas. Então, a gente tem que trazer esse assunto em pauta hoje para conversar com vocês, porque a gente sabe ali que a questão do tanto do vômito como mesmo o refluxo, isso é algo ácido, né? Então, se é ácido, a gente tem ali um impacto de maneira negativa na prótese e também ali não só na prótese, como também nos dentes da pessoa. Porque às vezes a pessoa tem a prótese protocolo no arco superior, mas tem os dentes no arco inferior. Tanto o refluxo com o uso do Monjaro e o próprio vômito causa ali erosão no esmalte do dente, deixando esse dente ali com a parte do esmalte ali, mas o esmalte acaba sendo atacado ali e deixando mais propício a sensibilidade. Deixa também essa boca, como eu falei, bastante alterada, com a microbiota alterada, levando a facilidade aí de aumentar micro-organismos e também a pessoa ficar com mais predisposição a ter lesão de cárie. Então, precisa daí a orientação para uso de um creme dental específico, ok? Então, emagreceu com o uso do Monjaro, o que precisa fazer com a prótese? Ela precisa ser trocada, ok? Ah, se é uma prótese protocolo? Se é uma prótese protocolo, a mesma coisa, porque você vai ficar entre um espaço entre os implantes, no caso, e a base da prótese maior. E daí, com isso, se a higienização ali não estiver sendo feita de maneira correta, com o uso de um regador bucal ou de uma escova que ela tem uma angulação diferenciada, que é própria para limpar a escova, a prótese protocolo, você pode começar a ter ali agregação ali plaquetária e fica maturada essa placa, que é o famoso, uma vez que ela matura, se transforma no famoso cálculo, né? E o tártaro, muito conhecido como tártaro, e isso, querendo ou não, vai impactar muito na saúde bucal dos dentes. Agora já tem a participação aqui da Elza. A Elza está mandando aqui uma perguntinha. Eu gostaria de saber como eu posso fazer porque eu não estou me acostumando com a dentadura. Eu coloco e me dá náusea, né? E também está larga, eu não consigo nem mastigar. Elza, realmente esse problema teu não é um problema individual. Muitas pessoas têm o mesmo problema que você está passando. A primeira coisa, Elza, é buscar o profissional que fez essa prótese para você. Se assim que você fez, colocou na cavidade bucal, ela já se apresentou ali larga, sem adaptação alguma, primeiro passo é tentar ir conversar com ele e levar para ele esse problema. Esse é o primeiro passo, ok? Porque, como eu acabei de falar, ficar com um problema desse na cavidade bucal não é algo bom. Uma coisa que é muito feita hoje por alguns cirurgiões, inclusive pelo grupo da Luminato, chama clonagem de prótese. A pessoa não tem uma contraindicação para colocar implantes, porque hoje colocar implantes é questão financeira. Hoje a gente sabe que muitas empresas elas ajudam muito o paciente quanto a isso para proporcionar-lhe o sonho, né, de ter os dentes fixos poder ser real. Então acaba ajudando o paciente, pelo menos na Luminato Odontologia é feito isso. Inclusive eu vou convidar aqui para estar vindo na bancada comigo o Júnior. Você pode vir até aqui, Júnior, por gentileza, para falar um pouquinho com a gente sobre isso. O Júnior, ele faz parte da administração lá da Luminato Odontologia. E o Júnior, ele pode até falar um pouquinho sobre essa questão de se tornar possível hoje o sonho da pessoa ter um sorriso fixo, né? Hoje, antigamente era uma coisa assim muito complexa, muito cara, né? Ainda é, porque a gente sabe que é feito a nível laboratorial, é feito aí implantes, né? São feitos de titânio. Você trabalhar com uma boa marca de implantes, né? Tem um custo envolvido. Mas hoje, muitas empresas, inclusive a Luminatus Odontologia, facilita esse sonho da pessoa, faz com que esse sonho se torne realidade, não é mesmo, Júnior? Fala um pouquinho com os ouvintes sobre isso. E aproveitando aí e respondendo, a gente em contrapartida vai respondendo você, tá, Elza? Eu vou pegar esse seu gancho e vou trazer vários assuntos aqui na pauta. Júnior, muito boa tarde. Você poderia estar trazendo isso para a gente, fazendo um favor?
3: Boa tarde, doutora Valéria. Boa tarde aos nossos ouvintes. Muito obrigado pelo convite e pela oportunidade de falar um pouquinho sobre o propósito da Luminatus. O nosso propósito é transformar vidas por meio do sorriso. Nós sabemos que muita gente hoje sofre porque não pode comer o que gostaria, porque tem vergonha de sorrir, tem vergonha de falar em público, vive com o medo, com a insegurança da prótese sair da boca e passar por uma situação de vexame. Então, e nós sabemos dessa dor, que essa dor é real, e fazemos todo o esforço para que as pessoas possam ter acesso.

0: Às vezes as pessoas entram em depressão porque não podem sair de casa, têm vergonha de falar, têm vergonha de participar, ficam abrindo mão de compromisso familiar, de festas, deixam de viver por conta da insegurança da sua dentadura sair, por conta da vergonha de ter ali um dente faltando. Então, nós criamos aí várias possibilidades de acesso. Para quem é aposentado ou pensionista, nós conseguimos fazer ali o tratamento pelo consignado do INSS. Hoje o INSS permite, em alguns casos, o parcelamento em até 108 vezes. Então, realmente, a parcela
1: É, a
0: fica
1: parcela
0: ali
1: fica bem baixinha.
0: de um tamanho que cabe no bolso das pessoas. E a Luminatus tem um parcelamento próprio, inclusive para pessoas com o nome negativado. O parcelamento em até 36 vezes, de forma a permitir que as pessoas tenham acesso ao seu tratamento de uma prótese fixa, de um sorriso fixo, um sorriso com segurança.
1: Então, quem tem o nome negativado, tem vontade aí por algum motivo, né? Tem o nome negativado, que a gente empresta o cartão para o familiar vai lá, né? Estoura o limite do cartão, a dívida não é nossa, é do familiar, ele está pagando, da forma que pode, mas enfim, a gente ficou ali com restrição no nome. Então, a Luminatus, ela ainda assim ajuda esse tipo de paciente que está com a restrição no
0: Sim,
1: nome.
0: nós temos um tipo de tratamento, né, que nós chamamos de tratamento programado, justamente para permitir que essas pessoas, que muitas vezes estão com a restrição no nome por culpa de terceiros, né, nós sabemos que as pessoas mais honestas, pessoas que realmente se comprometem em pagar os seus compromissos em dia, são as pessoas normalmente que têm menos dinheiro. Então é nessa confiança e acreditando nisso que nós procuramos fazer da melhor forma um parcelamento para que as pessoas tenham acesso a esse tratamento.
1: Então, e voltando aqui a responder a pergunta da Elsa. Elsa, então, se você está com esse desconforto com a sua cavidade bucal, então, primeira coisa, procure o dentista para falar com ele. Doutor, olha, eu fiz a dentadura tem pouquíssimo tempo, coloquei ela na cavidade bucal e eu não estou conseguindo usar. Me dá náusea. Essa questão da náusea, né, o Elza, às vezes está relacionado ali ao comprimento posterior da prótese. Às vezes um pequeno ajuste nessa parte posterior já tira você aí dessa complicação, ok? Mas precisa, veja só, fazer uma análise apurada. A gente precisa ver como já está a configuração da boca, como está a configuração da prótese, porque às vezes a pessoa não tem nada de osso. E é muito comum isso. Ocorreu hoje em dia, a pessoa por usar a prótese muito tempo e infelizmente muitas pessoas dormem com a prótese. O ideal, viu, pessoal? O pessoal que está ouvindo, que usa prótese já há algum tempo, fica a dica: chegou à noite, tira essa prótese para dormir, ok? Aquela sucção ali, porque diminui o fluxo salivar, fica um pouquinho de saliva entre a prótese e a mucosa. Aí cria ali uma sucção e isso leva à perda óssea ao longo do tempo. Cria uma pressão ali, né? Então, isso não é bem-vindo. Então, se você quer, veja, manter o osso ali um pouco mais de tempo, porque uma vez que tirou o dente, pessoal, e não coloca um implante, isso está nas literaturas, ok? Você vai ter perda óssea, porque o osso ali não está tendo estímulo. Por isso que a gente sempre fala com a pessoa: ó, você extraiu um dente, já coloque o implante rapidamente para que esse osso receba o estímulo e você não tenha perda de altura óssea. Isso está em qual. Hoje todo mundo tem um celular em mãos, né? Se você colocar aí na sua IA, no seu Google, é verdade se a pessoa perde o dente e se não reabilitar com o implante, ela vai perdendo o osso da cavidade bucal, ali da cavidade do local onde ela perdeu o dente no passar do tempo? A resposta eu tenho certeza que vai ser absoluta, ok? Não é porque o programa hoje está sendo sobre implantes e que eu estou trazendo isso em pauta. Isso está nos melhores livros de odontologia, nas melhores buscas de dados aí, vocês vão ter a mesma resposta. Então, perdeu um elemento dentinário, se tem como já fazer o implante, faça o implante.

0: rapidamente para não ter perda de osso. Porque vai perdendo tempo, a pessoa coloca a dentadura ali e não coloca o implante, tem uma hora o que, que acontece? Zera o osso, né, o Arlindo? Lá tem... É Arlindo Júnior, tá, pessoal? Tem hora que vocês vão ver eu chamando ele de Arlindo, tem hora de Júnior. É que o nome dele é Arlindo Júnior. Ocorre muito isso lá na clínica, né? Você mesmo conversou comigo, das pessoas já chegarem sem ter mais osso algum, porque já usa dentadura há muito tempo, não é mesmo, Arlindo?
1: É, a maioria das pessoas que chega reclamando que a sua prótese não para na boca, que ela fica sempre mexendo, fica sambando, e que sai da boca quando a pessoa menos espera, né? É justamente, a pessoa reclama, né, de gastar uma fortuna com adesivos, né, com essas pastas para segurar a dentadura na boca. É, a maioria desses casos, o diagnóstico é que a pessoa está sem dente há muitos anos, e por conta disso ela sofreu a perda óssea, e aquele osso que inicialmente, lá no passado, existia e dava base para a dentadura, né, segurava a dentadura na boca, esse osso não existe mais. Então, esse osso vai raliando, ele vai ficando cada vez menor, e aí a dentadura não tem onde se apoiar, por isso que ela sai com tanta facilidade.
0: Exatamente isso. E daí, o que acontece? Aí acontece casos muito comuns, como o caso da Elza. Aí você vai no profissional, o profissional, por mais que use o melhor material de moldagem e esteja hoje trabalhando com o melhor laboratório de prótese, esse laboratório de prótese recebe a cópia ali, né, de um molde de uma boca onde não tem base nenhuma para sustentar a dentadura. Aí, Elza, acontece o que está acontecendo. Lógico que tem casos e casos. Primeiro você tem que ir lá conversar com o doutor, para o doutor analisar para ver se você tem gengiva, né, para segurar essa prótese, para sustentar essa prótese. Se você tem, às vezes é uma questão aí de fazer um ajuste na prótese, chama reembase. Ou, de repente, até começar do zero novamente, tem que ver a mordida, porque a mordida, Elza, é uma coisa também muito importante. Se você tem o osso ali para sustentar a sua dentadura, mas você não está com a mordida ali correta, aí você acaba também movimentando as próteses. Isso também tem que ser visto pelo cirurgião, para ver se a oclusão... que a gente fala que é o contato do dente superior com o inferior, tem que estar correto, tem que estar em equilíbrio. Se essa oclusão, esse contato do dente superior com o inferior estiver em equilíbrio, essa prótese, ela não desloca tanto. E tem caso também, Elza, pelo menos lá na nossa empresa, a gente já teve do paciente, fez uso de quimioterapia, tanto a radioterapia ali também na região de cabeça e pescoço, e fez uso também de uma quimioterapia, ou um paciente mulher, né, nunca teve câncer algum, mas está com alteração óssea. É muito comum esse paciente tomar uma medicação que fica ali agarrado no osso, que contraindica o implante. Arlindo, fala um pouquinho sobre isso com a gente, você que acompanha. Eu sei que você é da parte administrativa, mas a gente tem alguns casos em especial. Por isso que uma anamnese tem que ser muito bem feita, né, Arlindo? A gente tem que, quando o paciente chega na clínica, a gente precisa, de fato, analisar o caso de maneira individualizada, ouvir o paciente, fazer as perguntas ali para levantar toda a condição de saúde bucal, porque às vezes o paciente até quer fazer um implante, ele tem até o dinheiro para pagar esse implante ali à vista, mas a medicação, se é uma mulher que faz uso ali para os ossos já estão fracos, está fazendo uso ali, está fazendo o tratamento ali do endócrino junto, né, com um ortopedista, né, um médico ali específico, e ele ou o próprio ginecologista, ele vai cuidando para que essa paciente não tenha ainda, que chama ossos de vidro, né? Tem também o outro nome, né, que quando a mulher tem a perda do osso, né?
1: Osteoporose.
0: Osteoporose, exatamente. Então, esse tipo de... Tem que saber qual a medicação que essa mulher toma, né? E ver ali se está indicado o uso do implante ou não. Porque se faz o uso de implante aí, nesses casos específicos, causa uma inflamação no osso, pessoal, que chama osteomielite, né? Ou osteonecrose. Olha que interessante, né? Então, por isso, fazer implante, de maneira geral, não causa dor, não causa nenhum desconforto. O paciente se recupera, assim, super rápido. A gente vê mesmo o acompanhamento lá pela Luminatus. A gente vê que o paciente faz a cirurgia num dia e ele se ausenta assim, das suas atividades no máximo 24 horas. Depois retorna aos seus trabalhos. Lógico, né? Tem que avaliar também com o que cada pessoa trabalha. Né? Tem gente que trabalha ali, trabalha com força, né? Em sol quente. Aí são casos e casos. Mas normalmente a recuperação ela é muito rápida, a pessoa fica sem dor porque faz o uso do laser, de medicações prévia, bom condicionamento nutricional para que tenha recuperação rápida, mas se uma anamnese não é bem feita e não foi olhado esses pormenores aí da saúde geral do paciente, aí sim pode ter intercorrência. Então, por isso, quando você vai ao dentista e tem aquelas perguntinhas ali para ser respondida, tem que ser respondida de maneira ali, sem esconder nada do dentista, porque isso pode impactar no resultado final do tratamento, né, Aline?
1: É isso mesmo, né? Tem muita desinformação e é importante que as pessoas saibam. Quem fez quimioterapia, quem fez radioterapia na região da cabeça, quem toma medicação para osteoporose e outras doenças, né? Quem toma medicação de uso contínuo de uma forma geral, precisa passar isso para o dentista, porque essas medicações podem interferir no tipo de tratamento, no planejamento do tratamento que vai ser feito. Como lá no Luminatus nós temos todas as especialidades, inclusive odontologia oncológica, nós temos essa preocupação de evitar um mal maior ao paciente ao não fazer um tratamento que a sua medicação não recomenda. Então, essa análise inicial completa, aprofundada, ela faz parte do nosso protocolo de atendimento e ela é importantíssima para cuidar da saúde do paciente.
0: A Márcia aqui do Pazinha, ela pergunta, a senhora falou de clonagem de prótese. O que seria clonagem de prótese? Márcia, a clonagem de prótese é justamente para esses pacientes que têm essas contraindicações que o Arlindo acabou de trazer. Ela tem uma prótese ali que está há um certo tempo na cavidade bucal. O doutor já analisou a cavidade bucal. Os tecidos ali estão todos sadios, não tem nenhuma hiperplasia, não tem nenhum problema ali visível. Porém, essa paciente, vamos colocar assim, os dentes dessa prótese estão muito gastos, mas é uma prótese bem adaptada na boca. Ela não movimenta muito. Foi perdendo o osso ao longo do tempo, mas por incrível que pareça, não tem ali, a prótese estabiliza. O que está fazendo ela buscar o dentista para fazer a troca da prótese é porque os dentes ao longo dos anos se desgastaram e ela quer um sorriso bonito, jovial. Nesses casos, se a pessoa tem a contraindicação de estar fazendo tratamento para os ossos, fez uma quimioterapia de cabeça e pescoço, ou fez uma quimio, né, de próstata e quimio, não são todas quimioterapia de próstata e também não são todas quimioterapia de mama, mas alguma dessas quimioterapias aí, dependendo do protocolo que foi empregado, inibe sim o paciente de estar fazendo o implante, né? Acaba não possibilitando ele do uso do implante. Aí a gente faz a clonagem. A gente pega a base dessa prótese e faz a clonagem somente da base e a parte dos dentes é refeita novamente. Você não usa nada da prótese antiga. A única coisa que essa prótese antiga vai nos ajudar é fazer um clone da base. A gente literalmente aí usa um scanner intraoral e a gente faz o escaneamento dessa base, aí vai para uma impressora 3D, né, lindo? E daí é impresso esse molde aí, restabelecendo a base antiga da prótese, trazendo ela de volta, e sobre essa base é feita a montagem do dente. Dá certo? Dá super certo. Mas, detalhe, por que que essa prótese estabiliza? Porque é o que eu acabei de falar, porque cria um vácuo entre a prótese e a mucosa, ok? Só que aí precisa de um acompanhamento muito severo da parte do dentista e do paciente, acompanhado de pertinho, para ver se não, ao longo dos anos, não vai criando uma hiperplasia aí. O que que é uma hiperplasia? Um volume de tecido para dentro desse espaço que era vazio. É uma, digamos assim, uma bolsa de gengiva ali amolecida. Isso não pode ocorrer. Então, por isso que paciente que faz clonagem de prótese precisa estar indo no consultório odontológico de 6 em 6 meses, pelo menos lá na Luminatus. Eu sei, né, que é feito isso. E o paciente tem um acompanhamento muito de perto para evitar problemas futuros, ok? Esse paciente, ele tinha muita vontade de fazer uma prótese sobre implante, mas não pode porque a saúde geral dele contraindica. Tem alguns outros problemas de saúde que também contraindicam, mas esses que a gente levantou são os, digamos, mais, né, Arlindo? E então, nesses casos, aí a gente tem que fazer a clonagem, mas tem que ter um controle, aí não é anual, é um controle que é feito de 6 em 6 meses para evitar esse tipo de hiperplasia, ok? Certinho? Mas, Elza, busque lá ajuda com o seu dentista, converse com ele, veja se essa prótese não está tão extensa. Veja se é por falta de osso. Se é por falta de osso, Elza, veja só. É por falta de osso e você não tem nenhuma implicação na saúde geral. Será que não é o caso de começar a pensar em colocar um implante? Vai trazer muito mais conforto e bem-estar para você. Se a sua saúde está em dia, né? De repente é o momento para se pensar. Você não tem mais osso para sustentar essa prótese, você não tem a prótese antiga para fazer a clonagem. Então, de repente é uma coisa para se pensar, porque vai trazer muitos benefícios, né, Arlindo? Fazer uma prótese sobre implante, não é verdade?
1: Ah, sem dúvida, a solução do implante, quando é possível para o paciente, ela é a melhor solução para restabelecer o sorriso, trazer segurança, trazer estética, trazer funcionalidade, porque aí a pessoa vai mastigar com tranquilidade, como deve ser, vai se alimentar bem, né? E o mais importante, que é a saúde emocional. A pessoa vai ter segurança para viver, para sorrir, para se relacionar, para falar. Né, e para participar da vida social.
0: A Ana Emília, ela está aqui conosco. Olha, hoje está bombando de pergunta aqui o programa. Eu estou tocando direto aqui porque está cheio de perguntinha. A Ana Emília está participando aqui com a gente. Ela pergunta: doutora, se eu já tenho ali o dente implantado e de repente eu preciso fazer uma quimioterapia ou eu tenho que fazer o tratamento para os ossos, como que vai ser com os dentes que já estão fixos? Ana, não tem problema, não vai ter problema algum, ok? Porque eles já estão fixos. Uma coisa super importante que eu gostaria que você não esquecesse é o seguinte: se você tem apertamento bucal, ok, Ana? Você vai ter que colocar uma plaquinha se você for iniciar uma quimioterapia ou se você vai iniciar aí um tratamento para os ossos. Por quê, doutora Valéria? Porque normalmente os dentistas reabilitam, né, as próteses sobre implante No caso, a prótese protocolo é uma prótese em acrílico, ok? Então, com o apertamento e o ranger dos dentes, o acrílico ele vai se desgastando. Na Luminatus tem um diferencial, né, Lindo? Quando vocês entregam lá uma prótese protocolo para não ir desgastando os dentes, o que, que a Luminatus entrega para o paciente também?
1: Para todo paciente que faz a prótese protocolo, que é a prótese fixa, a prótese total fixa, nós, por conta desse risco do desgaste e do risco para o próprio implante, as pessoas que têm apertamento, têm bruxismo, nós já entregamos junto, faz parte do protocolo de entrega da prótese fixa, o dispositivo intraoral de proteção. Então, essa placa de proteção que o paciente usa à noite, isso já está no protocolo de entrega do tratamento.
0: E não é uma plaquinha qualquer, né? É, normalmente, a gente manda para um laboratório de prótese que já está acostumado a trabalhar com esse dispositivo intraoral. Inclusive, a gente faz até no articulador semi-ajustável lá, porque cada rosto tem uma medida, uma alteração de mordida, não é verdade?
1: É, nós nem chamamos de plaquinha, nós chamamos de dispositivo intraoral, porque, de fato, é uma placa feita com uma série de mensurações, as medidas corretas da boca, da oclusão, da mordida do paciente, para que ela, de fato, ofereça proteção e saúde para o paciente.
0: E no caso aí, a gente pede para que os pacientes que já usam uma prótese protocolo, por exemplo, ou usam uma prótese sobre implante, né, mesmo seja individual, parcial, teve esse diagnóstico de um câncer de mama, de próstata, vai começar uma quimioterapia severa e a quimioterapia vai ali mexer com os ossos do corpo todo, inclusive com os ossos da face. Então, o que, que tem que procurar? Um especialista, olha pessoal, lembra bem dessa frase, especialista em DTM, disfunção temporomandibular. Fazer plaquinha, qualquer profissional faz, mas fazer um dispositivo intraoral, usando um articulador semi-ajustável, com medidas, como mensurações muito precisas, porque assim, não sei se vocês sabem, o nosso lado direito não é igual ao nosso lado esquerdo, ok? A gente tem alterações. E essas alterações implicam também na nossa mastigação. A mastigação ao longo dos anos, com várias reabilitações de restaurações, foi também fazendo alterações na nossa mordida original. Então, é necessário, teve um diagnóstico como esse, buscar ajuda médica, no caso odontológica, especializada, com um especialista em DTM, plaquinha, qualquer dentista faz. E ele faz para ajudar o paciente dele, até ele indicar para um colega que é especialista em disfunção temporomandibular, ok? Então, veja, plaquinha qualquer profissional faz, mas é uma ajuda intermediária. Não cuida, não trata. Quem cuida e trata é esse profissional que tem uma formação ali de um tempo longo, para se formar ali realmente um especialista em DTM. Tem mais uma pergunta do Machará, a Valéria. A Valéria Santos. Por favor, o telefone do dentista. Ah, pode deixar. A gente já vai passar para você. Ela está pedindo aqui as orientações de um dentista especialista, né? No caso aqui. Que a gente está trazendo aqui na rádio. Valéria, a gente vai entrar em contato com você, tá bom? Certinho? Olha só, Elza, manda aqui para mim se ficou claro para você, meu bem, se eu expliquei direitinho, se você tem mais alguma dúvida. Eu estou aqui para te ajudar, tá bom? O programa Boca a Boca Saúde que Conecta, de fato, foi um programa pensado em trazer informação. Lógico que a gente tem a nossa patrocinadora aqui, a Luminatus Odontologia, mas quando eu trago a informação, eu procuro falar. Eu sou cirurgiã dentista, eu também faço parte da equipe Luminatus Odontologia, mas eu procuro sempre respeitar os meus colegas dentistas, que hoje a gente tem vários dentistas excelentes no mercado de trabalho. Muitos dentistas especializados, por exemplo, na área de disfunção temporomandibular, na área do implante. Então, por isso a ideia é trazer informação, vocês terem informação, ter compreensão para a gente poder aí, porque informação é vida e a gente pode solucionar uma série de problemas e evitar também uma série de problemas, porque você imagina, a pessoa tem um problema aí por conta de uma menopausa, faz o tratamento. Como a Ana falou, né? Tem já um tratamento de implante, né, Ana? E de repente, como é que fica toda essa situação? Então, ela pode vir perder os implantes dela? Não. Aí ela tem que buscar o dentista para ele analisar, para ver se ela está tendo apertamento. Se ela tem apertamento, é importante ela colocar a placa para proteger, deixar aquela mordida totalmente protegida. Porque, sim, se ela não colocar a placa, o que que acontece, pessoal? Com apertamento, você causa inflamação nesse tecido ósseo e a inflamação leva à perda, sim, Aninha. Aí sim a pessoa pode perder um implante porque não preveniu, ok? Certinho? Mas se fizer. E uma outra coisa também, cuidado da alimentação, tá bom, galerinha? Olha só, a cafeína leva 10 horas para ser do organismo, a gente sempre está falando isso aqui nos nossos programas. Então, por favor, que eu vou pedir para vocês, elimina o café da parte da tarde com cafeína, leva 10 horas, toma um café ali às 4 horas da tarde, faz a conta aí, vai sair que hora do organismo, não é, lindo? Que hora que sai, que hora que a pessoa vai descansar, né? Às 4 horas, né?
1: A pessoa até dorme, né, que tá cansada.
0: Sim.
1: Mas tem um sono agitado, faz o apertamento dental, o ranger dos dentes. Então, a cafeína e como outros estimulantes, ela prejudica a saúde bucal das pessoas.
0: É isso aí, tá bom? Pessoal, já estou quase encerrando aqui o programa. Está faltando assim, uns minutinhos para finalizar e eu já vou fazer o sorteio, ok? Certinho, que hoje o programa bombou aí de pergunta, o pessoal participando bastante. Fiquei muito feliz com a participação de todos. Eu fico feliz quando vocês trazem assim, as suas dúvidas para deixar o programa... Você pode ver que hoje a gente nem teve um intervalo. A gente começou o programa, as perguntas foram surgindo e a gente tocou aqui no fluxo normal. E foi tão prazeroso, tão gostoso, que a hora passou e a gente nem viu. Mas a gente vai fazer aqui o sorteio. Raíssa, quem que ganhou? A Raíssa que sempre faz o sorteio aqui, pessoal. Quem que ganhou aqui o nosso sorteio, que vai estar passando por uma avaliação na Luminaço Odontologia e ganhando um kit de saúde bucal para higienizar e ganhando um kit e orientação de maneira individualizada.
2: Saiu aqui para Valéria Santos.
0: Valéria, você ganhou, hein, Valerinha? Parabéns, a minha xará ganhou aí o sorteio de hoje. Pessoal, eu fico muito feliz aí com a audiência de todos e trazendo as dúvidas, é importante. O pessoal aí que pediu aí mais informações, fiquem tranquilos. A gente, terminando aqui o programa, a gente vai entrar em contato aí pelo WhatsApp de cada um de vocês, porque está chegando ainda mais perguntas e o nosso tempo já estourou, porque a programação da rádio continua. Semana que vem a gente volta falando de saúde bucal novamente, porque afinal de contas, o nosso programa, como eu falei para vocês, é para trazer orientação, trazer para vocês saúde e bem-estar. Por isso que é boca a boca, saúde que conecta. Queria agradecer a presença aqui, a participação do Arlindo Júnior. Muito obrigada, Arlindo, por ter participado.
1: Eu que agradeço, doutora, a oportunidade de falar um pouquinho do trabalho da Luminatos. E quero desejar uma excelente tarde a todos.
0: E quero agradecer a Raíssa também, que ajuda a gente aqui na condução aqui do programa. Me ajuda aqui com a mesa de som. Raíssa, muito obrigada aí pela ajuda de hoje. Então tá bom, pessoal. Um beijo bem grande. Na próxima segunda-feira estaremos juntos novamente. E quem perdeu o programa de hoje, pegou só no finalzinho, vai lá para o Facebook, que o nosso programa ele fica gravado. E se vocês tiverem ainda alguma dúvida, traz essa dúvida para o programa da semana que vem. Na semana que vem, a gente vai estar continuando aí assuntos importantes e interessantes sobre saúde bucal. E a gente vai falar sobre a reconstrução artística dos dentes. Vamos falar aí um pouquinho aí sobre lente de contato de resina, lente de contato de porcelana. Vai estar, assim, muito legal. Vai ter aqui participação exclusiva de uma excelente profissional que já trabalha com isso já há algum tempo. E tragam as suas dúvidas para a semana que vem, ok? Certinho? Pessoas aí que têm problema de saúde, pode fazer, não pode? Trazem aí, por favor, traz sua dúvida, traz aí qual orientação que você quer ter sobre determinado assunto. A gente vai ter um imenso prazer aí de conversar com vocês. Inclusive, vamos fazer uma caixinha na Luminatis Odontologia essa semana, hein, Raíssa? E a doutora Valéria aqui também vai colocar na sua página lá oficial sobre programas que vocês gostariam que a gente trouxesse para a rádio. Acho que isso é muito importante, a participação dos ouvintes pedindo: doutora, fala sobre esse assunto ou sobre esse outro assunto, eu tenho dúvida disso ou daquilo. Vamos fazer um negócio bem interativo, porque é esse o objetivo da rádio. A 107,1 é uma rádio que está preocupada em levar sempre atualização e informação de primeira linha para os seus ouvintes. Um forte abraço para todos, fiquem com Deus e até a próxima segunda.

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4: Casa e Design. Quando a gente pensa em decorar uma casa, a primeira vontade é preencher todos os espaços. Mais quadros, mais enfeites, mais móveis. Mas os profissionais de interiores ensinam justamente o contrário. É como uma pausa em uma música. Ela valoriza o que vem antes e o que vem depois. Uma casa não precisa estar cheia para parecer mais bonita. Ela precisa ter equilíbrio. Muitas vezes, o melhor elemento decorativo é justamente o espaço que você escolheu deixar livre.
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4: Próxima parada. Quando a gente lembra de uma viagem, normalmente pensa nas paisagens. Mas existe um detalhe que tem um poder incrível sobre a memória: o cheiro. O aroma de um café recém-passado em uma rua antiga, o cheiro do mar logo cedo, a madeira de uma pousada, o perfume das flores em um jardim. Tudo isso fica registrado na nossa memória de um jeito muito especial. Por isso, na próxima viagem, experimente parar por alguns segundos e perceber os aromas do lugar. Pode parecer um detalhe pequeno, mas é uma forma de viver o destino de maneira muito mais intensa. Às vezes, anos depois, basta sentir um cheiro parecido para a viagem voltar inteira à nossa lembrança.
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3: 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Não tem jeito, meu compadre. Vambora. Ela vacilou comigo, nós estamos aí, né? Tudo certo.

0: Sérgio Júnior. Faça muito barulho.
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4: Você abraça o seu cachorro com todo o carinho do mundo e logo em seguida ele solta um bocejo. Muita gente pensa que ele ficou com sono, mas nem sempre é isso. Os cães também usam o bocejo como uma forma de comunicação. Em muitas situações, ele funciona como um sinal de que o animal está tentando relaxar ou diminuir a tensão. Isso acontece principalmente quando o abraço é muito apertado ou quando o cão não está acostumado com esse tipo de contato. Vale lembrar que, diferentemente dos humanos, muitos cães preferem demonstrações de carinho, como um cafuné no peito, nas costas ou atrás das orelhas. Respeitar a forma como o pet gosta de receber afeto é uma das maneiras de fortalecer a confiança entre vocês.
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17: Bora começar mais uma semana, coragem! Aqui é Rodrigo Campos, dentro do seu radinho, chegou o nosso Top Tunes. Oi, oi, oi, Brasil! Hoje eu vou tocar Billie Eilish. Vai ter Ferrugem. Vou tocar The Fate of Ophelia. Você gostou, né? Tunes. Bora começar com Gustavo Lima e Luiz Fonsi.

0: Eilish aqui no nosso Top Tunes.
1: Depois de Birds of a Feather tem Exagerado com Michel Teló.

Ferrugem, gente, arrependidaço, onde você anda? Gente, a Thaís Vasconcelos, esposa do cantor Ferrugem, revelou que tá se dedicando aos estudos para se tornar atriz. Ó, que da hora! Diz que tá super focada na preparação e que não dá para pular etapas em uma nova carreira profissional. Além disso, a Thaís ainda disse que o apoio do Ferrugem tem sido essencial para ela, né, nessa fase de transição, de mudança. Pô, que da hora, hein? Tunes.

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0: menos é mais. Coração partido. Ô, gente, Ana Castela disse que aceitaria voltar a atuar em novelas da Globo apenas como participações rápidas e esporádicas, né? Ela explicou que a sua agenda lotada de shows impede um compromisso fixo, mas que gostaria de fazer novas pontas no futuro para conciliar os dois trabalhos, né? De cantora e de atriz. Ó, que bacana! 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

0: That's so true. Fechou o Top Tunes. Eita, segunda brava. Sou Rodrigo Campos, tô indo nessa. Amanhã, terça-feira, te espero com mais Top Tunes. Fechou? Beijo.
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4: E hoje no Aninha na Cozinha, amiga, tem uma receita diferente de bolinho de arroz. Vamos precisar ter em casa 3 xícaras de chá de sobras de arroz branco e cozido, 1 xícara de chá de sobras de legumes cozidos também e já refogados e picados, 1 xícara de chá de leite, 2 colheres de sopa de cheiro verde picado, 50 gramas de queijo parmesão ralado, 1 xícara de chá de farinha de trigo, 3 ovos, 1 colher de chá de fermento em pó e óleo para fritar. Coloque os ingredientes em uma tigela e misture até obter uma massa homogênea. Em seguida, com o auxílio de 1 colher de sopa, frite porções da massa em óleo bem quente até dourar levemente. Por fim, retire do fogo, escorra em papel toalha e depois é só servir. Enjoy!
5: Que delícia!
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0: Brasil.
1: Oi, gente, boa semana, bora começar por aqui o Mais Mais Brasil, segundona, sou a Flávia Becker, muito prazer, e pra quem tá chegando agora, seja bem-vindo aqui no Mais Mais Brasil, tem sertanejo, tem pagode, e a gente começa com o só apaixonado do Zé Neto e Cristiano, Escondendo o

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1: Alô, Virgínia, foi o Grupo Chocolate com Turma do Pagode aqui no Mais Mais Brasil. E pra seguir tem Traia Véia, Lembrança Boa.

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0: Segundo de propósito, tchau, amor. Mas ainda não é hora de dar tchau, não, viu? Só vou pra aquele intervalo rapidinho. Daqui a pouco tem Luan Santana com Léo Foguete, tem Péricles, Ana Castela e muito mais. Mais Brasil!
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6: Alguns alimentos são grandes aliados na fase de crescimento da criança. Todas as fontes de proteína são importantes, desde carnes, ovos, leites e derivados, até as leguminosas, como o grão de bico e a ervilha. Arroz e feijão, por exemplo, é uma combinação perfeita que deve ser consumida junto a legumes, verduras e carne vermelha ou branca, dependendo do gosto da família. Ou seja, a comida básica do dia a dia é essencial para o crescimento. Além disso, vale optar pelos alimentos integrais. Eles possuem fibras para equilibrar a absorção de glicose, na qual o excesso pode se transformar em gordura dentro do corpo. Já entre as gorduras boas, vale apostar no azeite, no abacate e no coco. Esse foi o Bem Viver de hoje. E eu, Ana Paula Barros, volto a qualquer momento com mais uma dica para nossa saúde.
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6: É isso aí, o Mais Mais Brasil tá de volta. Boa segunda-feira e bora continuar por aqui que tem muita música boa ainda pra rolar. Agora a gente ouve a parceria do Luan Santana com o Léo Foguete, Dona.
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8: Luan Santana e Léo Foguete. Luan City Festival, São Paulo.

Pagodinho bom demais. A gente ouviu Guerra, Amor e Paz, Doce Encontro e o Sorriso Maroto. Agora deixa eu falar da dupla Felipe e Rodrigo, que contaram um pouco dos bastidores da criação de grandes hits deles que marcaram o sertanejo. Incluem compor, claro, com inspirações na vida pessoal deles e também, ó, das pessoas ao redor. Além de enviar as letras para que os músicos que farão parcerias com eles também possam fazer alterações, se até mesmo repassar essas músicas para os outros interessados que tenham um tom de voz diferente ou até mais afinidade com a letra. Muito legal, né? E a gente vai ver aqui, ó, Felipe e Rodrigo, Banquinho. Amém.

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1: Ai, agora eu tô aqui, vamos ficar juntinho, bora começar a semana? Eu sou o Luciano Leão e agora tem a hora do Peão, é a hora que você vai soltar a franga, você vai fazer a festa, você vai soltar o Torinho, fala Torinho! Isso, menino touro, como é que você tá, rapaz? Tá firme e forte, né? Mais uma semaninha pra gente aí e o povo quer a sua animação, Torinho. Vamos animar esse povo, o que que vai ter de bom? Zé Neto e Cristiano, Matheus e Cauã, aí sim, hein, Torinho? Ah, você quer começar? Você quer mandar bem demais logo de cara? Então manda, Torinho. Gustavo Lima, abrindo a hora do peão de hoje.

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1: É o trenzão de Bruno e Barreto passando por aqui pela hora do peão, que agora vai lá pro passado. Saudade danada, gostosa demais, né? Relembrando, Liu e Léo.

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0: campeão é alegria o tempo todo, Torinho. E vai ficar melhor ainda. Tô sabendo que vai ter modo rodeio, né?
1: Não saia daí. Daqui a pouco a gente volta com muito mais.
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8: Vamos que a coisa continua boa demais! Seguindo, agora tem Marília Mendonça!

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5: Simais é o nome dela.

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1: Quero saber se tem delegado aí! Claro que tem, né?

0: Valeu! Essas delegadas.
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Obrigado, Senhor, por mais um dia de vida. Obrigado, Senhor, pela saúde. Obrigado, Senhor, por mais um programa na 107. Hoje é segunda-feira, 10 de agosto de 2026. Boa tarde, meus amigos, minhas amigas. No pique, no carinho, na alegria do programa da Boia. Que Deus leve paz, amor, saúde e alegria a toda a família. Louvemos ao Senhor porque Ele é bom. Louvemos ao Senhor porque é bom estar com vida. Se dirigir, não beba. Se beber, não dirija. Preserve a vida, porque a vida é um dom de Deus. E lembre-se, amigo, sempre atrás de uma bola há uma criança. No pique, no carinho, na alegria do programa da Boia, iremos com vocês até 19 horas. Com muita moda bacana nessa tarde gostosa de segunda-feira, tarde chechelenta, fria, na nossa região Vale Paraibana. Vamos ver como é que está o tempo, para ver como que fica o tempo nesta tarde de segunda-feira. Mínima 15 graus, né, prima? Isso, 15 graus. A máxima não passou dos 20 hoje. Então tá aí. Amanhã, 13 graus a mínima. Quarta-feira, 14. Quinta, 15. Sexta, 15 também, prima. Sábado, 15. Aí domingo começa a melhorar. Então tá aí. O tempo nesta tarde gostosa de segunda-feira. 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Faz 3 anos que eu estou vendendo nesse preço aí, então teve que subir, viu, gente? Eu não tenho outra alternativa. Então, você aí pode mandar o zap que eu vou continuar sorteando aqui 2 temperos Zé da Boia daqui a pouco. 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Então, tá aí. Daqui a pouco nós vamos sortear 2 temperos. Vamos, vamos. 2 temperos Zé da Boia. E o que mais nós vamos sortear, prima? Ah, vamos
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Ô, prima, abre essa bagaça aí. Boa tarde, Zé da Boia. Estamos ligados no programa. Abraço. É o Diniz, lá da Bar das Pedras. Tá tomando uma gelada no Bar das Pedras. Tá lá o Marquinha, a Dona Sara. Tá lá também o Roberto Mecânico. Quem mais tá lá? O João Grandão. Bar das Pedras. Toda sexta tem o bolo do Bar das Pedras. Também tá ligadinho com a gente, prima. Lá do ladinho, lá o Vardi e a Dona Catarina. Uma ótima tarde para vocês aí. Boa tarde, Zé da Boia. Acabei de comprar pão na padaria do Bosque. Com a vendedora Raíssa. A Raíssa tá lá. Então, um abraço aí para nossos amigos aí, o Darcy, cliente lá da padaria do Bosque também, viu, prima? E a Raíssa, um beijo grande para todos aí na padaria do Bosque. Daqui a pouco nós falamos da padaria do Bosque, porque agora nós vamos falar da onde? 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Ô, prima, quem tá aqui com a gente? Bom dia, Zé, quero participar do sorteio. Marcelo Luiz, da Vila São Benedito. Tá aqui, ouvi Barnabé. Não atendemos ouvinte à tarde, viu? Boa tarde, Zé da Boia. Tem como tocar para mim a música Tião Carreiro de Pardinho, Cabelo Loiro, Marcelina Dias Mendes do Crispim? Não atendemos ouvinte com moda tarde. O Carlos ouvinte, prima, tá ligado com a gente, uma boa tarde. Boa tarde, Zé. Boa tarde, é o Luir Rosa. Tá ligado no programa do Zé da Boia. Ô, prima, vamos lá com a primeira de hoje, pra Márcia, pro Carlinho, que tá na Mombaça, prima. Pra Dona Alzira, mãe da gatona lindona bonitona, avó dos Correios. Também essa moda aqui vai pra quem mais, prima? Ah, pra Dona Tereza, mãe do Paulão da Droga Lar. Vai lá para Dona Ângela, o seu Sérgio. Vai para toda a família. Que moda bacana demais da conta. O que eu sou sem Jesus. Padre Alessandro Campos.

0: Tá aí, prima. Padre Alessandro, né, prima? Que moda bacana, hein? Que moda. Meu velho pai é o padre Alessandro Campos e também o que eu sou sem Jesus. O que é que eu sou sem Jesus, é, prima? Prima, no pique, no carinho. Prima, aí aconteceu de novo, prima. Uma mulher identificada como Lívia Bertô foi morta a tiro na manhã desta segunda-feira, 10, em Pindamonhangaba. O crime aconteceu por volta das 9h30 na rua São Sebastião, próximo ao bairro João do Pulo. De acordo com informações preliminares, a vítima teria sido perseguida pelo ex-companheiro e tentando fugir, mas foi alcançada e atingida por disparo de arma de fogo. Ela morreu no local. Em seguida, o suspeito, apontado como o autor do disparo, tentou tirar a própria vida. A tentativa não foi concluída e ele foi socorrido e levado ao pronto-socorro municipal do centro de Pindamonhangaba, onde permanece em atendimento médico. Ainda segundo as primeiras informações, o suspeito seria ex-namorado da vítima, que seria filha do proprietário de uma academia localizada nas proximidades do local do crime. A relação entre os dois e a motivação do crime ainda deve ser esclarecida pelas autoridades. A polícia militar foi acionada para atender a ocorrência no local e o local passará por perícia. O caso será investigado pela Polícia Civil de Pindamonhangaba e poderá ser enquadrado como feminicídio caso se confirme a motivação relacionada à condição de gênero e ao vínculo entre vítima e suspeito, a identificação oficial de ambos e as circunstâncias completas do crime ainda aguardam confirmação. Fonte aí do aqui do R7, né, prima? R7 não, qual é que está aqui o site, prima? É T7 News. Então tá aí. Mataram mais uma moça bonita que poderia ter um futuro grande na vida na mão de canalha vagabundo. E essa desgraça nem a capacidade para morrer esse filho do demônio não teve. Pelo menos já ia descansar com o capeta no esquinho dos infernos. Agora vai estar lá gastando dinheiro com medicamento que nós vamos ter que pagar. Depois vai pagar o alimento desse vagabundo lá na cadeia. Até quando vai ficar lá, ninguém sabe. Pode sair em poucos tempos para matar outra mulher e fazer outra família sofrer. Vagabundo. Por que que não morreu? Já vai pro esquito dos infernos logo. 17h21 em Pindamonhangaba. Ô, prima, Miguel Duran tá com a gente. Boa tarde, Zé da Boia. Que Deus abençoe tua semana, Miguel, Estéreo e o netinho Vitor. Abraço para vocês. Boa tarde, Zé. Um pouco ausente, mas aqui estou novamente. É isso aí, compadre. O compadre Silvio, prima. Ô, prima, olha a hora, 17h21. Sabe o que eu vou fazer? Eu vou tomar um gole de café e já volto.
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0: Prima, tá aí, prima. Calma aí, mulher. Vai devagar. Segunda-feira começando mais uma semana com bênção de Deus Todo-Poderoso para toda a família. Ô, prima, 17h28. No pique, no carinho, na alegria do programa da Boia. Vamos falar. 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E também o Guardabelo. Obrigado aí pelo carinho no programa do Zé da Boia. Ô, prima, eu não quero saber quem morreu, eu quero chorar. Mas qualquer coisa, relaxa, faz um L e chora. O Gilberto Táxi está ligadinho com a gente. Um abraço, à tarde maravilhosa para nós. Também está aqui, primo. Boa tarde, vai tudo ótimo. Bom final de semana. Coloca meu nome no sorteio. Ótimo final de tarde, né, prima? É. E para lembrar, Dali Grêmio. É o Agenor Domingos Kozer, gaúcho do Uber, prima. Ainda é, essa praga ainda é gremista ainda, prima. São Paulo tomar um gol daquele lá. Gol que não toma mais há 200 anos. Nem na fazenda, baile de jogo de futebol de fazenda, não toma um gol daquele mais hoje. E o São Paulo tomou. Boa tarde, Zé. Luiz Antônio Ferreira está no Maçaí ligado com a gente, viu, prima? O Denis Gabriel também está ligadinho com a gente. Ótima semana para todos nós. E a Cristina e o Maurício. Maurício e Cristina. Bom final de tarde, fresquinho, gostoso, né? Um abraço. A Lucinéia Ribeiro também está ligadinho com a gente, no Araritama. Ô, prima, vamos lá com moda. Ô, gatona, essa é para você. Essa é para você, lindona, gatona, bonitona. No pique, no carinho, na alegria do programa do Zé da Boia.
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0: 5:35.
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0: 5:43.
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0: 5:46.
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2: Prima Carma e Moé Carma e Gorda vai devagar, gorda. Hoje é aniversário da Eliane, lá da Cidade de Jardim, tá fazendo aniversário. Feliz aniversário, saúde, paz, muito amor, que Deus lhe proteja com saúde, que importa. Então, hoje é aniversário da Eliane na Cidade de Jardim, tá completando mais um ano de vida. Que Deus lhe proteja, saúde, paz, muito amor a você. Hoje ela está falando aqui, prima. Ela que está falando, está ficando mais velha. A Eliane dos Santos Gouveia, bairro Cidade Jardim. Feliz aniversário. Que Deus lhe proteja. Saúde, paz, muito amor. 17:47. Toca mais um pouquinho para ela do parabéns para você, prima.

Tá aí, prima, nossa homenagem aí a Eliane, hoje fazendo aniversário. Tem festa na Cidade Jardim, aniversário da Eliane. Que Deus proteja, saúde, paz, amor, o resto não é corre atrás. 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Hoje também tá ligado com a gente o Maurício e a Miriam no Feital. Tá na escuta do programa do Zé da Boia. Boa tarde. Também aqui, boa tarde, Zé da Boia. Estamos ligados no segundo tempo. Depois de um café reforçado, manda um abraço pra galera na escuta especial pra Daiane, a Júlia, a Juliana, o Júlio, a Dona Cida, seu Tino, a Bete, o Josias, o Vitória, Messias, Tubarão, Valdir, Luir e galera na escuta aí. É o Jonas, lá do Mercadinho do Tino, ligado no programa do Zé da Boia. Boa tarde, Zé da Boia. Quero participar do sorteio. Gilberto Francisco da Silva, do Araritama. Comprei rádio novo para ter ouvi-lo em casa. Mas comprou rádio novo lá, o Gilberto taxista. Então tá bom, comprou um rádio novo agora, vai ouvir o programa do Zé da Boia em casa. Boa noite, Zé da Boia. Gostaria de participar do sorteio. Claudinei Ramos Celicino, da Vila São Paulo. Manda o zapa. Hoje tem dois temperos. Zé da Boia, 992-245-660. 992-245-660. Então manda o seu zapa aí. E tem o bolo lá do nosso amigo João de Souza e da Gabriele, da padaria Semear, no Araritama. 992-245-660. Manda o zapa. Você estará participando. Irídio e Irineu. Mas antes, Banca do Gordinho. 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Ah, sabe onde que eu comi um lombo desse, prima? Depois eu aprendi a fazer, eu comi no restaurante Piracuama, lá na década de 80, não é quanto tempo faz, né, prima? Isso, era 88, 87, 90, por aí. Antes de 90, tava toda a cúpula que hoje tá com o papai, prima, tá com o papai, é. O Mário Covas já nos deixou, foi morar com Deus, né? Mas vários deles que estavam lá, não vou falar o nome, estavam lá naquela gente, era tudo do MDB, era MDB, depois passou PMDB, né? Agora voltou MDB, mas estavam lá com a gente. E desse pessoal aí, o Mário Covas já nos deixou. Mas tinha muitos neguinhos lá. Hoje está tudo no colo do papai Lula. 17 horas e 53 minutos em Pindamonhangaba.
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Então manda o Zapa aí, dois temperos da boia daqui a pouco, viu? Dois temperos da boia. A Claudinei já está participando, prima. É ela lá da Vila São Paulo. Também quem está aqui, primo. Boa noite, Zé da Bahia. Estou na escuta. Coloca meu nome no sorteio. Maria Aparecida do Santo do Andrade. Obrigado, Zé. Deus abençoe a nossa noite. Amém, amém, amém. Vamos lá. Bica d'água, bica d'água.

0: 5:57.
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3: 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Agora nós damos uma pausa com a moda sertaneja para que possamos receber as bênçãos de Deus Todo-Poderoso nessa noite de segunda-feira. Hoje, especial oração para a nossa amiga Eliane, que está fazendo aniversário hoje, prima. Que Deus leve paz, amor, saúde e alegria a toda a família. Louvemos ao Senhor porque é bom. Louvemos ao Senhor porque é bom estar com vida. Se dirigir, não beba. Se beber, não dirija. Preserve a vida porque a vida é um dom de Deus. E lembre-se, amigo, sempre atrás de uma bola há uma criança. Coloque o copinho de água ao lado do rádio logo após a propaganda da emissora, a nossa oração da manhã, da tarde, prima.
0: 6:00.
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4: Agora é a vez deles.
6: Você abraça o seu cachorro com todo o carinho do mundo e logo em seguida ele solta um bocejo. Muita gente pensa que ele ficou com sono, mas nem sempre é isso. Os cães também usam o bocejo como uma forma de comunicação. Em muitas situações, ele funciona como um sinal de que o animal está tentando relaxar ou diminuir a tensão. Isso acontece principalmente quando o abraço é muito apertado ou quando o cão não está acostumado com esse tipo de contato. Vale lembrar que, diferentemente dos humanos, muitos cães preferem demonstrações de carinho, como um cafuné no peito, nas costas ou atrás das orelhas. Respeitar a forma como o pet gosta de receber afeto é uma das maneiras de fortalecer a confiança entre vocês.
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Vamos formar agora a grande corrente de fé, elevando o pensamento ao Supremo Criador, para que interceda com sua divina bondade em favor de todos que necessitam de alívio para os seus problemas através da oração. E agora, com o pensamento em Deus Todo-Poderoso, para que Ele receba nossas orações, oremos. Em nome dos anjos, dos santos e das almas, saudemos a Sagrada Família. Em nome do Pai,

0: neste momento em que todos se ajoelham e saúdam Maria Santíssima. Ave Maria, cheia de graça, o Senhor é convosco. Bendita sois vós entre as mulheres, e bendito é o fruto do vosso ventre, Jesus.
1: Santa Maria, Mãe de Deus, rogai por nós, pecadores, agora e na hora da nossa morte. Amém.
0: Como fazemos todos os dias.

0: agora a todos aqueles que necessitam de uma graça. Rezamos neste momento a oração de São Francisco. Senhor, faça de mim um instrumento de sua paz. Onde existe o ódio,
1: que eu leve o amor.
0: Onde existe a discórdia,
1: que eu leve a união.
0: Onde existe o erro,
1: que eu leve a verdade.
0: Onde existe a dúvida,
1: que eu leve a fé.
0: Onde existe o desespero,
1: que eu leve a esperança.
0: Onde existe trevas,
1: que eu leve a luz.
0: E onde existe tristeza,
1: que eu leve a alegria.
0: Ó Virgem Maria,
1: guarda-nos puro do pecado.
0: Ó Mãe de Deus,
1: abre os nossos corações quando nossos irmãos precisarem de nós.
0: Ó Mãe da Igreja,

0: esposa de José.
1: Conserve a paz e a união em nossas famílias.
0: Glória ao Pai, ao Filho e ao Espírito Santo.

Ó Senhora Aparecida, eu renovo neste momento a minha consagração. Eu vos consagro os meus trabalhos, sofrimentos e alegrias, o meu corpo, a minha alma e toda a minha vida. Eu vos consagro a minha família. Ó Senhora Aparecida, livrai-nos de todo o mal, das doenças e do pecado. Abençoai as nossas famílias, nossos doentes, nossos velhinhos e as crianças. Abençoai a Santa Igreja. Abençoai a nossa paróquia e o nosso vigário. Ó Senhora Aparecida, lembrai-vos que sois a padroeira poderosa de nossa pátria. Ó Senhora Aparecida, bendito e sagrado coração, abençoai a nossa nação e pedimos de novo, olhai o nosso povo.

Benedictus omnipotens, Pater,

Deus eterno e todo-poderoso, que tendo escolhido a água, fonte de vida e pureza, para nos dar a graça batismal, fizestes também aparecer no rio Paraíba a imagem da Virgem Imaculada. Abençoai esta água e fazei que ela nos recorde nosso batismo, para que, purificados de nossas faltas, vivamos como cristãos, membros da vossa igreja, e cheguemos um dia à vida eterna. Por Cristo nosso Senhor.

Maria Santíssima, que em vossa imagem milagrosa de Aparecida espalhais inúmeros benefícios sobre o Brasil. Eu, embora indigno de pertencer ao número dos vossos servos, mas desejando participar dos benefícios da vossa misericórdia, prostrado a vossos pés, consagro-vos o entendimento, para que sempre pense no amor que mereceis. Consagro-vos a língua, para que sempre vos louve e propague a vossa devoção. Consagro-vos o coração, para que depois de Deus vos ame sobre todas as coisas. Recebei-nos, ó Rainha incomparável, no ditoso número dos vossos servos. Acolhei-nos debaixo da vossa proteção. Socorrei-nos em nossas necessidades espirituais e temporais, e sobretudo na hora da nossa morte. Abençoai-nos, ó Mãe Celestial, e com vossa poderosa intercessão, fortalecei-nos em nossa fraqueza, a fim de que, servindo-vos fielmente nesta vida, possamos louvar-vos, amar-vos e render-vos graças no céu. Por toda a eternidade, assim seja.

0: pela intercessão de Nossa Senhora Aparecida, Rainha e Padroeira do Brasil, a bênção de Deus Onipotente, Pai, Filho e Espírito Santo, desça sobre vós e permaneça sempre. Amém.
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2: Guarda, calma aí. Estamos abençoados, mais uma noite de segunda-feira. Que Deus leve paz, amor, saúde e alegria a toda a família. No pique, no carinho, na alegria do programa da Boia, 18 horas, 16 minutos em Pindamonhangaba. Luciano Matheus e a Sainino Crispim tá ligadinho com a gente. Boa noite, Zé da Boia. Tô na escuta. Coloca meu nome no sorteio. Marco Francisco Galvão do Andrade. Que Deus abençoe sempre. Amém. Zé, minha sogra falou que vai fazer o L. Azar é dela, né? Zé, dona Cida, da Vila São Paulo. Tira ela do sorteio, Zé. Ah, vai fazer o L, cada um faz o que quer, né, prima? Cada um faz o que quer. Não quero saber quem morreu, quero é chorar. No pique, no carinho, na alegria, Marcelo Luiz, lá da Vila São Paulo, viu, prima? Ô Marcelo, cada povo tem o governo que merece. Infelizmente, a gente que não quer esse governo também tem. O Gilson, boa noite, excelente programa. Boa tarde, Zé. Uma semana abençoada para todos nós. Começamos com essa notícia triste da moça que foi morta, né? Que Deus conforte os familiares. Patrícia Mota, participando do sorteio. O Tubarão também, prima, tá ligado com a gente. Boa noite, Zé, Urbano do Crispinho. Não é possível um negócio desse. Coloca meu nome no sorteio, tá colocado. A Eunice no Goiabal também. Que Deus, ô Deus, que acalma a tempestade, também acalma o seu coração. Boa noite, Eunice. Boa noite. Obrigado pelo carinho, pela audiência. Tá aí. Ô Deus, que acalma a tempestade, também acalma o seu coração. O Xuxo Davi também está participando do sorteio. Dia dos Pais foi ontem. Que Deus abençoe hoje e sempre você. Não sou papai. Um abraço. Obrigado pelo carinho, pela audiência. Ela está falando você que é papai, viu? Então, quem mandou aqui, prima? Quem que mandou aqui? Prima Rosana Moreira. Está desejando a todos os papais aí as bênçãos de Deus Todo-Poderoso. Boa tarde, Zé da Boia. Coloca meu nome no sorteio hoje. Fazendo um favor. Adriana Aparecida de Lima do Feital. Boa noite, Zé da Boia. Tudo bem? Abençoada. Que Deus abençoe grandemente a tua noite, tua semana. Abraço. André Correia, Dona Lourdes, Santa Cecília. O Jorge Noraritama, bom dia. Boa noite, boa noite. O Douglas Alan Ribeiro também está participando do sorteio lá do Castolira. Boa noite, Zé da Boia. Coloca meu nome no sorteio. É o Marco Antônio Torquato. Tá colocado. 18/18. Vamos com moda bacana. Meu Daniel, meu reino encantado, prima. Que moda bacana, hein? É, não foi ainda? Ah, nem sei se foi também, viu? Mas não... Então deixa pra lá. Se já foi, já foi. Se não foi, não vai. Vamos com moda bacana aí. Olha a hora, prima. Mas não é possível um negócio desse. 18/18. No pique, no carinho, na alegria do programa do Zé da Boia. 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No pique, no carinho, na alegria do programa da Boia. Quem planta o bem, colhe o bem, tem cheirinha. Moda bacana, bacana demais da conta no seu rádio. Boa noite, Pinda, boa noite, Vale. Vamos lá com moda bacana.

0: 6:23.
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3: Jaques Wagner, meu lindo, cheiroso.
4: Cheiroso é você, presidente.
3: Amigo de 40 anos. Meu irmão, como você tá?
4: Rapaz, recebi uma visitinha aqui. Liga aí a TV que o senhor vai entender.
5: Jaques Wagner, o líder do governo Lula no Senado. Recebi apartamento, dinheiro, presente.
6: Alguns momentos depois.
3: Caramba, Wagner, que pedrada foi essa que saiu agora, companheiro?
4: A PF bateu na minha porta hoje de manhã.
7: Alô, Polícia Federal!
8: Não pode, isso não pode.
7: Alô, Polícia Federal!
3: E você tá calmo, meu lindo?
4: Nada muito grave, não.
3: Claro.
4: Eles só levaram os relógios de luxo. Uns 13.
3: Mais 13 relógios, companheiro.
4: Número da sorte. Sorte, né?
3: Tá bom.
4: Eu gosto de saber as horas.
3: Tá bom, só isso.
4: Teve aí mais de 50 mil dólares também em espécie.
3: Dólar?
4: Coisa pouca pra gente. Real ocupa muito espaço.
3: E onde tava?
4: Na gaveta. Gaveta é melhor que poupança, presidente.
3: A Janja sempre me fala
4: presidente,
3: isso.
4: Vou confessar uma coisa.
3: Diga.
4: Eu tô ficando um pouquinho nervoso agora.
3: Mas que nada, companheiro. Nervoso por quê? O pior já foi. Cantão de novo, companheiro?
4: Perseguição política, presidente.
3: O que foi agora?
4: Só porque acharam agora o apartamento de 2 milhões.
3: Hã?
4: Jatinho do Vorcado.
3: É?
4: A Nora com 11 milhões.
3: Mas não tinha triplex, não, né?
4: Não.
3: Graças a Deus.
4: Nós. Mas a PF tá em cima.
3: Jaques. Escuta aqui, meu querido.
4: Diga.
3: Companheiro, eu já passei pelo Mensalão.
4: É verdade.
3: Passei pelo Petrolão.
4: Passou?
3: Passei pela Lava Jato. Fui preso, Jaques. Saí presidente da República.
4: Melhor que gol do Hendrick.
3: O Itaú. Roubaram os velhinhos do INSS no meu governo. Eu nem pisquei. E você tá nervoso com um banquinho, um master e um tal de Vorcado?
4: Quando o senhor fala assim, eu fico até mais calmo.
3: É pequeno, é treininho.
4: Figurinha lendária.
3: Relaxa. No Brasil, escândalo é igual onda. Vem uma maior e cobre a sua. Sempre vem uma. É foi esperado. De novo? O que que é agora, companheiro?
4: Acharam o jatinho pra Los Angeles, presidente.
3: Foi trabalhar.
4: Show da Taylor Swift.
3: Você... Show da Taylor Swift,
4: Diva.
3: Pago pelo Vorcaro, em Los Angeles.
4: A filha e a neta são fãs, presidente. Pressão familiar.
3: Mas show é baratinho, né? Foi só um agrado do Vorcaro.
4: 63 mil, presidente.
3: Reais? Mas tá de boa, companheiro. Show é cultura. Foi em missão oficial. Você é o meu líder do governo. Tem que viajar mesmo. De novo, tô tonto, companheiro.
4: Esse é delicado. Vazou uma mensagem do Vorcaro.
3: O que dizia?
4: Preciso de um avião para as Quengas.
3: Quengas. É do job que você tá falando ou entendi errado?
4: Isso mesmo, presidente. Ele mandou mensagem com data e hora.
3: Companheiro, vai passar. E se essa não passar? Aí entra o Gilmar.
9: O miserável é um gênio!
4: O Gilmar resolve?
3: O Gilmar sempre resolve. Ele acabou de votar para fechar a investigação do Master e ainda colocou na conta da Lava Jato de novo. Licença poética que chama.
4: O senhor é um anjo.
3: Tá certo, mas não tem mais nada não, né? Sem mais nenhuma surpresa, né?
4: Nada, nada, nada, presidente.
5: Vorcaro fundou o Banco Master, fraudou bilhões, foi preso. O líder do governo Lula no Senado recebia apartamento, dinheiro e presentes dele. Lula defende o amigo. Wagner continua no cargo. O povo paga, os intocáveis ficam.
10: No pique, no carinho, na alegria do programa, Zé da Boia usa Taylor Swift para ironizar Lula e Jaques Wagner em vídeo sobre Vorcaro e Banco Master. Tá aí. No pique, no carinho, na alegria do programa Zé da Boia, quem tá aqui com a gente, o Carlos Alberto Maradona, amanhã aí em Guaratinguetá, o Bruno, a Lisa e o Luquinha em Guaratinguetá, e nos Estados Unidos, viu, prima? E lá no Canadá, a Clarinha, a Thaís, o Marcelo e o Oliver. Um beijo grande para toda a família Maradona. Também põe meu nome no sorteio. Boa semana. É, boa noite, Zé da Boia. Irineu Ribeiro Júnior de Taubaté. Também boa noite, Larissa do Cidade Jardim, está participando do sorteio. Alexandra Daniela Ramos Celestino Vila São Paulo. O nosso amigo o Edson Cassiano, delícia da BR-116. Angélica e o seu Antônio em Guaratinguetá. também está ligadinho com a gente, primo. Está no sorteio a Mauri da Silva Correia. Também o Dinarte da Silva Júnior, Juninho da Boa Vista, está participando do sorteio também. Uma ótima noite para vocês aí. O Tubarão também está ligadinho com a gente. Boa noite, obrigado pelo carinho, pela audiência. Benedito Vamberto está participando do sorteio também, prima. Agora nós vem com a propaganda da emissora. Daqui a pouco eu volto novamente com mais um pouquinho de conversa nesta noite de segunda-feira. 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
12: Você já percebeu que em muitos carros modernos o volante fica super leve na hora de estacionar, mas ganha mais firmeza quando o carro está em alta velocidade? Isso não é por acaso não, viu? Os sistemas de direção elétrica utilizam sensores para identificar a velocidade do carro e ajustar automaticamente a assistência. Em baixa velocidade, o motor elétrico ajuda mais, facilitando as manobras. Já na estrada, essa assistência é reduzida para que o volante fique mais firme e transmita mais segurança ao motorista. Então, não estranhe a mudança de comportamento, viu? Ela foi projetada para tornar a direção mais confortável na cidade e mais estável nas rodovias.
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0: 6:38.
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0: 6:42.
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0: 6:45.
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4: No pique, no carinho e na alegria do programa do Zé da Boia. Daqui a pouco nós vem com a cama vazia aí. Vamos mandar lá pra Dona Conceição, a dama de vermelho do Castulira. Daqui a pouco, Carma e Gorda, 18:47. No pique, no carinho e na alegria do programa Zé da Boia. Hoje tem dois temperos Zé da Boia e tem o bolo lá do nosso amigo João de Souza e também da Gabriele na padaria Semear, no Araritama. Também tá mandando aqui sempre junto o Zizo aqui, tá Vilmo, Daniel, Josana, Ana Lívia, o Lucas, João Traninha, Márcio, Dino, todo o povo da Ponte Alta, o Jaime, o pai da Josana, também tá lá o Pink Floyd, tá lá os nossos amigos Matias Cunha e o Nen também no Mandu. Bom dia. André da Caeira, então até. Bom dia, não, já é boa noite, Zé da Boia. Bom dia, só amanhã, prima. Boa noite para você, Zé da Boia. Também meus pais, também Fagner, Janaína, aí de Pinda. E parabéns para minha mãe Laura, aniversário dela hoje. Ah, é. Então, parabéns a Laura aí, que Deus proteja, saúde, paz, muito amor também a Iriane no Cidade Jardim, fazendo aniversário hoje. Que Deus leve paz e amor a toda a família. Boa noite, Zé da Boia. Quero participar do sorteio. Sônia Maria da Silva, do Bom Sucesso. Grande André da Caeira, sempre ligadinho com a gente em Taubaté, viu, prima? Boa noite, Zé da Boia. Quero participar do sorteio. Maico Nunes, Nunes Ribeiro da Silva, Laerte Assunção. Obrigado, é o Maico, primo, filho da dona Celina, é, e do seu Zé. Um abraço aí pra dona Celina, o seu Zé, lá no Araritama, Tássia, Joyce, né, prima? Quem mais tá ligado? A Preta, um abraço pra toda a família aí. Maico, tá tudo certinho, meu irmão? Um abraço pra você, viu? Obrigado pelo carinho, pela audiência, lá no Laerte Assunção, ligado no programa Zé da Boia. Boa noite, Zé da Boia, quero participar do sorteio. José Carlos da Silva, bom sucesso. Cristiano Eugênio, do Araritama. Deus abençoe a nossa noite. Por favor, coloca meu nome no sorteio. Tá colocado? Também o Adarius Correal, lá do Araretão, participando do sorteio. Zé, daqui pra frente, só pra trás. É isso aí, Marcelo. Marcelo Luiz da Silva, da Vila São Benedito. Marcelo Luiz da Vila São Benedito, participando do sorteio. A Mauri Godoy também tá participando do sorteio. O Paulo Roberto, no Campo Alegre, tá ligadinho, participando do sorteio. Também tá aqui, prima. Boa noite, Zé da Bahia. Coloca no sorteio, Miguel Silva, de Cidade Jardim. Denis Gabriel, Homem Moreira. Homem de Melo, prima. Gabriel Moreira, Homem de Melo, do Castulira. Sebastião Diniz, Zé da Boia, esse programa tá voando. Aê, Sebastião Diniz, no pique, no carinho, na alegria do programa do Zé da Boia. Mandou uma moezona bonita aqui, demais da conta. Um abraço aí, obrigado pelo carinho, pela audiência. E lá no Bar das Pedras tá o pessoal ligado lá, viu, prima? A nossa amiga Sara, o Marquinho, também tá lá, quem mais? O João Grandão, Roberto Mecânico e o Diniz. A todos aí uma ótima e abençoada noite. Também o Vardia, Dona Catarina, tá com a gente. E lá no Bar da Rita, do Tadeu, prima. Lá no antigo Bar do Vicentino, na rua Antônio Rito do Amaral, no Parque São Domingo. Boa noite. João Carlos, tô ligado, prima. O João Carlos também tá ligado com a gente aí. Obrigado, João Carlos, pelo carinho, pela audiência no programa do Zé da Boia. Também quem mais tá aqui, prima. Boa noite, Zé da Boia. Aqui é o Gonçalo Godoy, Jardim Imperial, tá no sorteio. Boa noite, Zé da Boia. Um grande abraço para você. Me coloca no sorteio. Matias Soares também tá aí. O João Carlos de Tremembé. Prima, um abraço aí, João Carlos. Obrigado aí pelo carinho, pelo dia. Em Tremembé, o pessoal ouvindo o programa do Zé da Boia. Ô, prima, vamos tocar a última moda aqui. Então manda o zap aí logo, que daqui a pouco vou fazer sorteio, hein? É, então, 992-245-660. Tem o bolo lá da Gabriele, né, prima? Na padaria Semear e do João de Souza. E tem dois temperos Zé da Boia pra você. Lembrando que a partir de amanhã, tempero da boia em todos os locais de venda estará mais caro, viu? Está custando R$20 agora. 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Seu Bento, Dona Fátima, o Leandro, padão, padeiro Marcão, o homem que gosta das modas, que não sai da moda. Tá lá as meninas do balcão, né, prima? Patrícia, Kelly, a loirinha do Zóio Verde, a Ana, Marcela, Mara, Crélia, Adila e também a Raíssa. Um abraço aí pro Guardabelo, Braz, todos ligados com a gente na padaria do Bosque. Que delícia de padaria pra você. 18h51, entrei de gaiato.

0: Tá aí, primo, entrei de gaiato. Vamos lá rapidinho, 18h55. Fica aí atento que nós vamos sortear agora, gente. Vamos sortear agora para você que está ligado no programa do Zé da Boia. Uma ótima e abençoada noite de segunda-feira. Que quinta? Quinta nem começou a semana, já está querendo para quinta já, Zé da Boia. Está ficando doido danado. Ô, prima, vamos lá, prima. Primeiro, tempero Zé da Boia. Atenção, rodando, rodando, rodando. Maicon Nunes, Laerte Assunção. Tem um minuto aí para mandar a resposta. Atenção, Maicon Nunes lá no Laerte Assunção. Vamos para o segundo sorteio enquanto isso, prima. Também está participando aqui a Sandra Teixeira. Né, prima? Quem mais está aqui? O nosso amigo Adriano lá do Jardim Regina está participando. O Márcio Luiz Rezende também. O Maico mandou estar aqui. Então você pode passar amanhã lá no local laticínio e retirar o tempero Zé da Boia. Também quem mais está participando aqui, prima? A Sandra Teixeira, Cidade Jardim. Márcio Luiz Rezende também está participando, né, prima? Então vamos lá, sortear agora. Prima, o outro tempero. Atenção, rodou, rodou, parou, parou. Marcos Rogério Pereira, Bela Vista. Atenção, Marcos Rogério Pereira, Bela Vista. Tem um minuto aí para mandar a sua resposta. Prima, vamos sortear aqui agora. Prima, enquanto ele não mandou aí, vamos sortear o bolo lá da padaria no Araritama, da Gabriele e do João de Souza. Prima, o bolo gostoso. Atenção, vamos aí, prima. João Carlos de Tremembé. Atenção, João Carlos de Tremembé. Tem um minuto aí para buscar lá, viu? Para mandar avisar aqui. Vou buscar, o Marcos Rogério tá certo então. E o João Carlos, vamos esperar aí se ele vai buscar lá no Araritama. Prima, na padaria Semear, no Araritama. Atenção, João Carlos, tem mais um segundinho aí para dar a resposta. Se não der, nós já vai para outro já já. No pique, no carinho, na alegria do programa do Zé da Boia. Boa noite, meus amigos, minhas amigas. Obrigado pelo carinho, pela audiência aí no programa do Zé da Boia. Nesta noite gostosa de segunda-feira fria. Ô, prima, então vamos para outra aqui. Prima, ele não veio até agora. Prima, então, blau, blau, foi pro saco. Vamos lá rodar outra aqui, prima. Então vamos lá no pique, no carinho, na alegria do programa Zé da Boia. Vamos lá, vamos lá. Quem ganhou? Atenção, Francisca Cursino. Ganhou o bolo da padaria Semear no Araritama. Tem um minuto para mandar aí. Francisca Cursino, no pique, no carinho, na alegria do programa Zé da Boia. Atenção, Francisca Cursino. Você vai lá buscar, manda aí. Manda aí se vai lá buscar o bolo na padaria lá no Araritama. Um abraço aí para os nossos amigos ligados com a gente. Lá o João de Souza, né, prima? Tá ligadinho. No pique, no carinho, na alegria do programa do Zé da Boia. Nesta noite gostosa de segunda-feira. Estamos indo embora já. Mais uma segunda que fica para trás, né, prima? 18h58, mas não mandou ainda, mas não é possível um negócio desse. Não mandou, prima. Então deixa o bolo para amanhã. Pronto. Fica para amanhã o bolo. Todos uma ótima noite. Obrigado pelo carinho, pela audiência. Que Deus leve paz, amor, saúde e alegria a toda a família. Louvemos ao Senhor porque Ele é bom. Louvemos ao Senhor porque é bom estar com vida. Se dirigir, não beba. Se beber, não dirija. Preserve a vida porque a vida é um dom de Deus. E lembre-se, amigo, sempre atrás de uma bola há uma criança. Boa noite, Pinda. Boa noite, Vale. Volto amanhã, se Deus permitir, às 5 da manhã.
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2: Está no ar a Voz do Brasil. As notícias do governo federal que movimentaram o país no dia de hoje.
3: Olá, boa noite.
1: Boa noite para você que nos acompanha em todo o país.
3: Segunda-feira, 10 de agosto de 2026.
1: Vamos aos destaques do dia.
3: Agosto Lilás, mês de conscientização pela prevenção e combate à violência contra a mulher.
1: Hoje vamos falar das principais formas de violência e como denunciar.
3: Atualmente existem em todo o país 495 delegacias especializadas de atendimento à mulher. Luana Karen.
4: Em 2025, as unidades realizaram mais de 782 mil atendimentos. Além disso, foram registrados 608 mil boletins de ocorrência.
1: Gás de cozinha já está disponível, vale para a nova recarga do botijão.
3: A recarga poderá ser realizada pelo responsável familiar diretamente em revendas credenciadas. Natália Koslick.
5: Podem participar as famílias com pelo menos duas pessoas em sua composição, renda per capita de até meio salário mínimo e cadastro único atualizado nos últimos 24 meses.
1: E vamos falar sobre o fenômeno climático El Niño, que atinge o Brasil.
3: Ele provoca chuvas acima da média, ventanias e ciclones no sul e sudeste do país, além de estiagem no norte, nordeste e centro-oeste.
1: Quem conversa com a gente sobre o tema é Volney Wolff. Ele fala como a população pode buscar mais informações.
6: A primeira coisa é buscar as informações nas defesas civis municipais, ou seja, nos órgãos oficiais, nos órgãos do governo do estado e nos órgãos oficiais do governo federal.
3: Hoje, na apresentação da Voz do Brasil, Mariana Jungmann e Luciano Seixas.
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3: Famílias que têm direito a repor o gás de cozinha já têm acesso ao Vale Recarga.
1: Os beneficiários podem verificar o direito ao benefício no site do Ministério do Desenvolvimento e Assistência Social, Família e Combate à Fome ou no portal da Caixa Econômica Federal.
5: Para ter acesso à recarga do gás do povo, o responsável familiar deve procurar uma das revendedoras que participam do programa em todo o país. Quem explica é a Secretária Nacional de Integração e Articulação de Plataformas Sociais Eletrônicas, Ana Lúcia Alonso.
7: Se apresentando na loja ou ligando para ela, você tem o direito de fazer a recarga a cada 2 meses ou a cada 3 meses, de acordo com o tamanho da sua família. Se você encontrou a sua revenda, é só se apresentar e fazer o pagamento da recarga com o cartão da Caixa Econômica Federal com chip, que pode ser o cartão do Bolsa Família, ou então você pode usar o seu celular. Você não precisa de intermediários e você tem garantido com segurança a troca do seu gás para fazer o almoço de todo dia.
5: Podem participar as famílias com pelo menos duas pessoas em sua composição, renda per capita de até meio salário mínimo e cadastro único atualizado nos últimos 24 meses. Os vales recargas são liberados no dia 10 de cada mês, observando a quantidade de botijões a que cada família tem direito ao ano. A periodicidade varia conforme a composição familiar. Domicílios com 2 ou 3 membros, por exemplo, recebem um vale a cada 3 meses. Já as famílias com 4 ou mais integrantes têm direito a um vale a cada 2 meses. As consultas das distribuidoras credenciadas, da situação do Vale, assim como de outras informações sobre o programa, podem ser feitas pelos canais oficiais da Caixa e do Ministério do Desenvolvimento e Assistência Social, Família e Combate à Fome. O Disque Social, pelo número 121, é uma das indicações. Reportagem Natália Koslick.
3: Você sabe o que fazer diante de um caso de violência contra uma mulher?
1: Quais serviços buscar ou por qual meio fazer uma denúncia?
3: O Agosto Lilás é uma oportunidade para falar sobre esse tema e conscientizar sobre os direitos das mulheres.
1: O tema da campanha deste ano são os 20 anos da Lei Maria da Penha, considerada um dos marcos na proteção dos direitos da mulher no Brasil.
8: Foi para pedir socorro que, há 2 anos, a vítima de violência, que vamos chamar de Maria, entrou pela primeira vez em uma casa da mulher brasileira.
9: Eu cheguei na casa sem esperança nenhuma, sem expectativa nenhuma, sem norte algum. Eu estava só o farrapo humano, né? Tinha violências que eu nem tinha conhecimento que eram violências, né? Mas assim, é página virada.
8: Criada há 11 anos, a Casa da Mulher Brasileira reúne em um só lugar serviços como apoio psicossocial, delegacia e juizado especializados, defensoria pública, serviço de saúde e alojamento de passagem. Atualmente, há 13 dessas em funcionamento no país, abertas 24 horas por dia, todos os dias da semana. A coordenadora-geral de fortalecimento da rede de atendimento do Ministério das Mulheres, Maura Souza, explica como funciona o atendimento.
0: Primeiro, a mulher passa pelo serviço de acolhimento, atendimento psicossocial, e se for um caso por um alojamento de passagem, a gente oferta esse serviço no âmbito da Casa da Mulher Brasileira, além da brinquedoteca, para que essa mulher tenha condições de ter o atendimento nos outros serviços.
8: No agosto lilás, mês de conscientização pelo enfrentamento à violência contra a mulher, a Casa reforça a garantia dos direitos das mulheres. A subsecretária de enfrentamento à violência da Secretaria da Mulher do Distrito Federal, Maíra Castro, destacou que, além do apoio imediato, a Casa da Mulher Brasileira também ajuda as vítimas a alcançarem autonomia profissional e financeira.
10: Elas podem fazer cursos, ter a empregabilidade. Temos mais de 400 mulheres empregadas em diferentes órgãos. Estão sempre visando essa oportunidade, uma porta de saída que elas tenham da violência doméstica.
8: O tema deste Agosto Lilás são os 20 anos da Lei Maria da Penha, considerada um dos marcos na proteção dos direitos da mulher no Brasil. Além da agressão física, a norma abrange outras 4 formas de violência contra a mulher. A violência patrimonial, que se caracteriza pela destruição ou retenção de bens, dinheiro ou outros recursos. A violência moral, que ocorre por meio de calúnia, difamação, injúria ou qualquer conduta que atinja a honra e a reputação da mulher. A violência psicológica, caracterizada por atitudes que causam medo, humilhação, ameaças, isolamento e manipulação, e a violência sexual, que é qualquer ato praticado sem consentimento. Em qualquer dos casos, a mulher deve fazer o registro da ocorrência. Os profissionais são qualificados para esse atendimento, de acordo com Mariana Almeida, delegada adjunta da Delegacia de Atendimento à Mulher 2, do Distrito Federal.
11: Esse policial precisa ter a sensibilidade de acolher essa vítima, de acalmá-la, para que assim ela consiga, né, relatar o que está acontecendo. E também ele precisa saber o que de fato vai auxiliar essa vítima para poder encaminhá-la a outros órgãos, a outros serviços públicos, porque a gente precisa de toda essa atuação de rede, como prevê a própria lei Maria da Penha.
8: Há em todo o país 495 delegacias especializadas de atendimento à mulher. Em 2025, as unidades realizaram mais de 782 mil atendimentos. Além disso, foram registrados 608 mil boletins de ocorrência e mais de 300 mil inquéritos instaurados e medidas protetivas de urgência solicitadas. As vítimas de violência também podem contar com a Central de Atendimento à Mulher, o Ligue 180. A ligação é gratuita e o serviço funciona 24 horas por dia, todos os dias da semana. Os serviços também podem ser acessados pelo WhatsApp 61 99610 0180 ou pelo e-mail central180@mulheres.gov.br. Mas atenção, se o caso for de emergência, ou seja, se a mulher estiver em risco imediato, a recomendação é acionar a Polícia Militar por meio do 190. Reportagem Luana Karen.
3: A Agência Nacional de Proteção de Dados, a ANPD, abriu um processo de fiscalização contra o Discord.
1: A medida busca apurar possíveis descumprimentos das regras de proteção previstas no Estatuto Digital da Criança e do Adolescente.
3: A fiscalização ocorre após episódio que resultou na morte de uma adolescente de 13 anos.
1: A plataforma terá que informar quais medidas adota para evitar situações de risco. Confira com Thaís de Araújo.
5: Muito popular entre os jogadores online, o Discord é uma plataforma que permite a troca de mensagens por texto, voz e vídeo. O serviço também reúne comunidades em que os usuários podem conversar e interagir em tempo real. Para investigar possíveis falhas na proteção de crianças e adolescentes dentro da plataforma, a Agência Nacional de Proteção de Dados, a ANPD, abriu um processo de fiscalização. O objetivo da agência é verificar se a plataforma está cumprindo as regras do Estatuto Digital da Criança e do Adolescente, o ECA Digital, para prevenir situações que possam colocar menores de 18 anos em contato com conteúdos que incentivem ou facilitem a automutilação e o suicídio. Também serão analisados os mecanismos usados pelo Discord para verificar a idade dos usuários e para identificar e retirar conteúdos que violem essas regras, além de comunicação de casos graves às autoridades. A plataforma terá 5 dias úteis para apresentar informações sobre as medidas adotadas para prevenir e combater violações graves contra crianças e adolescentes. Se forem encontradas irregularidades, a ANPD poderá determinar mudanças e aplicar as sanções previstas no ECA Digital. Entre elas, multa de até R$50 milhões por infração. A fiscalização da ANPD é um trabalho conjunto com a Polícia Civil e o CyberLab da Secretaria Nacional de Segurança Pública do Ministério da Justiça e Segurança Pública, que atuam para investigar um grupo criminoso suspeito de incentivo ao suicídio e à automutilação por meio do Discord, resultando na morte de uma adolescente de 13 anos no último dia 22 de julho. Thaís de Araújo, para a Voz do Brasil.
3: O fenômeno El Niño já é uma realidade e está afetando o clima no Brasil.
1: Ele provoca chuvas acima da média, ventanias e ciclones no sul e sudeste do país.
3: E estiagem que pode levar à crise hídrica do norte, nordeste e centro-oeste.
1: Mais cedo, nós conversamos com o secretário nacional de Defesa Civil, Volney Wolff, sobre como a população e os municípios podem se preparar para as consequências desses eventos. Acompanhe. Secretário Volney Wolff, seja muito bem-vindo à Voz do Brasil, um prazer ter o senhor com a gente aqui. Vamos começar falando sobre os impactos do El Niño, que já estão sendo sentidos, secretário, especialmente ali no sul do país. O senhor pode fazer para a gente um relato sobre como está a situação por lá, quais têm sido os principais problemas decorrentes de eventos climáticos e quais os municípios mais afetados?
12: Sim. Mariana, bem, começando aí do início, né? Na verdade, os efeitos do El Niño já são sentidos no Brasil inteiro, né? De sul a norte do país. O aquecimento das águas do Atlântico, que já passam de 2 graus, nos permitem inferir que nós já estamos vivendo um El Niño no grau muito forte, né? Isso quer dizer que vamos ter chuvas intensas na região sul do Brasil, possivelmente ainda na região sudeste, mas teremos também estiagem e escassez hídrica muito, muito forte na região amazônica e na região do nordeste, que a gente já começa a sentir também. Além disso, na região centro-oeste, é possível que tenhamos ainda incêndios e também a região centro-oeste é uma região que tem escassez hídrica e tem chuvas intensas em alguns períodos, né? E ainda, principalmente ali na São Paulo, Rio, ondas de calor prometem ser bastante fortes ainda no ano de 2026. Bom, a gente viu no último mês, especificamente agora em julho, na região sul, especialmente lá no Rio Grande do Sul, chuvas intensas que duraram mais de uma semana. Aliás, elas perduraram por mais de 10 dias. E isso ocasionou elevação dos níveis dos rios, das principais vales de rios do Rio Grande do Sul, que levam água até a bacia do Guaíba, na grande Porto Alegre, né? Então, isso acabou ocasionando danos e prejuízos à população, né? Em muitos dos municípios, a população teve água em suas casas, né? Isso sempre ocasiona um grande problema à população. E agora, na última semana, né, no último final de semana, estava previsto o ciclone extratropical, né, que é um ciclone que é formado ali na região leste do Brasil, vindo do sul do país, Uruguai, Argentina, em função daquelas massas de ar frio, que ao chegar no continente, geram chuvas intensas, mas pior que isso, né, nesse caso, ventanias próximas de 100 km por hora e O que aconteceu ali na região metropolitana de Porto Alegre é que a velocidade dos ventos passaram de 100, chegaram a 115, 120 quilômetros, tanto na região metropolitana de Porto Alegre, como lá no sul, na região de Pelotas, principalmente, né? E isso traz muitos transtornos à população das cidades.
3: Perfeito, secretário. Como o senhor citou, novos fenômenos climáticos, como tornados e ciclones, ainda são esperados, né? Como é que os municípios podem se preparar para esta situação?
12: Então, eu acho assim, é importante que a população, no primeiro momento, busque informações de órgãos oficiais. Então, a primeira coisa é buscar as informações nas defesas civis municipais, nas prefeituras, ou seja, nos órgãos oficiais, nos órgãos do governo do estado e nos órgãos oficiais do governo federal. Como uma segunda medida, é muito importante que as pessoas busquem medidas de autoproteção. Ao ter um alerta de possível chuvas intensas com ventanias, ou seja, que vai haver em potencial a possibilidade de ocorrer um desastre, que essas pessoas busquem medidas de autoproteção. É importante também, Luciano, que as prefeituras busquem, ao longo dos períodos de preparação, botar em prática os seus planos de contingência. Quando possível, e muitas delas têm feito isso, principalmente na região sul do Brasil, fazer simulados com a população. Tirar os planos de contingência da gaveta e transformar isso em simulados, onde, junto com a população, os órgãos de defesa civis, mas mais que isso, dos sistemas municipais, estaduais de defesa civil, fazem um simulado de como é que seria uma situação de potencial desastre em função, por exemplo, de chuvas intensas.
1: O secretário, e os municípios que já foram atingidos, né? Porque a gente viu aí que no Rio Grande do Sul a coisa já começou a escalar. No caso dos municípios que já foram atingidos, como é que eles devem proceder para conseguir a ajuda do governo federal?
12: A Defesa Civil Nacional, ela orienta desde a decretação da situação de emergência, a solicitação de reconhecimento federal e a elaboração de planos. No primeiro momento, ajuda humanitária, quando for o caso, de restabelecimento, quando há alguma avaria pequena na infraestrutura pública, e, em último caso, a orientação sobre a construção de planos de reconstrução naqueles casos onde os danos e os prejuízos na infraestrutura pública foram de maior porte.
3: Perfeito. Secretário, a gente está falando do sul do país, como o senhor colocou, né? Questão de alagamentos, chuvas, tornados, e também o senhor colocou no início, existe o outro lado, né? O agravamento da estiagem em grande parte do país, mais notadamente região centro-norte. Quais são os maiores perigos desta situação?
12: Então, nós não podemos nos esquecer que em 2023, de 23 para 24, no El Niño também muito forte, talvez tenha sido a maior estiagem, a maior crise hídrica que a gente viveu nos últimos tempos na região amazônica, né? Os grandes rios, parte deles secaram, os transportes via navegação ficaram muito prejudicados e nós tivemos que lançar mão, de algumas ações para ajudar os estados do norte. Nós temos equipes em todas as regiões do norte, em todos os estados do norte, mais o centro-oeste, reuniões de capacitação de como a gente deve se preparar para que, em havendo essa situação de crise hídrica, a gente possa trabalhar de maneira muito integrada entre os estados, os municípios e o governo federal, para que as pessoas possam ter o menos possível de impacto nessas situações.
1: Muito bem, nós conversamos com Volney Wolf, secretário nacional de Defesa Civil. Muito obrigada, secretário, pela sua entrevista aqui à Voz do Brasil.
12: Eu que te agradeço, Mariana e Luciano. Muito obrigado pela oportunidade.
3: O Ministério das Relações Exteriores prestou solidariedade à Colômbia depois do terremoto que atingiu o país na manhã desta segunda-feira.
1: O tremor de magnitude 7,4 foi o mais forte registrado no país durante a última década, segundo o Serviço Geológico Colombiano.
3: O Itamaraty acompanha os esforços de busca e de assistência às populações afetadas e manifesta disposição de colaborar com as autoridades colombianas. Até o momento não foram identificados brasileiros entre as vítimas.
1: O governo da Colômbia decretou estado de emergência. Segundo o balanço oficial, ao menos 111 pessoas morreram e 87 ficaram feridas.
3: O plantão consular permanece à disposição para prestar assistência a cidadãos brasileiros em situação de emergência.
1: O atendimento da Embaixada do Brasil em Bogotá pode ser feito por meio do telefone 57-31-0809-6169. Já o plantão consular em Brasília pode ser feito pelo telefone 61-98-260-0610.
3: Começaram as convocações da lista de espera do Fundo de Financiamento Estudantil, FIES.
1: Os inscritos nessa edição que ainda não foram pré-selecionados devem acompanhar a classificação no site do FIES até o dia 24 de setembro para não perder a vaga.
3: A diretora de Políticas de Acesso à Educação Superior do Ministério da Educação, Marina Castro, explica como garantir a vaga.
13: O candidato que for pré-selecionado por meio da lista de espera terá 3 dias úteis a contar da data da convocação para acessar a página do FIES e complementar as informações da inscrição. Na sequência, será a vez de validar a documentação exigida, primeiro na instituição de ensino e depois no banco. Os prazos de cada etapa devem ser observados rigorosamente para evitar a perda da vaga para financiamento do curso.
1: Nessa edição foram disponibilizadas 75.500 vagas, distribuídas em mais de 1.200 instituições privadas de educação superior.
3: Metade das vagas é destinada para estudantes com renda familiar per capita de até meio salário mínimo, inscritos no CAD único.
1: Os pré-selecionados devem acompanhar a classificação no endereço fieseleçãoaluno.mec.gov.br.
3: E estudantes que participam do processo seletivo do ProUni, o Programa Universidade para Todos, e foram pré-selecionados, devem comprovar as informações de inscrição até sexta-feira, dia 14.
1: A documentação exigida deve ser apresentada diretamente na instituição de ensino superior.
3: Os estudantes que recebem bolsa integral do ProUni podem solicitar a bolsa permanência. Saiba como.
14: Estudantes com bolsa integral do ProUni e matriculados em cursos presenciais de turno integral podem solicitar a Bolsa Permanência, auxílio mensal de R$ 700,00, concedido pelo Ministério da Educação. O benefício é destinado ao custeio de despesas educacionais e atende alunos de cursos com duração mínima de 6 semestres e média de pelo menos 6 horas de aula por dia. Para receber a bolsa, o estudante também precisa ter conta corrente individual no Banco do Brasil ou na Caixa Econômica Federal, vinculada ao mesmo CPF cadastrado no sistema do ProUni. O auxílio não pode ser acumulado com outras bolsas públicas de mesma finalidade e pode ser suspenso caso a bolsa principal do ProUni seja interrompida ou o aluno deixe um curso integral. O pedido deve ser feito diretamente na coordenação do ProUni da instituição de ensino superior onde o estudante está matriculado. A faculdade verifica se o curso é elegível, realiza o cadastro no sistema e inclui o aluno na relação mensal de beneficiários, conforme a disponibilidade orçamentária do Ministério da Educação. Claudimário Carvalho, para a Voz do Brasil.
1: Trabalhar desde os 14 anos de forma legal, com remuneração e ainda aprender um ofício.
3: É a aprendizagem profissional, uma modalidade de contratação que combina formação teórica e experiência prática no ambiente de trabalho.
15: Criada no ano 2000, a contratação de aprendizes é voltada a adolescentes e jovens entre 14 anos completos e 24 anos incompletos. O contrato de aprendizagem é registrado em carteira de trabalho, com acesso aos direitos trabalhistas e previdenciários. Entre eles, remuneração proporcional às horas trabalhadas, nunca inferior ao salário mínimo hora, o depósito do Fundo de Garantia do Tempo de Serviço, FGTS, o 13º salário, as férias e o vale-transporte. No entanto, o contrato de aprendizagem tem prazo determinado de até 2 anos e a jornada de trabalho possui regras específicas, de 4 a 6 horas diárias para aprendizes que ainda não concluíram o ensino médio e de até 8 horas diárias para aqueles que já concluíram o ensino médio. Para se candidatar a uma vaga de aprendizagem, o jovem deve estar regularmente matriculado e frequentando uma instituição de ensino. A contratação está vinculada à participação em curso de aprendizagem profissional em instituição habilitada, como SESC, SENAC e SENAT, por exemplo. A contratação de aprendizes é obrigatória para estabelecimentos de qualquer natureza que possuam, no mínimo, 7 empregados em funções que demandem formação profissional. Daniele Popov para A Voz do Brasil.
1: O custo dos alimentos da cesta básica registrou queda em 26 capitais brasileiras no mês de julho.
3: Foi o que mostrou a pesquisa realizada todo mês pela Conab, a Companhia Nacional de Abastecimento, e pelo DIEESE, o Departamento Intersindical de Estatísticas e Estudos Socioeconômicos.
1: Segundo a análise, na comparação entre julho e junho, as maiores quedas ocorreram em Natal, Maceió e Belo Horizonte. Apenas São Luís registrou aumento.
3: Os produtos que tiveram as principais reduções nas capitais brasileiras foram a batata, tomate, café e açúcar.
1: Ainda segundo o levantamento da Conab e do DIEESE, houve também diminuição no preço da carne em 14 capitais.
3: E essas foram as notícias do governo federal.
1: Fique agora com as notícias do Poder Judiciário e do Congresso Nacional. Boa noite.
3: Boa noite para você e até amanhã.
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17: Em seminário, o presidente do STF, do CNJ, fala sobre transparência e confiança pública.
18: Ministro Fachin participa da abertura das celebrações do bicentenário dos cursos jurídicos no Brasil.
17: STJ reconhece validade de tarifa de adiantamento a depositante prevista em contrato bancário.
18: Boa noite, eu sou Marcela Luiz.
17: E eu sou Walter Lima.
18: Presidente do STF e do CNJ, ministro Edson Fachin, abre seminário O Judiciário em Debate, Integridade, Eficiência e Acesso à Justiça.
17: O evento é uma iniciativa do jornal Folha de São Paulo em parceria com a OAB do Estado. Carolina Chaves.
19: O ministro Edson Fachin explicou que o judiciário já avançou muito na transparência e no acesso à justiça com a ajuda da tecnologia, mas é preciso mais para preservar a confiança nas instituições e exercício responsável da função.
20: Precisamos enfrentar com seriedade a agenda de moralização dos gastos públicos, de aprofundar as investigações de corrupção que ainda permanecem em nosso país, bem como aperfeiçoar os mecanismos de transparência e encontrar soluções públicas, justas e fiscalmente sustentáveis para questões estruturais do Estado brasileiro, inclusive no que diz respeito ao regime remuneratório da magistratura, que é o que faremos com a proposição de uma lei federal de caráter nacional, cuja minuta estará pronta até o final deste ano.
19: Os encontros acontecem nas manhãs de segunda-feira, nos dias 10, 17 e 24 de agosto.
18: O presidente do STF e do CNJ, ministro Edson Fachin, também participou hoje do início das comemorações dos 200 anos dos cursos jurídicos no Brasil na Faculdade de Direito da Universidade de São Paulo.
17: A cerimônia abriu a programação do bicentenário dos cursos jurídicos no Brasil.
18: Na ocasião, Fachin ressaltou o papel da Faculdade de Direito de São Paulo como espaço de defesa das liberdades públicas, dos direitos humanos e da democracia.
17: Os cursos de direito no país foram criados em 11 de agosto de 1827, por decreto de Dom Pedro I.
18: A Polícia Federal deflagrou hoje uma operação para investigar possíveis irregularidades na aplicação de recursos do regime próprio de previdência social do município de Maceió, em Alagoas.
17: A ação foi autorizada pelo ministro André Mendonça, do STF. Marta Ferreira.
21: Entre os alvos está o Maceió Previdência, autarquia responsável pela análise e concessão de benefícios de pensão por morte e aposentadoria. A Polícia Federal busca esclarecer as circunstâncias do credenciamento, da cotação, da análise de risco, da governança e da tomada de decisão que antecederam os investimentos. A investigação tem como objeto duas aplicações realizadas nos anos de 2023 e 2024. 2024, que totalizaram 97 milhões de reais. Na decisão do ministro André Mendonça, ele aponta que houve possível direcionamento dos investimentos e exposição desproporcional do patrimônio previdenciário a ativos de risco elevado e liquidez reduzida.
18: É válida a tarifa de adiantamento a depositante prevista em contrato bancário.
17: Esse entendimento é do STJ, Fátima Uchoa.
4: A tarifa de adiantamento a depositante remunera o serviço prestado quando o banco adianta recursos para cobrir pagamentos que ultrapassam o saldo da conta. Em ação civil pública, o Ministério Público de São Paulo questionou a legalidade da tarifa. O juízo de primeiro grau declarou nula a cláusula contratual, proibiu novas cobranças e determinou a devolução em dobro dos valores pagos. E o Tribunal Estadual substituiu a restituição em dobro pela devolução simples. Na quarta turma do STJ, o ministro relator João Otávio de Noronha explicou que a tarifa de adiantamento a depositante não se confunde com os encargos da operação de crédito e a cobrança é permitida quando há previsão contratual clara e segue normas do Conselho Monetário Nacional e do Banco Central, como nesse caso. Assim, o colegiado deu parcial provimento ao recurso especial do banco e julgou improcedente a ação civil pública.
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18: Uma boa noite.
17: E até amanhã.
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6: Eu sou Paula Groba.
22: E eu sou Ricardo Nakaoka.
6: E estes são os destaques de hoje do Jornal do Senado, que começa agora.
22: Senado inicia semana de esforço concentrado.
6: Senadora cobra resultados e transparência no uso de verbas para o povo Yanomami.
22: Projeto proíbe que concursos da segurança pública limitem vagas para mulheres.
6: Boa noite.
22: Boa noite.
6: Mais de 2 bilhões de reais foram destinados desde 2023 à proteção do território Yanomami.
22: Mas como esses recursos estão sendo aplicados? Essa foi uma das questões debatidas pela Subcomissão Permanente dos Povos Indígenas Yanomami durante a audiência nesta segunda-feira. Repórter Rodrigo Rezende.
23: O ministro dos Povos Indígenas, Eloy Terena, destacou que os recursos conseguidos por meio dos créditos extraordinários são distribuídos para diversos ministérios e que, no caso da pasta dos povos indígenas, vários eram os desafios enfrentados na área Yanomami, porção do território brasileiro na região norte do Amazonas e de Roraima, equivalente ao tamanho de Portugal.
24: Quando nós assumimos em 2023, desenhamos ali uma estrutura para fazer frente às demandas que estavam colocadas, né? Garimpo ilegal presente na terra indígena, situação de desnutrição e uma ausência de proteção territorial.
23: A senadora Damaris Alves, do Republicanos do Distrito Federal, afirmou que os recursos ainda precisam ser aumentados, mas sempre com cobrança por resultados.
25: Que em 2022, 56% das crianças estavam em estágio de desnutrição. Agora em 26, depois das ações emergenciais, a gente cai para 46. O valor foi pouco para a gente alcançar as metas de nutrição e combate à fome.
23: Além da compra e distribuição emergencial de cestas básicas, parte dos recursos destinados ao Ministério dos Povos Indígenas foi usada para criar uma estrutura capaz de identificar a origem e o destino do ouro extraído no Brasil, especialmente o retirado do território Yanomami.
6: E em meio às divergências entre governo, oposição e judiciário, está pronto para votação no plenário do Senado o projeto que cria o Exame Nacional de Proficiência em Medicina.
22: A discussão ganhou um novo capítulo após o Tribunal Regional Federal suspender as sanções aplicadas pelo governo às faculdades que tiveram baixo desempenho no Exame Nacional de Avaliação da Formação Médica, realizado em 2025. Repórter Douglas Castilho.
26: A controvérsia principal é entre o atual ENAMED, exame realizado ao longo do curso de medicina organizado pelo MEC, e a proposta do PROFIMED, avaliação de proficiência a ser realizada pelo Conselho Federal de Medicina após a graduação em análise no Congresso. Em debate no Senado, o senador Rogério Carvalho, do PT de Sergipe, afirmou que o processo de verificação não pode se dar apenas ao fim do curso.
27: Eu defendo que tem o teste de proficiência. Mas ele tem que ser a última etapa de um processo mais amplo de avaliação.
0: educação e que tem que gerar consequências para as escolas que garantem o ingresso.
26: Já o relator do projeto de lei do Profimed, senador doutor Irã, do PP de Roraima, reforçou que o Conselho Regulamentador da Profissão, o CFM, deve ser o responsável pela certificação.
5: Colocar o Profimed, a prova de proficiência, no Ministério da Educação, que tem sido responsável pela proliferação desenfreada de escolas médicas no nosso país, produzindo médicos com baixo conhecimento, colocando a população em alta vulnerabilidade, isso é um perigo para a sociedade.
26: Uma decisão do TRF da primeira região em 5 de agosto suspendeu as punições impostas pelo Executivo às universidades com resultados considerados ruins no ano passado, com base no Enamed.
7: O Senado começou hoje uma semana de esforço concentrado com votações importantes. Os parlamentares terão uma agenda intensa no plenário e nas comissões, com propostas que podem impactar a indústria, o mercado de trabalho e a relação entre contribuintes e o fisco.
22: Entre os destaques está a criação de um programa de estímulo à indústria nacional de fertilizantes. Os detalhes com o repórter Pedro Pincer.
8: A pauta de votações do plenário para esta semana prevê a votação de pelo menos 10 projetos. O primeiro item que deve ser analisado é a criação do Programa de Desenvolvimento da Indústria de Fertilizantes. O objetivo é estimular investimentos na implantação, ampliação e modernização da infraestrutura voltada à produção nacional de fertilizantes e de seus insumos. Para o autor, senador Laércio Oliveira, do Progressistas de Sergipe, a iniciativa busca reduzir a dependência brasileira da importação de fertilizantes e fortalecer a segurança alimentar, a competitividade do agronegócio e a indústria.
9: O Brasil não pode apenas continuar reagindo às crises internacionais. Precisamos nos antecipar a elas. Precisamos construir autonomia. Precisamos fortalecer a nossa indústria. Precisamos garantir estabilidade para quem produz e segurança para quem consome.
8: Na quarta-feira, está prevista a votação do texto da Câmara para o projeto de lei complementar que cria descontos para contribuintes que regularizarem espontaneamente seus débitos tributários e reforça na esfera administrativa a aplicação de decisões do STF e do STJ, e também a criação de dois estatutos, o do aprendiz, que estabelece regras para a jornada de trabalho, novas hipóteses de rescisão do contrato e direitos para essa parcela de trabalhadores, e o da vítima, que reúne em um único texto direitos e garantias hoje distribuídos em diferentes normas para vítimas de crimes e contravenções, calamidades públicas, desastres e epidemias.
7: E após a aprovação no Senado, foi sancionada a lei que permite a destinação ao Corpo de Bombeiros de emendas parlamentares antes exclusivas da área da saúde.
22: Os recursos financiarão atendimentos de urgência feitos pelas corporações. Repórter Marcela Diniz.
10: 40% das ocorrências atendidas por bombeiros no Brasil em 2025 foram do tipo pré-hospitalar, em acidentes e outras situações de urgência. Isso equivale a mais de 1 milhão de emergências. Com a Lei Complementar 234, sancionada no dia 6 de agosto, parlamentares estão autorizados a destinar recursos de emendas da área da saúde para financiar esse tipo de atendimento. Antes, as verbas recebidas pelos corpos de bombeiros estaduais e do Distrito Federal teriam de estar vinculadas à rubrica da segurança pública. O senador Wilder Moraes, do PL Goiano, um dos relatores do projeto que deu origem à lei, ressaltou que os bombeiros atuam em parceria com o Serviço de Atendimento Móvel de Urgência, o SAMU, e afastou a possibilidade de disputa pelo orçamento da saúde pública.
11: Não transfere recursos da saúde para a segurança pública, apenas permite financiar o serviço de saúde que os bombeiros já prestam gratuitamente todos os dias, salvando vidas em todo o Brasil.
10: O dinheiro das emendas não poderá ser usado pelos corpos de bombeiros para pagar salários nem para custear ações que não estejam ligadas aos atendimentos pré-hospitalares.
7: O Senado pode concluir a votação do projeto que proíbe a limitação de vagas para mulheres em concursos da área de segurança pública.
22: O texto, já aprovado pelas Comissões de Direitos Humanos e de Segurança Pública, também reserva pelo menos 20% das vagas para mulheres nas polícias civis, militares

0: o relator na Comissão de Direitos Humanos, senador Alessandro Vieira, do MDB de Sergipe.
1: As mulheres na segurança pública são historicamente discriminadas. Isso é um fato incontestável. Uma realidade que se repete em matérias, em casos que todos nós temos em diversas oportunidades de conhecimento.
0: A nova política estabelece igualdade de oportunidades entre mulheres e homens nas carreiras da segurança pública. O fim da exclusividade ou preferência dessas atividades para homens. A rejeição de práticas, atitudes e crenças discriminatórias. E o enfrentamento do assédio e da violência contra mulheres no ambiente de trabalho.
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4: 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Com edição de Paula Groba e trabalhos técnicos de João Lira, o Jornal do Senado fica por aqui. Acompanhe agora as notícias da Câmara dos Deputados. Boa noite.
3: Boa noite e até amanhã.
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5: Plenário pode votar projeto que prioriza processo sobre crimes de racismo.
6: Câmara retira da Justiça a atribuição de julgar entidade que atende menores.
5: Parlamentares garantem direitos para a pessoa que tem espinha bífida aberta.
6: Boa noite. Os deputados aprovaram uma proposta que busca garantir direitos a pessoas com espinha bífida aberta. A condição resulta de uma falha congênita no sistema neurológico e gera uma série de dificuldades a quem tem a malformação. A reportagem é de Paula Bittar.
7: A Comissão de Constituição e Justiça da Câmara aprovou uma proposta que classifica a espinha bífida aberta como deficiência para todos os efeitos legais. A espinha bífida é uma condição congênita em que há uma falha no fechamento do tubo neural, estrutura que dá origem ao cérebro, medula e vértebras. Essa falha pode deixar partes da medula expostas ou mal protegidas, resultando em diferentes níveis de comprometimento neurológico. O tipo mais grave e conhecido é a mielomeningocele, em que parte da medula espinhal e os nervos saem por uma abertura nas costas do bebê, formando uma bolsa visível ao nascimento e, por isso, é chamada de aberta. Essa condição pode causar paralisia nas pernas. De acordo com a proposta, pessoas diagnosticadas com espinha bífida aberta terão atendimento integral pelo Sistema Único de Saúde, sendo assegurado, no mínimo, atendimento por equipe multidisciplinar, acesso a exames complementares, assistência farmacêutica e acesso a modalidades terapêuticas reconhecidas, inclusive fisioterapia e atividade física. O atendimento integral prevê também a divulgação de informações sobre a espinha bífida aberta e as medidas preventivas e terapêuticas disponíveis. A relatora na comissão, deputada Silvia Cristina, do PP de Rondônia, destacou que o projeto garante mais segurança jurídica e facilita o acesso das pessoas aos direitos previstos na Lei Brasileira de Inclusão.
8: Apesar dos avanços na legislação brasileira, muitas pessoas com espinha bífida ainda enfrentam dificuldades para ter condição reconhecida como deficiência e, consequentemente, acessar direitos garantidos. Como relatora, o parecer favorável foi porque entendo que estamos promovendo justiça social, inclusão e dignidade. Estamos garantindo que crianças, jovens e adultos com espinha bífida tenham maior proteção legal, mais acesso às políticas públicas e melhores condições para exercer plenamente sua cidadania.
7: A proposta que classifica a espinha bífida aberta como deficiência para todos os efeitos legais já pode seguir para a análise do Senado, a menos que haja recurso para votação antes pelo plenário da Câmara. Da Rádio Câmara de Brasília, Paula Bittar.
2: Saúde.
5: Leandre, do PSD do Paraná, apresentou o projeto que assegura às pessoas em tratamento contra o câncer o direito de usar lenço, turbante ou cobertura semelhante em fotografias destinadas à emissão, renovação ou segunda via de documentos oficiais de identificação.
6: Leandre explica que a proposta condiciona o uso do acessório à plena visibilidade dos elementos do rosto necessários à identificação biométrica.

0: A deputada ressalta que a proposta também prevê a atualização gratuita da fotografia após o fim do tratamento oncológico.
1: Educação.
2: Professora Luciene Cavalcante, do PSOL de São Paulo, cobra do Senado a aprovação de projeto que cria um piso nacional para os profissionais de apoio técnico, administrativo e operacional da educação básica. A proposta, já aprovada pela Câmara, aguarda análise desde março.
3: Isso seria hoje, em valores, um pouco mais de R$ 3.800 por 40 horas de trabalho. Infelizmente, a gente não tem ainda leis que garantam o piso e a carreira dos profissionais não docentes. Quem são esses profissionais? São os profissionais que estão nas secretarias da escola, que estão nas inspetorias, que estão na limpeza das escolas, fazendo as merendas. São todos os profissionais que são essenciais para a educação e não são docentes. A escola não é feita só de professores. A gente tem todo um outro corpo de profissionais que precisam ser valorizados e não estão sendo valorizados.
0: Professora Luciene Cavalcante afirma que o Fundo da Educação Básica, o Fundeb, oferece recursos para custear a valorização da categoria. A deputada garante que o Senado já tem assinaturas suficientes para a apreciação da proposta.
1: Trabalho.
2: Marreca Filho, do PRD do Maranhão, é autor de projeto que cria diretrizes específicas para a inclusão profissional de adultos com transtorno do espectro autista. O texto prevê qualificação acessível, adaptação dos processos seletivos e apoio para ingresso no mercado de trabalho.
0: Para Marreca Filho, a contratação isoladamente não assegura a inclusão das pessoas com autismo. Ele também propõe acompanhamento no ambiente profissional, além da orientação de gestores e de equipes, para reduzir barreiras que dificultam a permanência e o desenvolvimento na carreira.
2: Doutor Francisco, do PT do Piauí, é autor de projeto que institui 7 de abril como Dia Nacional do Médico Legista. O deputado ressalta que a data faz referência à regulamentação em 1886 da função médico-policial responsável pela realização de perícias a serviço do Estado.
0: Doutor Francisco explica que o médico legista produz provas técnicas usadas na investigação de crimes e nas decisões judiciais. A proposta incentiva campanhas educativas, homenagens e eventos científicos voltados à divulgação dos avanços da medicina legal.
1: Previdência.
2: Eduardo da Fonte, do PP de Pernambuco, apresentou o projeto que cria uma política nacional de proteção às mães solo, com prioridade nos programas federais de combate à pobreza. A proposta prevê o pagamento em dobro dos benefícios de transferência de renda custeados pela União.
0: O projeto de Eduardo da Fonte também prevê atendimento prioritário à mãe solo em programas habitacionais, vagas em creches, qualificação profissional, microcrédito e assistência jurídica. Ele argumenta que a integração das medidas estabelecidas no texto amplia a autonomia das mulheres.
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1: Votação.
2: O plenário da Câmara pode votar em breve projeto que dá prioridade a inquéritos e processos sobre crime de racismo. O texto está em regime de urgência e não precisa passar pelas comissões, como explica o repórter Antônio Vital.
5: O plenário da Câmara dos Deputados pode votar projeto que dá prioridade aos processos e inquéritos relativos a crime de racismo na polícia e no judiciário. A proposta também estabelece procedimentos que os policiais devem seguir ao registrar a ocorrência. Uma das medidas determina que a autoridade policial deve registrar a ocorrência com a classificação própria de crime resultante de discriminação ou preconceito de raça, cor, etnia, religião ou procedência nacional. Dessa forma, as ocorrências não poderão mais ser classificadas como crimes diversos, o que faz com que denúncias de racismo não apareçam nas estatísticas de segurança pública, de acordo com a autora do projeto, a deputada Dandara, do PT de Minas Gerais. A proposta obriga ainda o delegado a comunicar o caso imediatamente ao Ministério Público e a justificar por escrito caso opte por não classificar a ocorrência como crime racial. Além disso, dá à vítima o direito de pedir a reclassificação da ocorrência, quando houver decisão nesse sentido. Outro direito da vítima, de acordo com o texto, é ser acompanhada durante toda a fase de inquérito por um advogado ou defensor público. O projeto ganhou o regime de urgência, o que permite que seja votado diretamente no plenário, sem passar pela análise das comissões permanentes da Câmara. O texto contém outras medidas que deverão ser seguidas pela polícia ao registrar e investigar crimes de racismo. Uma das diretrizes é evitar a exposição indevida, o constrangimento, a humilhação ou questionamento sobre a vida privada da vítima ou sobre a legitimidade da queixa. A polícia terá ainda que evitar interrogatórios sucessivos sobre o mesmo fato. O regime de urgência foi aprovado de maneira simbólica pelo plenário, mas foi criticado por deputados do Novo, Missão e do PL. Para o deputado Cabo Gilberto Silva, do PL da Paraíba, a legislação atual já prevê pena de prisão para o crime de racismo e o projeto aumenta a discriminação racial.
1: São projetos como esse que faz a discriminação às pessoas, senhor presidente. Ele não vale nem nada o povo brasileiro. A legislação já existe, senhor presidente. Quem descumprir a legislação vai pagar e pagar caro, simples. Até porque racismo é crime inafiançável, senhor presidente. É só denunciar que a pessoa vai presa, sem direito à fiança, em flagrante delito. Então eu não entendo por que tanta energia para ser gasta com um projeto dessa natureza.
5: De acordo com a autora da proposta, a deputada Dandara, embora a legislação já preveja a punição para o crime de racismo, existe uma lacuna em relação ao atendimento humanizado, especializado e à não revitimização de quem faz a denúncia. Segundo ela, a vítima muitas vezes está sujeita a tratamento inadequado, repetição excessiva de depoimentos e questionamentos indevidos sobre a ocorrência.
6: Orienta como que as forças de segurança devem agir para garantir o cumprimento das leis brasileiras que tipificam o racismo e a injúria como crimes inafiançáveis e imprescritíveis. Nós não queremos a revitimização. A pessoa já passa por uma violência, ela não consegue nem sequer registrar o boletim de ocorrência, não consegue dar andamento no processo no Ministério Público, e isso vai acarretando uma série de violências continuadas.
5: Ainda não há data para votação no plenário da Câmara do projeto que dá prioridade aos processos e inquéritos relativos a crime de racismo na polícia e no judiciário. Da Rádio Câmara de Brasília, Antônio Vital.
7: Segurança Pública.
0: Professora Marcivânia, do PCdoB do Amapá, apresentou o projeto que endurece as regras para a concessão de trabalho externo a pessoas privadas de liberdade. A proposta exige o cumprimento de parte da pena, bom comportamento e decisão judicial fundamentada.
2: O texto da professora Marcivânia também obriga o uso de tornozeleira eletrônica durante o período fora do presídio. Além disso, proíbe o benefício para condenados por crimes como feminicídio, latrocínio, crimes hediondos e participação em organização criminosa armada.
0: Daiana Santos, do PCdoB do Rio Grande do Sul, defende o projeto que destina 30% da arrecadação das BETs ao Fundo Nacional de Segurança Pública. O texto também reserva pelo menos 30% de todos os recursos do fundo para prevenir o feminicídio e enfrentar a violência contra a mulher.
2: Daiana Santos avalia que a ampliação do financiamento pode interromper o ciclo de violência antes do desfecho fatal. A deputada cita o monitoramento de agressores, as patrulhas Maria da Penha e as casas de acolhimento entre as ações possíveis.
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7: Justiça.
0: A Câmara aprovou o projeto que retira da Justiça a atribuição de julgar entidades de atendimento a crianças e adolescentes. O texto agora será analisado pelos senadores. A repórter Maria Neves tem os detalhes.
9: A Comissão de Constituição e Justiça da Câmara dos Deputados aprovou o projeto da deputada Laura Carneiro, do PSD do Rio de Janeiro, que retira do Poder Judiciário a tarefa de avaliar a qualidade do trabalho das entidades de atendimento a menores em conflito com a lei. Atualmente, o Estatuto da Criança e do Adolescente determina que essa atribuição cabe aos conselhos tutelares, ao Ministério Público e à Justiça da Infância e da Juventude. As avaliações periódicas são pré-requisito para renovar a autorização de funcionamento das instituições que atendem menores em cumprimento de medida socioeducativa. Na opinião de Laura Carneiro, uma vez que a Justiça é responsável por julgar possíveis irregularidades no funcionamento dessas entidades, o acúmulo das funções de avaliar e julgar pode comprometer a imparcialidade do processo. A deputada também argumenta que os conselhos tutelares e o Ministério Público são os órgãos em melhores condições de avaliar as instituições que atendem crianças e jovens.
10: O Ministério Público é o grande fiscal da lei, fiscal da probidade. Também é uma maneira que os conselhos tutelares, que trabalham com as crianças e adolescentes, podem auxiliar nessa fiscalização. É no Ministério Público e nos conselhos tutelares que você tem as equipes multidisciplinares que sabem fazer esse papel.
9: O Estatuto da Criança e do Adolescente determina que os programas de acolhimento em execução serão reavaliados pelo Conselho Municipal dos Direitos da Criança e do Adolescente, no máximo a cada 2 anos, para receber o atestado de qualidade, que com o projeto passa a ser de responsabilidade apenas dos conselhos tutelares e do Ministério Público, a instituição deve comprovar que atende todos os requisitos previstos na lei. Dentre as obrigações das entidades de acolhimento estão a oferta de atividades educativas, não separar irmãos, promover a participação da criança ou adolescente na vida da comunidade local e incluir pessoas da comunidade no processo educativo. Ainda de acordo com o Estatuto, no caso de programas de acolhimento institucional ou familiar, os avaliadores devem considerar também os índices de sucesso na reintegração ou de adaptação à família substituta. Da Rádio Câmara de Brasília, Maria Neves.
7: Economia.
2: Vander Loubé, do PT de Mato Grosso do Sul, é um dos autores do projeto que cria a figura jurídica das cooperativas solidárias. A proposta estabelece regras próprias para a constituição e o funcionamento dessas organizações voltadas à economia solidária e à inclusão social.
0: O texto também prevê incentivos para fortalecer o setor. Entre as medidas citadas por Vander Loubé estão prioridade em compras públicas, criação de um fundo de fomento e normas específicas para cooperativas de plataformas digitais e de finanças solidárias.
2: Projeto de Valdemar Oliveira, do Avante, de Pernambuco, cria o Sistema Nacional de Comunicação Preventiva e Gestão de Riscos de Regularidade Federativa. Ele explica que o objetivo é reduzir bloqueios provocados por pendências de estados, Distrito Federal e municípios.
0: De acordo com Valdemar Oliveira, os entes federados vão receber alertas antecipados para que regularizem dívidas antes de sofrerem restrições. Na visão do parlamentar, a medida busca fortalecer a gestão pública e ampliar a transparência no uso de recursos públicos.
7: Agricultura.
2: Sérgio Brito, do PSD da Bahia, quer promover a discussão sobre os impactos do fenômeno climático Super El Niño na agricultura brasileira. Segundo ele, o debate também deve abordar os reflexos no preço dos alimentos e na segurança alimentar.
0: Sérgio Brito propõe a participação de representantes do governo, de órgãos de meteorologia e de entidades do setor agropecuário. O deputado informa que o objetivo é elaborar estratégias de adaptação às mudanças climáticas e subsidiar políticas públicas para reduzir os impactos sobre a produção rural.
7: Cultura.
2: Proposta em análise na Câmara reconhece a Axé Music como expressão da cultura nacional. A autora da matéria, Lídice da Mata, do PSB da Bahia, argumenta que o gênero conquistou projeção em todo o país e se consolidou como um dos principais movimentos da música brasileira.
11: A música baiana tomou conta do Nordeste, tomou conta do Sudeste, através dos seus principais compositores e cantores, que executam, interpretam a chamada música baiana, o axé music. Então, na medida em que esse movimento se transformou num movimento de reconhecimento nacional na prática, é muito importante que nós possamos reconhecer.
0: Lídice da Mata lembra que o axé surgiu na Bahia a partir da mistura de ritmos como samba reggae e se expandiu por todo o país. A parlamentar acredita que o reconhecimento fortalece a cultura e o mercado musical brasileiro.
2: Termina agora o Jornal Câmara dos Deputados, produzido pela Rádio Câmara, com trabalhos técnicos de Everson Urani e apresentação de Márcio Aquilissardi e Val Monteiro. Boa noite.
0: Uma boa noite para você. Ouça agora o Minuto do TCU.
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17: Casa e Design. Quando a gente pensa em decorar uma casa, a primeira vontade é preencher todos os espaços. Mais quadros, mais enfeites, mais móveis. Mas os profissionais de interiores ensinam justamente o contrário. É como uma pausa em uma música. Ela valoriza o que vem antes e o que vem depois. Uma casa não precisa estar cheia para parecer mais bonita. Ela precisa ter equilíbrio. Muitas vezes, o melhor elemento decorativo é justamente o espaço que você escolheu deixar livre.
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7: Você já percebeu que em muitos carros modernos o volante fica super leve na hora de estacionar, mas ganha mais firmeza quando o carro está em alta velocidade? Isso não é por acaso não, viu? Os sistemas de direção elétrica utilizam sensores para identificar a velocidade do carro e ajustar automaticamente a assistência. Em baixa velocidade, o motor elétrico ajuda mais, facilitando as manobras. Já na estrada, essa assistência é reduzida para que o volante fique mais firme e transmita mais segurança ao motorista. Então, não estranhe a mudança de comportamento, viu? Ela foi projetada para tornar a direção mais confortável na cidade e mais estável nas rodovias.
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10: Uma noite para você relaxar e ouvir boa música. Esse é o No Ritmo do Amor e você é muito bem-vindo. Segunda-feira, dia 10 de agosto, vamos começar a semana fazendo a nossa parte, acreditando que as coisas darão certo. Do jeitinho que a gente pensa, a nossa vida acontece. Bruno Mars com Anderson .Paak, Leave the Door Open, para começar e muito bem no ritmo do amor.

I'll be over you, Toto. Antes, Roupa Nova, Volta Pra Mim. Um beijo para Mércia, final do telefone 1340. Obrigada pelo carinho, Mércia, e melhoras para você. O Wanderson também tá curtindo a nossa programação. Ele é fã do Tim Maia e hoje tem bons momentos na programação, Wanderson. Não saia daí. E um beijo também para a Bruna, final do telefone 0481. Uma ótima noite para você.

0: Home Without You é a música que encerrou a sequência com Maroon 5. Eu volto depois do intervalo e com ela. Carole King, It's Too Late.
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2: E aí, minha turma, Link Upgrade. Aqui é o Rodrigo Campos no seu radinho, como sempre, né? Olha só, a banda Slipknot revelou o setlist da sua turnê comemorativa de 25 anos de carreira. A turnê, que começou em Noblesville, Indiana, nos Estados Unidos, trouxe um repertório focado em músicas anteriores a 1999, conforme declarado pelo vocalista Corey Taylor. Bom, a sequência de shows também marca a estreia de Eloy Casagrande, baterista brasileiro de 33 anos, como o mais novo integrante do Slipknot.

Phineas, irmão da famosa cantora Billie Eilish, anunciou o lançamento do seu segundo álbum solo intitulado For Crying Out Loud. Bom, o novo trabalho do cantor e produtor, né, vai estar disponível nas plataformas de streaming a partir de 4 de outubro. Aos 27 anos, Phineas é o responsável pela produção de todo o álbum, marcando sua primeira grande obra desde Optimist, seu disco de estreia lançado lá em 2021.

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12: Você sabia que nem sempre o melhor profissional é o mais técnico? Às vezes, o melhor profissional é aquele que é mais humano, que se preocupa com o próximo, que sempre procura ajudar o colega de trabalho. Pense nisso. Eu começo com Carole King. It's too late.

Música que eu gosto bastante, O Amor Vem Pra Cada Um, com Zizi Posse. Um beijo para o Marcelo, final do telefone 0499. Ana, sou motorista e hoje estou trabalhando até essa hora. Adoro te ouvir, mas normalmente já estou em casa com a minha esposa Fabiana. Bom descanso para vocês, Marcelo. Logo, logo você chega, se Deus quiser. Um beijo para a Jéssica também, ela está curtindo a nossa programação ao lado do maridão Jorge. Obrigada pela companhia de vocês.

encerrando a sequência Pitt na sua estante. Depois do intervalo, eu volto nesta segunda para te fazer companhia. Você nunca está sozinho, não esqueça.